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1: Olá, boa noite.
2: Boa noite para você que nos acompanha em todo o país.
1: Sexta-feira, 31 de julho de 2026.
2: Vamos ao destaque do dia.
1: Combustível renovável.
2: Gasolina com 32% de etanol começa a valer amanhã. Claudimário Carvalho.
3: De acordo com estudos técnicos, os veículos apresentam funcionamento adequado sem impactos relevantes no desempenho ou nos sistemas de combustível.
1: Educação. Professores e estudantes da rede pública de ensino podem acessar livros didáticos em formato digital.
2: São mais de 2.800 obras que podem ser acessadas pela conta gov.br. Natália Kuslick.
4: O catálogo reúne obras didáticas e literárias e abrange desde os anos iniciais do ensino fundamental até o ensino médio.
1: E hoje nós vamos falar sobre uma arte que é patrimônio cultural brasileiro.
2: Poesia pendurada no barbante, rima perfeita que conta as histórias do povo e do dia a dia do sertão. É o Cordel.
1: O projeto quer valorizar a atividade no país. Graziele Bezerra.
5: A iniciativa prevê atividades como seminários, tratamento de acervos e apresentação de cantadores, poetas e xilógrafos.
2: Hoje na apresentação da Voz do Brasil, Luciano Seixas e Mariana Jungmann.
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2: A Caixa Econômica Federal conclui hoje o pagamento do lucro do Fundo de Garantia por Tempo de Serviço, o FGTS.
1: Quem tem direito já pode consultar o valor de recebimento.
2: Nós vamos conversar agora com a repórter Luana Karen, que vai explicar pra gente como funciona essa distribuição.
1: Luana, boa noite. Fala pra gente então desde quando é feita a repartição do lucro do FGTS.
6: Boa noite, Mariana, Luciano. Boa noite aos ouvintes da Voz do Brasil. Olha, desde 2016, o Fundo de Garantia por Tempo de Serviço, o FGTS, distribui parte do lucro obtido com aplicações em áreas como habitação, saneamento, infraestrutura e títulos públicos federais. A repartição é definida pelo Conselho Curador do Fundo, que estabelece tanto o percentual do lucro a ser distribuído quanto o índice usado para calcular quanto cada trabalhador recebe.
2: E como é que ficou a distribuição neste ano, Luana?
6: Olha, Luciano, neste ano o índice definido foi de 0,01868341. Para calcular o valor que irá receber, o trabalhador deve multiplicar o saldo existente na conta do FGTS em 31 de dezembro de 2025 por esse índice. Mas eu vou dar um exemplo para ficar mais fácil. Quem tinha R$10 mil de saldo naquela data vai receber R$186,83. De acordo com a resolução do Conselho Curador, 89% do lucro obtido pelo FGTS em 2025 serão distribuídos aos trabalhadores, o que equivale a R$13 bilhões. De acordo com o secretário de Proteção ao Trabalhador do Ministério do Trabalho e Emprego, Carlos Augusto Gonçalves, o valor é depositado em contas ativas e inativas.
7: Contas ativas são aqueles trabalhadores que têm vínculo. Contas inativas são aqueles trabalhadores que não têm mais vínculo empregatício, mas são beneficiados também, né, por essa distribuição de resultado. É só ele entrar no APPS, entrando do FGTS, constatar qual é o seu saldo, os trabalhadores e as trabalhadoras receberão essa distribuição de resultado nas suas contas através de uma correção do valor do saldo.
1: Agora, Luana, e o trabalhador pode sacar esse dinheiro já imediatamente?
6: Não, Mariana, só nos casos previstos em lei. É importante lembrar que o dinheiro creditado como repartição do lucro segue as mesmas regras do FGTS. Ou seja, ele só pode ser sacado em situações como a compra da casa própria, demissão sem justa causa, aposentadoria ou doenças graves. O valor foi creditado na conta do FGTS de pouco mais de 138 milhões de trabalhadores e pode ser conferido no aplicativo FGTS ou pelo Internet Banking da Caixa para quem é cliente do banco. Mariana e Luciano.
2: Obrigado, Luana, pelas informações ao vivo aqui na Voz do Brasil.
1: Passa a valer amanhã a gasolina com percentual obrigatório de 32% de etanol.
2: A medida entra em vigor por um período de 180 dias, prorrogáveis por mais 6 meses.
1: Baseada em estudos técnicos com veículos leves e motocicletas, a alteração amplia o uso de combustível renovável.
2: Além de reduzir a necessidade de importação de gasolina e reforçar a segurança energética nacional.
3: O governo do Brasil publica a resolução que institui temporariamente a gasolina E32 e a nova mistura começa a valer neste sábado, 1º de agosto. Com a mudança, o percentual obrigatório de etanol anidro na gasolina sobe de 30% para 32% em todo o Brasil. A medida tem validade inicial de 180 dias, com possibilidade de prorrogação por mais 6 meses. Segundo o Conselho Nacional de Política Energética, a alteração busca ampliar o uso de combustível renovável produzido no país, reduzir a necessidade de importação de gasolina e reforçar a segurança energética nacional. A decisão é baseada em estudos técnicos que avaliam veículos leves e motocicletas movidos exclusivamente a gasolina. Os testes analisam partida, aceleração, dirigibilidade, emissões e durabilidade dos componentes. De acordo com o relatório, os veículos apresentam funcionamento adequado, sem impactos relevantes no desempenho ou nos sistemas de combustível. A resolução também estabelece que a adoção definitiva da gasolina E32 ou de misturas superiores vai depender de novas avaliações. Claudimário Carvalho, para a Voz do Brasil.
1: Obras didáticas e literárias na palma da mão. É o Programa Nacional do Livro e do Material Didático Digital.
2: Saiba agora como acessar livros da rede pública pela internet.
8: Uma plataforma permite que professores e estudantes da rede pública de ensino acessem livros em formato digital. O catálogo reúne obras didáticas e literárias e abrange desde os anos iniciais do ensino fundamental até o ensino médio. Como destacou Fernanda Pacobaíba, presidente do Fundo Nacional de Desenvolvimento da Educação.
9: Hoje, o nosso PNLD Digital reúne um acervo com mais de 2.800 obras, entre os livros didáticos e literários de diferentes etapas da educação básica. O leitor digital também conta com recursos de acessibilidade e personalização, como ajuste de contraste, espaçamento e navegação.
8: A avaliação das obras é realizada por professores especialistas do Banco de Avaliadores do Programa Nacional do Livro e do Material Didático, selecionados por uma comissão técnica. Os materiais didáticos de cada etapa de ensino se renovam a cada 4 anos. O acesso à plataforma pode ser feito pelo endereço pnld.fnde.gov.br com login realizado via gov.br. Reportagem Natália Koslick.
1: Na segunda-feira, começa a campanha de multivacinação para crianças e adolescentes menores de 15 anos.
2: Pais e responsáveis devem levar os jovens até a unidade básica de saúde para atualizar a caderneta de vacinação.
1: E atenção para quem mora nas cidades de São Paulo, Guarulhos e São Bernardo do Campo.
2: O Ministério da Saúde recomenda que os habitantes dessas cidades, com idade entre 0 e 59 anos, tomem vacina contra sarampo.
1: Até o dia 28 de julho, o Brasil confirmou 17 casos de sarampo nesses municípios de São Paulo. E a melhor forma de prevenir a doença é a imunização. Confira na reportagem de Pablo Mundim.
10: O sarampo é uma doença causada por um vírus e transmitida pelo ar. Os primeiros sintomas costumam ser febre alta, tosse, coriza, olhos avermelhados e mal-estar. Depois de alguns dias, aparecem manchas vermelhas que começam no rosto e se espalham pelo corpo, como explica o Dr. Tiago Cavalcante, médico de família.
11: Ele é um dos agentes mais contagiosos, porque geralmente uma pessoa que tem um vírus no seu organismo tem a capacidade de transmitir para até 18 pessoas ao seu redor. E o vírus pode ficar até 2 horas no ambiente ali circulando, né? Então isso ainda aumenta ainda mais a chance de ocorrer a transmissão. E basicamente os sintomas assim, lembra muito um quadro gripal. Aí logo depois, poucos dias obviamente, surgem as manchas vermelhas pelo corpo.
10: Mesmo com a eliminação da circulação contínua do vírus no Brasil, novos casos ainda podem surgir quando o sarampo é trazido de outros países. Por isso, especialistas reforçam que manter a vacinação em dia continua sendo a forma mais eficaz de evitar novos surtos. A vacina contra o sarampo é oferecida gratuitamente pelo SUS e faz parte do calendário nacional de vacinação. Na rotina, as crianças recebem 2 doses, aos 12 e aos 15 meses de idade. Em situações de circulação do vírus, como ocorre atualmente nas cidades paulistas de Guarulhos, São Bernardo do Campo e São Paulo, a recomendação do Ministério da Saúde é a oferta da vacinação contra sarampo para todas as pessoas de 6 meses a 59 anos de idade, de forma indiscriminada, que moram nesses municípios. O Dr. Tiago Cavalcante reforça que a vacinação é fundamental para combater o vírus.
11: A ideia, fazer até um comparativo, por exemplo, um incêndio, né? É que não surja a faísca que vai acender aquele incêndio. Então, por exemplo, se a população da cidade estiver vacinada, o vírus chega, pode até chegar, mas ele não encontra quem infectar, porque o nosso organismo, né, vai estar ali com a barreira de proteção bem ativa. E o vírus morre ali. E é o que a gente chama até da imunidade coletiva, da imunidade de rebanho.
10: O sarampo pode ainda causar complicações graves, como pneumonia, inflamação no cérebro e até levar à morte, principalmente em crianças pequenas e pessoas com baixa imunidade. Quem não sabe se recebeu todas as doses pode procurar uma unidade básica de saúde para verificar a caderneta de vacinação. Reportagem Pablo Mundim.
2: Quem se inscreveu no FIES já pode checar se conseguiu o financiamento estudantil.
1: Prazo para confirmar as informações vai até a semana que vem.
2: E quem não foi selecionado já está na lista de espera para aguardar as próximas chamadas.
12: Nesta edição do FIES, o Fundo de Financiamento Estudantil, foram disponibilizadas 75 mil vagas em mais de 1.200 instituições de ensino. Com os resultados divulgados nesta quinta-feira, os pré-selecionados já podem completar as informações de suas inscrições até a próxima terça-feira, 4 de agosto. Quem não foi selecionado vai automaticamente para a lista de espera. E as novas chamadas serão realizadas entre 7 de agosto a 24 de setembro. O FIES concede financiamento a estudantes de graduação em instituições privadas que aderirem ao programa e que tenham avaliação positiva no Sistema Nacional de Avaliação da Educação Superior. Os estudantes podem conferir se foram selecionados no endereço acessounico.mec.gov.br/FIES. E para complementar as informações, acessar FIES Seleção, sem cedilha, aluno.mec.gov.br. Edinaldo Júnior para a Voz do Brasil.
1: Atenção, candidatos do Concurso Público Nacional Unificado, CNPU2.
2: O Ministério da Gestão, Inovação e Serviços Públicos publicou no Diário Oficial da União de hoje nova classificação para recompor vagas remanescentes, não preenchidas e provimento de vagas adicionais.
1: Ao todo, são 702 pessoas classificadas, sendo 242 em vagas remanescentes e 460 em vagas adicionais.
2: Os convocados abrangem o INSS e o Ministério da Gestão e da Inovação e Serviços Públicos.
1: Os classificados devem acompanhar as próximas publicações para consultar procedimentos, prazos e orientações das próximas etapas do concurso.
2: Para saber mais, acesse gov.br/gestão/fique-por-dentro.
1: Ter documentos importantes na palma da mão facilita a vida de milhões de brasileiros e evita deslocamentos desnecessários.
2: Pela conta gov.br é possível acessar gratuitamente certidões e comprovantes usados para solicitar benefícios sociais, participar de concursos públicos e resolver diversas pendências de forma rápida e digital.
13: Você que tem a conta GovBR não precisa sair de casa para pegar uma série de documentos. Vários deles são muito importantes, por exemplo, para pedir o Bolsa Família, o Benefício de Prestação Continuada, BPC, a Tarifa Social de Energia Elétrica, para acessar o Minha Casa Minha Vida e outras políticas públicas federais. São mais de 10 certidões disponíveis para você baixar de graça pelo seu celular, tablet ou computador. Uma delas é a Certidão do Cadastro Único, que é essencial para o Bolsa Família, a isenção de taxas em concursos públicos e a carteira do idoso. No GovBR você ainda pode baixar a certidão da pessoa com deficiência, documento fundamental para o sistema de cotas nas universidades, escolas técnicas e empresas. Essa certidão também é exigida para a pessoa com deficiência pedir o BPC. Se você pretende se inscrever num concurso público, vai precisar da certidão de quitação eleitoral. Ela está entre as que podem ser baixadas na plataforma GovBR. Também é possível pegar a Carteira Nacional de Vacinação, o Cartão Nacional de Saúde, o certificado de antecedentes criminais, a certidão de situação cadastral do CPF e do CNPJ. Nessa mesma lista estão disponíveis as certidões negativas de débito da pessoa física, pessoa jurídica e do imóvel rural. Para acessar os documentos, você entra no aplicativo GovBR ou no site gov.br e clica em Atalhos GovBR. Depois, é só olhar a lista de certidões e baixar a que estiver precisando. Reportagem Carlos Oliveira.
1: Os CNPJs, que até hoje tinham apenas números, agora também poderão ter letras.
2: O primeiro CNPJ alfanumérico foi emitido hoje.
1: A ideia é garantir a continuidade das combinações no país.
14: O CNPJ, que identifica empresas, organizações e instituições, está de cara nova. Agora, pode conter também letras e não apenas números. É o chamado formato alfanumérico. A Receita Federal emitiu o primeiro CNPJ desse tipo, com letras e números, nesta sexta-feira. O novo padrão amplia a capacidade de inscrições nos próximos anos e não impacta os CNPJs já existentes, que continuam válidos. O modelo alfanumérico também não altera os direitos, obrigações ou a situação cadastral das pessoas jurídicas já existentes. Novos CNPJs ainda podem ser emitidos apenas com números, já que o limite do sistema ainda não foi esgotado. Empresas que usam CNPJ em seus processos devem verificar se os sistemas estão preparados para receber e validar códigos alfanuméricos. A Receita Federal informou que a emissão de CNPJs neste modelo será gradual e que vai acompanhar a transição. Graziela Mendonça para a Voz do Brasil.
2: Amanhã é dia do cordelista. Você conhece essa arte brasileira?
1: A literatura de cordel faz parte da identidade cultural e carrega histórias, tradições e saberes populares passados de geração em geração.
2: Um projeto lançado no Ceará tem o objetivo de fortalecer a preservação e a difusão dessa manifestação artística por meio de atividades de formação, pesquisa e valorização de cordelistas e xilógrafos.
1: Vamos conhecer mais na reportagem de Graziele Bezerra.
15: O trabalho de um artista popular atraiu a atenção do professor Alex Canuto de Melo para o cordel. Mas o sangue nordestino também teve voz no nascimento de Sabiá Canuto, filho de maranhense com piauiense, neto de sanfoneiro, que além de professor, é poeta e cordelista.
16: Então eu fiquei encantado naquele momento, conhecendo o mestre do pife com o cordel.
17: É galinha, pato, peru, pavão em avestruz, e lá vai eu fui, de avô pra neto.
16: E ele me instigou a buscar, me enveredar nesse caminho da poesia popular, do cordel, e achar o meu caminho também a partir daí.
15: A literatura de cordel é considerada bem cultural imaterial pelo Instituto do Patrimônio Histórico e Artístico Nacional, IFAM, desde 2018. O nome cordel vem dos cordões ou barbantes, onde os folhetos ficavam pendurados para serem vendidos em feiras. Essa expressão artística teve forte expansão no Nordeste do Brasil, a partir do final do século XIX. Poesia rimada, métrica perfeita. Para o professor Sabiá, um saber que precisa ser conhecido e preservado.
16: Então, através desse brinquedo que é o cordel e essa diversão, né? E você poder declamar, por exemplo, admiro o pica-pau no galho do angico, passo o dia inteiro, taco, taco, tico, tico, não sente dor de cabeça nem quebra a ponta do bico. Então, sem dúvida nenhuma, a gente precisa ampliar ainda mais esses acessos à literatura de cordel, né? A essa disseminação dessa cultura, né? A valorização dessa cultura.
15: Um projeto chamado Escola Brasileira de Literatura de Cordel e Xilogravura, lançado em Juazeiro do Norte, quer promover e valorizar ainda mais essa manifestação cultural. Para isso, a iniciativa do Ministério da Cultura, em parceria com as universidades regional e federal do Cariri, no Ceará, prevê atividades como seminários, oficinas, tratamento de acervos e apresentação de cantadores, poetas e xilógrafos, como explica Fanca Santos, coordenadora do projeto.
18: Serão aulas e espetáculos, nós teremos um congresso internacional de acervos muito importante, o tratamento técnico de todo um acervo que já está na UFCA, de Pedro Bandeira, Renato Casimiro, meu próprio acervo, entre outros, e vamos lançar uma linha de moda da Xilo, né? Pensando na economia criativa.
15: As atividades devem acontecer até maio de 2027. A programação e informações sobre como participar serão divulgadas no perfil do Instagram, @escolabr de cordel e xilogravura. Reportagem Graziele Bezerra.
2: Mais do que museus, pontos de memória são espaços criados por comunidades para contar e guardar a sua própria história.
1: Essas iniciativas podem ser certificadas e habilitadas para obtenção de apoios, financiamentos e parcerias.
2: A certificação como ponto de memória é uma titulação concedida pelo IBRAM, o Instituto Brasileiro de Museus.
19: A 40 quilômetros de Brasília, o Centro Histórico de Planaltina reúne casarões, praças e a Igrejinha de São Sebastião. Há também um museu histórico, onde é possível conhecer objetos e o modo de viver dos habitantes do final do século XIX. Todo o centro relembra a história do município, que antes de ser incorporado ao DF, pertencia a Goiás e já era um núcleo urbano mesmo antes da vinda da capital para o centro do país. Simone Macedo, presidente e fundadora da Associação dos Amigos do Centro Histórico de Planaltina, detalha o que é possível encontrar no local.
20: Além dele contar a história até os dias de hoje, Planaltina DF, ele tem também as atividades artísticas, como montagem de exposições e também um dos principais eventos de arte contemporânea fora do eixo Brasília, né? É um ponto para que você chegue e viva o local como uma casa da época, né?
19: O Centro Histórico de Planaltina é considerado um ponto de memória, ou seja, uma iniciativa reconhecida por preservar e valorizar a história, a cultura e as memórias de um território ou grupo social. Raquel Teixeira, coordenadora de Museologia Social do IBRAM, explica qual o diferencial desses espaços.
21: Diferentemente de um museu tradicional, que tem a sua atuação baseada naquele tripé edifício, coleção ou acervo, né, e público, os pontos de memória desenvolvem processos museológicos que são baseados na relação território, memória e comunidade. Então a gente está falando de uma gama aí de processos museológicos que se dão fora dos ambientes museais tradicionalmente reconhecidos, né? São experiências que elas nascem do próprio protagonismo da comunidade.
19: Para um lugar ser reconhecido como ponto de memória, é preciso provar que a entidade responsável desenvolve programas, projetos e ações de museologia de caráter social. Com a certificação, o ponto de memória passa a estar apto a participar de políticas e instrumentos previstos para esse tipo de iniciativa, como explica Raquel Teixeira, do IBRAM.
21: Que pode favorecer a participação em editais, em parcerias com instituições públicas e privadas. É claro, observadas as regras específicas de cada um desses instrumentos, né? E é também uma ferramenta importante para que os pontos de memória possam se conhecer uns aos outros e, a partir daí, desenvolverem ações conjuntas, em parceria, fazerem cooperações.
19: Por meio de uma plataforma online, é possível cadastrar um projeto para certificação e acompanhar o processo desde a etapa de inscrição. E a população pode ter informações detalhadas sobre o histórico de atuação de cada um desses locais. O endereço é pontosdememoria.museus.gov.br. Reportagem Márcia Fernandes.
1: O prazo final para atualizar o cadastro destinado à concessão da licença de aquicultor foi prorrogado até 31 de dezembro de 2026.
2: A atividade pode ser realizada em águas marinhas, rios e lagos.
1: Entre as espécies cultivadas estão peixes, camarões, algas, rãs, peixes ornamentais, ostras e mexilhões.
2: A licença permite o trabalho dentro da lei, a comercialização sem riscos de multas e é requisito para obtenção de crédito rural.
1: Quem explica é a secretária nacional de aquicultura do Ministério da Pesca e Aquicultura, Fernanda de Paula.
22: Além de dar segurança jurídica à sua atividade, o RGP Aquicultor, ele facilita a venda do pescado produzido para a indústria de beneficiamento e também para exportação. E como funciona a atualização agora? As nossas superintendências federais de pesca e aquicultura nos estados continuam recebendo, analisando e dando andamento normal aos processos de concessão e renovação da licença. Além disso, as regras relativas ao monitoramento obrigatório da aquicultura e aos trâmites antigos de renovação estão temporariamente suspensas, garantindo um período tranquilo de transição para o produtor.
2: Mais informações na página do Ministério da Pesca em gov.br/mpa.
1: E essas foram as notícias do governo federal.
2: Uma realização da Secretaria de Comunicação Social da Presidência da República.
1: Com produção da empresa Brasil de Comunicação.
2: Fique agora com as notícias do Poder Judiciário e do Congresso Nacional. Boa noite, bom fim de semana.
1: A gente volta na segunda-feira. Boa noite.
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5: STF suspende cobrança de mais de 255 milhões de reais em uma disputa judicial entre Petrobras e uma empresa de engenharia. TSE realiza entre 3 e 9 de agosto a primeira edição da Semana Nacional do Sistema Eletrônico de Votação. STJ define que revisão administrativa pode cancelar benefício previdenciário por incapacidade concedido judicialmente. Boa noite, eu sou Marcela Luiza. O Supremo Tribunal Federal suspendeu a cobrança de mais de 255 milhões de reais em uma disputa judicial entre a Petrobras e uma empresa de engenharia. A decisão envolve a forma como o valor da dívida deve ser corrigido. Judite Aragão.
23: A discussão é sobre o índice usado para atualizar o valor da condenação. A empresa FDS Engenharia de Óleo e Gás defendia que a dívida fosse corrigida pelo IPCA, com um acréscimo de juros de 1% ao mês. O Tribunal de Justiça do Rio de Janeiro concordou com esse cálculo. A Petrobras recorreu ao STF. A empresa alegou que a correção deveria ser feita apenas pela taxa Selic, como já definiu o Supremo em outros julgamentos. Com esse critério, o valor da dívida é de 237 milhões e 800 mil reais, quantia que já foi depositada em juízo. A diferença entre os dois cálculos passa de 255 milhões de reais. Ao analisar o caso, o ministro Alexandre de Moraes afirmou que, quando a sentença não define qual índice de correção deve ser usado e apenas faz referência à lei, deve ser aplicada a taxa Selic. O ministro lembrou que a Selic já inclui correção monetária e juros de mora. Por isso, ela não pode ser somada a outros índices. Como a sentença original não estabelecia um índice específico de atualização, Alexandre de Moraes suspendeu o cumprimento da decisão até o julgamento definitivo do processo.
5: Tribunal Superior Eleitoral dá início à primeira edição da Semana Nacional do Sistema Eletrônico de Votação. Na próxima segunda-feira, dia 3 de agosto, o TSE vai abrir a urna eletrônica para estudantes do Centro de Ensino Médio Elefante Branco, em Brasília. Juliana Cariri.
24: A atividade vai ser conduzida pelo coordenador de tecnologia eleitoral do TSE, Rafael Azevedo, e pelo ministro substituto do tribunal, Nauê Bernardo Pinheiro de Azevedo. Os dois são ex-alunos da instituição. A iniciativa busca ampliar o conhecimento dos alunos sobre o sistema de votação e também vai abordar temas como assinatura digital, sigilo do voto, fiscalização dos sistemas eleitorais, testes de segurança e as etapas de auditoria.
5: A Justiça do Trabalho reforçou o combate ao assédio eleitoral no ambiente laboral. Agora, sempre que uma ação trabalhista apresentar indícios desse tipo de prática, o juiz deverá comunicar imediatamente o caso ao Ministério Público do Trabalho e ao Ministério Público Eleitoral. Marla Lacerda.
25: A medida foi aprovada pelo Conselho Superior da Justiça do Trabalho e determina que a comunicação seja feita logo após o recebimento da ação, sem depender de pedido das partes. O objetivo é agilizar a atuação dos órgãos responsáveis e fortalecer o combate ao assédio eleitoral, sem interferir no andamento aí do processo trabalhista. A nova resolução também amplia a definição de assédio eleitoral, melhora a identificação dessas ações no sistema da Justiça do Trabalho e reforça o monitoramento dos processos, para garantir mais rapidez e eficiência no acompanhamento dos casos.
5: INSS pode cancelar administrativamente benefícios por incapacidade concedidos por decisão judicial. Esse entendimento foi adotado pelo STJ sob o rito dos recursos repetitivos. Fátima Uchoa.
3: Com a tese fixada pela primeira sessão, juízes e tribunais de todo o país devem adotá-lo em casos com a mesma questão jurídica. Para o STJ, como esses benefícios dependem da permanência da incapacidade do segurado, o INSS tem o dever legal de fazer revisões periódicas para verificar se essa condição continua existindo ou não. O cancelamento somente é válido se forem observadas as garantias do devido processo legal administrativo, com a realização de perícia médica, a notificação do beneficiário e a oportunidade de apresentar defesa antes da interrupção do benefício. O relator foi o ministro Teodoro Silva Santos.
5: 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Uma boa noite e um bom fim de semana.
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7: Eu sou Paula Groba.
8: E eu sou Ricardo Nakaoka.
7: E estes são os destaques de hoje do Jornal do Senado, que começa agora.
8: Avança projeto que cria cotas para jovens que deixam abrigos ao completar 18 anos.
7: Sancionada lei que amplia a divulgação do Disque 180 para vítimas de violência.
8: Lideranças indígenas buscam apoio do Senado para recuperação de áreas degradadas pelo garimpo.
7: Boa noite.
8: Boa noite.
7: Jovens que passaram a infância e a adolescência em abrigos ou casas-lares podem ter mais facilidade para ingressar em universidades e institutos federais.
8: A Comissão de Direitos Humanos do Senado aprovou uma proposta que cria cotas para quem deixa o acolhimento institucional ao completar 18 anos. A reportagem é de Rodrigo Rezende.
9: Um projeto aprovado na Comissão de Direitos Humanos, de autoria do senador Jorge Cajuru, do PSB de Goiás, quer garantir aos jovens que vivem ou viveram nessa situação até os 18 anos, ou seja, não foram adotados e alcançaram maioridade, uma cota nos processos seletivos para o acesso ao ensino superior e às escolas técnicas federais. O relator do projeto, o senador astronauta Marcos Pontes, do PL de São Paulo, afirma que a ideia colabora com a diversidade no meio acadêmico.
11: A proposição realiza a importante missão de conferir oportunidades a pessoas oriundas de acolhimento institucional. Lembrando que acolhimento institucional é diferente de instituições como a Fundação Casa com menores infratores. É outro tipo de público. Ademais, atua para fortalecer a diversidade nos ambientes educacionais brasileiros, garantindo que pessoas com experiências distintas possam receber e compartilhar conhecimentos essenciais para a comunidade acadêmica e para a construção de sociedade mais justa e, portanto, mais equânime.
9: Marcos Pontes incluiu no projeto uma previsão de avaliação a cada 10 anos dessa política de cotas. A proposta segue para análise da Comissão de Educação do Senado.
7: E por falar em educação, um dos principais destaques do primeiro semestre no Senado foi a aprovação do novo Plano Nacional de Educação. A lei estabelece as metas e as diretrizes que vão orientar as políticas públicas para todos os níveis de ensino até 2034.
8: O texto já foi sancionado pela Presidência da República. Repórter Márcio Maturana.
26: Já sancionado pelo Executivo, o novo Plano Nacional de Educação define diretrizes, metas e estratégias até 2034 em todos os níveis, inclusive a educação superior. Entre as metas estão garantir que todas as crianças da educação infantil estejam na escola e que pelo menos 60% das que têm até 3 anos tenham acesso a creches. A relatora da proposta na Comissão de Educação, senadora Tereza Leitão, do PT de Pernambuco, destacou um mecanismo para evitar que as metas fiquem apenas no papel.
10: Este plano tem um diferencial do anterior. Ele tem um monitoramento bienal. A fiscalização, o monitoramento estão previstos para que ele seja um plano para valer.
26: Também foram aprovados a criação da Universidade Federal Indígena, o incentivo ao empreendedorismo no ensino médio, um regime especial para estudantes impedidos de frequentar aulas por saúde, gravidez ou amamentação, e a inclusão da educação financeira, fiscal, securitária e previdenciária como tema transversal.
7: O Executivo também sancionou a lei que torna obrigatória a divulgação do serviço 180 para denúncias de violência contra a mulher.
8: Pelo texto, os serviços da Central de Atendimento à Mulher deverão ser obrigatoriamente publicizados em meios de comunicação de massa e em locais de grande circulação. Repórter Ruth Gomes.
12: Pela lei, escolas, hospitais, transportes públicos, órgãos públicos, locais de eventos, além de meios de comunicação, promoverão a divulgação de como vítimas e pessoas que têm conhecimento de que a violência está ocorrendo poderão pedir ajuda. Já o senador Wellington Fagundes, do PL de Mato Grosso, ressaltou a importância de unir forças em prol de salvar vidas, independentemente de espectro político.
13: Um tema que não tem partido, não tem ideologia e não pode mais esperar. Quando o assunto é defender a vida, não existe disputa política. Existe sim o dever de agir.
12: Relatora do projeto na Comissão de Constituição e Justiça, a senadora Mara Gabrilli, do PSD de São Paulo, resgatou o histórico da Central de Atendimento à Mulher. Ela lembrou que o serviço começou prioritariamente como um canal de orientação e, a partir de 2014, passou a registrar denúncias diretas com encaminhamento e acompanhamento junto à rede especializada.
7: Pesquisadores indígenas das regiões Norte e Centro-Oeste visitaram o Senado nesta quinta-feira para participar de uma reunião com consultores legislativos e representantes do portal E-Cidadania na Comissão de Meio Ambiente.
8: Eles querem aumentar a articulação política em prol de projetos de recuperação de áreas degradadas pelo garimpo. A reportagem é de Marcela Diniz.
14: Os pesquisadores indígenas que visitaram o Senado são dos povos Yanomami, Munduruku e Enauenê Naui. Os objetivos da visita foram conhecer mais o Senado e investir na incidência política em busca de apoio a projetos de recuperação ambiental em áreas destruídas pelo garimpo. As lideranças também querem a total desintrusão de seus territórios. O pesquisador Reginaldo Pocho Munduruku explicou que os indígenas precisam do parlamento, inclusive no orçamento, para garantir recursos para ações socioambientais.
16: A gente tem como objetivo de restaurar 106 hectares, né, dentro do nosso território. A nossa região foi degradada pela garimpo ilegal, né? Então, tudo isso impactou a nossa saúde dos povos indígenas, a vida da flora, né, como os plantios de palmeiras, açaizeiros, contaminou também o nosso alimento, o peixe, né?
14: Em reunião com consultores do Senado na Comissão de Meio Ambiente, os pesquisadores indígenas ficaram sabendo, por exemplo, da oficina legislativa oferecida pelo E-Cidadania, portal por meio do qual é possível sugerir uma ideia que poderá virar um projeto de lei de verdade. O secretário do colegiado, Ayrton Aragão Júnior, explica que essa ferramenta pode ser útil, por exemplo, nas escolas indígenas.
17: Para aproximar também os jovens indígenas e as lideranças desse processo, dessa possibilidade de participação dentro do E-Cidadania aqui no processo do Senado Federal.
14: Pesquisa da Fiocruz de 2024 mostrou que 94% dos Yanomami de 9 aldeias invadidas por garimpos tinham alto nível de contaminação por mercúrio. Entre os Munduruku, um levantamento deste ano feito com gestantes mostra a contaminação de 97% das mulheres.
7: E os eventos climáticos extremos registrados nos últimos dias no país confirmaram a previsão dos especialistas.
8: Em dois debates realizados no Senado em maio, cientistas alertaram para a força do fenômeno El Niño este ano. Repórter César Mendes.
18: As chuvas intensas no sul e os vendavais no Rio e em São Paulo, registrados no mês de julho, confirmam o alerta dos especialistas de que o El Niño será forte este ano. Para o senador astronauta Marcos Pontes, do PL de São Paulo, é preciso aprimorar a legislação para enfrentar de forma adequada esses fenômenos.
1: Para proteger a população dos eventos que vão acontecer.
18: Segundo o climatologista Carlos Nobre, o El Niño acelera o jato de circulação atmosférica que vem do Pacífico em direção à América do Sul. E vários estudos têm apontado evidências de que o El Niño será muito forte este ano.
2: Esses eventos nos últimos dias de chuvas muito fortes no Rio Grande do Sul, isso é relacionado com o El Niño.
18: O senador Hamilton Mourão, do Republicanos Gaúcho, pediu que o Plano Nacional de Proteção e Defesa Civil determine a realização de simulações anuais nos municípios mais atingidos pelos fenômenos climáticos.
8: Com a edição de Paula Groba e trabalhos técnicos de Eliseu Caires, o Jornal do Senado fica por aqui. Acompanhe agora as notícias do Tribunal de Contas da União e da Câmara dos Deputados. Boa noite.
25: Boa noite e um bom fim de semana.
15: Minuto do TCU.
19: O Tribunal de Contas da União apresentou os resultados de um conjunto de auditorias sobre as chamadas transferências especiais, conhecidas como emendas PIX. A fiscalização analisou 100 repasses destinados a 73 municípios e 2 estados, que somaram R$ 198 milhões de reais. O relatório apontou problemas em 82% das transferências examinadas. Entre as principais falhas estão deficiências na prestação de contas, irregularidades em licitações, pagamentos sem comprovação e falta de transparência na aplicação dos recursos. O prejuízo potencial foi estimado em 49 milhões de reais. O tribunal fez recomendações para fortalecer o controle, aumentar a transparência e melhorar a fiscalização das emendas parlamentares. Saiba mais em tcu.gov.br.
15: TCU, fiscalização a serviço da sociedade. Jornal Câmara dos Deputados.
20: Projeto facilita acesso à justiça gratuita para inscritos no Cadastro Único.
21: Parlamentares aprovam benefícios para motoristas com bom histórico.
20: Comissões finalizam análise de proposta que incentiva o voluntariado.
22: Boa noite. Câmara finaliza a votação de projeto que incentiva voluntariado. Acompanhe os detalhes com a repórter Maria Neves.
27: Aprovado na Comissão de Constituição e Justiça da Câmara dos Deputados, projeto que estimula a atuação de jovens como voluntários em instituições de acolhimento de pessoas idosas com deficiência e crianças na primeira infância. A proposta determina ainda que os jovens voluntários também terão acesso a serviços de acolhimento durante o período de atuação. As regras serão definidas na regulamentação da lei. A relatora, a deputada Laura Carneiro, do PSD do Rio de Janeiro, explica que a medida representa mais um incentivo para aproximar jovens de pessoas idosas e com deficiência em instituições de acolhimento.
28: É uma tentativa de unir jovens com pessoas idosas e com pessoas com deficiência. Então, esse jovem, né, que está no serviço voluntário, vai ser habilitado para trabalhar nos abrigos, enfim, nas áreas de recebimento, que são de acolhimento, tanto de pessoas com deficiência como de idosos.
27: Ao apresentar o projeto, o deputado Roberto de Lucena, do Republicanos de São Paulo, argumentou que os jovens têm interesse em ingressar no mercado de trabalho e na universidade. Para

0: alteração é necessária para preservar a gratuidade da assistência prevista em lei. Da Rádio Câmara de Brasília, Maria Neves.
1: Trabalho.
2: O projeto que amplia reconhecimento de profissionais da radiologia deu mais um passo na Câmara. Saiba mais com a repórter Sofia Peçanha.
3: A Comissão de Constituição e Justiça aprovou o projeto que atualiza a regulamentação das profissões de técnico e tecnólogo em radiologia e de bacharel em ciências radiológicas. A proposta, já aprovada pelo Senado, altera a lei que regula o exercício das profissões da área desde 1985. Entre as mudanças está o reconhecimento formal das categorias de bacharel, tecnólogo e técnico em radiologia, além da ampliação das áreas de atuação profissional. O texto busca adequar a legislação às novas tecnologias utilizadas em exames e tratamentos de saúde, além de atividades industriais e de segurança que utilizam radiação. O projeto já havia sido aprovado pela Comissão de Saúde. Na reunião, o relator, o deputado Ricardo Silva, do PSD de São Paulo, destacou a importância desses profissionais para o funcionamento dos serviços de saúde.
4: Eles buscam beneficiar os profissionais técnicos em radiologia, os quais têm atuação relevante nos serviços de saúde, principalmente na produção de exames radiológicos indispensáveis ao diagnóstico de patologias.
3: Além de atualizar as regras para o exercício da profissão, o texto determina quem pode obter registro nos Conselhos Regionais de Técnicos em Radiologia, estabelece regras para a supervisão das técnicas radiológicas e reforça exigências relacionadas à proteção radiológica e à segurança dos trabalhadores e usuários dos serviços. Na prática, a proposta busca dar mais segurança jurídica aos profissionais ao definir quem pode atuar em cada atividade e quais são as responsabilidades de cada função. Durante a votação na Comissão de Constituição e Justiça, a deputada Érica Cocai, do PT do Distrito Federal, defendeu a proposta, afirmando que uma das principais mudanças é o reconhecimento dos tecnólogos em radiologia na legislação.
5: E por fim dizer que nós temos uma legislação que é uma legislação antiga, que não previa o tecnólogo, e tecnólogo agora vai poder fazer concurso público. Tecnólogo vai poder adentrar na saúde como tecnólogo. Portanto, é um reconhecimento.
3: Como a proposta que atualiza a regulamentação dos profissionais das técnicas radiológicas sofreu alterações durante sua análise na Câmara, ela retorna agora ao Senado para análise dessas modificações. Da Rádio Câmara de Brasília, Sofia Peçanha.
1: Justiça.
2: Inscritos no Cadastro Único para Programas Sociais, o CadÚnico, poderão ter acesso facilitado à justiça gratuita. A repórter Silvia Munhato tem os detalhes.
6: A Câmara aprovou o projeto que prevê a concessão de justiça gratuita de maneira imediata a quem estiver inscrito no Cadastro Único para Programas Sociais, o CadÚnico. A autora do projeto, a deputada Maria do Rosário, do PT do Rio Grande do Sul, diz que a mudança tem o objetivo de facilitar o acesso à justiça, evitando que a pessoa tenha que comprovar novamente que tem baixa renda.
7: Se o judiciário reconhecer o CadÚnico, essa pessoa que passou pelos Centro de Referência e Assistência Social, pelo CRAS, e que está no CadÚnico, quando chegar no judiciário, o judiciário vai ter uma economia processual muito grande. Ele não precisa mais revisar documentos sobre a situação econômica da família.
6: Segundo a deputada, quem não estiver no CadÚnico, mas atender aos critérios atuais de vulnerabilidade adotados pela Justiça, continuaria tendo que fazer a comprovação de renda. A proposta que permite aos inscritos no CadÚnico acessar a justiça gratuita sem a necessidade de comprovação de renda, seguirá agora para a análise do Senado. Da Rádio Câmara de Brasília, Silvia Munhato.
1: Transportes.
2: Comissão aprova projeto que estabelece benefícios para motoristas com bom histórico. A repórter Júlia Lopes nos conta quais são.
8: Motoristas profissionais com bom histórico no trânsito poderão receber benefícios se estiverem inscritos no Registro Nacional Positivo de Condutores. A proposta do deputado Duda Ramos, do Podemos de Roraima, foi aprovada na Comissão de Viação e Transportes da Câmara dos Deputados. O Registro Nacional Positivo de Condutores é voltado ao cadastro de motoristas que não cometeram infrações de trânsito nos últimos 12 meses. Com a nova proposta, passa a constar no sistema dados como ausência de infrações gravíssimas, participação em cursos de direção defensiva e histórico de condução sem acidentes. O relator do projeto, deputado Ricardo Aires, do Republicanos do Tocantins, explica que motoristas profissionais são aqueles que exercem atividades econômicas, como motoristas de aplicativo e caminhoneiros. Para ele, a medida beneficia não apenas

0: os condutores, mas também os consumidores.
1: Esse projeto é importante por dois significados. Primeiro, porque ele vai, de um lado, prestigiar e demonstrar o motorista que tem boas práticas de trânsito e, por outro lado, também oferecer para a população, principalmente as pessoas que dependem desse tipo de serviço, aqueles melhores motoristas para que eles sejam contratados ou premiados na sua atividade econômica.
0: No texto, os benefícios concedidos aos condutores incluem redução no valor de seguros de veículos, acesso prioritário a vagas de emprego e condições diferenciadas em financiamentos e locações de veículos. O projeto, que busca conceder vantagens a motoristas profissionais inscritos no Registro Nacional Positivo de Condutores, inclui a medida no Código de Trânsito Brasileiro e segue agora para análise na Comissão de Finanças e Tributação. Da Rádio Câmara de Brasília, Júlia Lopes.
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3: Desenvolvimento Regional.
4: A Comissão de Desenvolvimento Urbano aprovou o uso de royalties do petróleo para financiar a tarifa zero no transporte urbano. A repórter Fabielle Pires nos conta como deve funcionar.
5: Quando o petróleo é extraído, uma parte da riqueza gerada retorna para os cofres públicos. São os royalties, recursos que podem ser usados para financiar serviços e investimentos em benefício à população. A Comissão de Desenvolvimento Urbano da Câmara dos Deputados aprovou uma proposta que destina parte dos royalties para a gratuidade nos transportes públicos do Brasil. A iniciativa é conhecida como Tarifa Zero e deve facilitar o transporte público e a mobilidade urbana. Ao apresentar o projeto, o deputado Gilmar Tato, do PT de São Paulo, defendeu que a Tarifa Zero contribui para a redução da desigualdade social, melhora a qualidade de vida nas cidades e incentiva o uso do transporte coletivo. O relator da proposta, deputado Hildo Rocha, do MDB do Maranhão, defendeu que a mudança na lei dos royalties não trará prejuízos.
6: Não vai aumentar preço de combustível e também não vai diminuir o rendimento das empresas. E vai resolver um grave problema que existe. Porque no momento em que tivermos a tarifa zero de transporte público, as empresas que estiverem trabalhando, seja ela da iniciativa privada, uma concessionária ou uma empresa estatal, vai ter o dinheiro certinho lá todo mês, a tarifa atualizada, para que eles possam fazer um bom transporte público.
5: O projeto, que destina parte dos recursos dos royalties de petróleo para a tarifa zero de transporte público, segue para análise da Comissão de Viação e Transportes. Da Rádio Câmara de Brasília, Fabielle Pires.
3: Educação.
4: Comissão de Educação aprova projeto de estímulo à integração entre empresas de pequeno porte e ensino profissionalizante. A reportagem é de Maria Neves.
7: A Comissão de Educação da Câmara aprovou o projeto do deputado Júnior Mano, do PSB do Ceará, que busca estimular a integração entre instituições de ensino profissional e as micro e pequenas empresas. Pelo texto, os órgãos públicos responsáveis pela política de educação profissional e tecnológica terão de criar cadastro com vagas de emprego como forma de estimular a contratação dos formados pelas instituições de pequeno porte. Na opinião do relator, deputado Luiz Lima, do Novo do Rio de Janeiro, a iniciativa é importante porque as microempresas e empresas de pequeno porte são as que mais empregam no país, mas também são as que encontram maior dificuldade para a contratação de mão de obra qualificada.
8: A gente tem mão de obra específica escassa, que com esse projeto a gente vai ajudar a superar esse obstáculo. A gente está falando de mais profissionalização, que é a vontade dos estudantes. A gente está criando criando facilidade entre as instituições de ensino, públicas e privadas, para que tenha uma maior interação com o mercado de trabalho.
7: De acordo com o levantamento do SEBRAE, em 2025, as micro e pequenas empresas respondiam por cerca de 97% dos negócios ativos no país, com quase 22 milhões de empreendimentos que seriam responsáveis por 26,5% do Produto Interno Bruto Nacional. Além disso, o estudo aponta que 7 em cada 10 novos empregos formais do país estão nas empresas de micro e pequeno porte. Luiz Lima reforça que quando a educação profissional está em sintonia com as necessidades dessas empresas e articulada com programas de apoio ao empreendedorismo juvenil, há consequências positivas na formação e na integração com o mercado de trabalho. Além da criação do cadastro de vagas em micro e pequenas empresas, a proposta determina que o poder público estimule a abertura de negócios e a formalização de empresas de pequeno porte. A medida ainda prevê a oferta de apoio especial para jovens empreendedores. A proposta ainda será analisada pela Comissão de Constituição e Justiça antes de poder seguir para o Senado. Da Rádio Câmara de Brasília, Maria Neves.
3: Saúde.
4: Comissão de Educação aprova diretrizes para parto humanizado no SUS. A repórter Sofia Peçanha explica como ficou a proposta.
9: A Comissão de Educação da Câmara dos Deputados aprovou o projeto que estabelece diretrizes para tornar mais humanizado o atendimento às mulheres durante a gestação, o parto, o nascimento do bebê e o pós-parto no Sistema Único de Saúde, o SUS. Durante a votação, a comissão alterou o projeto. Em vez de apenas modificar a Lei Orgânica da Saúde para incluir regras específicas sobre o parto humanizado, o novo texto passou a reunir um conjunto mais amplo de diretrizes para atenção à gestação, ao parto, ao nascimento e ao puerpério no SUS. O projeto original previa obrigações mais diretas para o serviço de saúde, com foco na garantia de condições para o parto humanizado e na presença de acompanhante. Já o novo texto amplia esse alcance e passa a organizar princípios gerais de atendimento, com ênfase na autonomia da mulher e na estruturação da rede de atenção materna e neonatal, como ressaltou a relatora da proposta, a deputada Lídice da Mata, do PSB da Bahia.
10: Portanto, esse projeto ele sintetiza uma contribuição, uma preocupação de deputados homens e deputadas mulheres de diversos partidos. E esta é a riqueza dele. Nós estabelecemos diretrizes que visam humanizar a relação do parto, portanto, da mulher, da parturiente, com os médicos e profissionais que integram aquele momento de sua vida.
9: Entre as medidas previstas estão a garantia da presença de acompanhante escolhido pela gestante durante todo o atendimento, a possibilidade de apoio de doula, o fortalecimento da atuação de enfermeiras obstétricas, obstetrizes e parteiras tradicionais, além da ampliação do acesso à anestesia obstétrica, conforme protocolos do Sistema Único de Saúde. Segundo a relatora, a humanização do atendimento depende da qualificação permanente dos profissionais de saúde e da construção de ambientes mais acolhedores e seguros para mulheres e recém-nascidos.
10: Então, esse é um momento especial na vida da mulher, na vida de uma família, com consequências para o resto da sua vida, né, de um parto bem realizado, confortável, e por isso mesmo ele merece uma série de orientações que foram aqui definidas.
9: O texto final também reuniu contribuições de 57 projetos que estavam sendo analisados em conjunto e que também tratam do atendimento neonatal. Agora, a proposta segue para análise da Comissão de Saúde. Da Rádio Câmara de Brasília, Sofia Peçanha.
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3: Economia.
12: Comissão aprova projeto que busca evitar cobrança de imposto sobre imposto. A repórter Silvia Munhato explica a questão.
13: A Comissão de Finanças e Tributação da Câmara aprovou proposta que proíbe incluir imposto na base de cálculo do próprio imposto em qualquer esfera de governo. A mudança também foi aprovada na reforma tributária em 2023, no processo de eliminação do ICMS, PIS, COFINS, IPI e ISS. Os novos tributos da reforma, o Imposto sobre Bens e Serviços e a Contribuição sobre Bens e Serviços, serão cobrados apenas no consumo de produtos e serviços, o que garante a não incidência de tributos durante a sua elaboração ou fabricação. O relator, deputado Kim Kataguiri, do Missão de São Paulo, afirma que a cobrança de imposto sobre imposto é uma anomalia brasileira.
14: A gente está vedando isso, impedindo que isso aconteça em qualquer estado, município ou mesmo no âmbito da União, porque de fato é uma anomalia que a gente tem no sistema tributário brasileiro. Não à toa, isso impede tanto investimento aqui no Brasil, principalmente no setor produtivo.
13: A proposta será analisada agora pela Comissão de Constituição e Justiça antes de seguir para o plenário. Da Rádio Câmara de Brasília, Silvia Munhato.
3: Últimas notícias.
4: Rodrigo de Castro, do União de Minas Gerais, comemora a aprovação na Comissão de Constituição e Justiça de proposta de emenda à Constituição que limita a alíquota do IPVA a 1%. Relator da matéria, o deputado explica que o objetivo é reduzir a carga sobre os consumidores.
15: Ela visa beneficiar o consumidor brasileiro, que hoje paga até 4%, em alguns estados 4,5%, e que passará a pagar no máximo 1%. Então, por exemplo, em Minas Gerais, no meu estado, vai haver, que cobra 4%, vai haver uma diminuição de 75% do valor do IPVA. Ela tramitou de maneira recorde na Câmara, na CCJ, e foi aprovada de maneira unânime, ou seja, os deputados da CCJ entenderam que essa PEC diminui imposto no Brasil e faz justiça tributária.
4: Rodrigo de Castro ressalta que o próximo desafio é aprovar a proposta na comissão especial. O parlamentar considera o atual modelo de cobrança do IPVA dos proprietários de veículos um dos mais injustos do mundo. Termina agora o jornal Câmara dos Deputados, produzido pela Rádio Câmara, com trabalhos técnicos de Wellington Teles e apresentação de Val Monteiro e Paula Bittar. Boa noite.
12: A Voz do Brasil volta na segunda-feira. Boa noite.
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4: E aí, cheguei, tá começando mais um programa Revirando o Baú aqui pela sua melhor sintonia. Enfim, sextou, uhul, coisa boa demais, né? Chegou o final de semana e a gente vai relembrar aqui só as melhores do passado, dos anos 80, 90 e 2000, no segmento pop e pop rock. Eu sou Bia Ipsen, nós ficaremos juntos a partir de agora por uma hora e bora de flashback.

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3: Já estamos de volta com o nosso segundo bloco do Revirando o Baú aqui pela sua melhor rádio, trazendo pra você aquelas músicas aí pra você relembrar, né? Umas que de repente você tem um CD, discão, fita cassete na sua casa, né? Nós relembramos por aqui. Então, bora com mais músicas.
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1: Fechando o nosso segundo bloco de hoje aqui do Revirando o Baú, continue na sintonia.
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1: Já voltamos com o nosso último bloco de hoje, sexta-feira, trazendo só as melhores do passado. O melhor do flashback você confere por aqui, anos 80, 90 e 2000, no segmento pop e pop rock. Bora então com mais músicas?
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1: Fechando o nosso Revirando o Baú desta sexta-feira, só com as melhores pra você. Agora o Bia Ipsen vou indo nessa. Muito obrigada pela sua companhia, pela sua audiência. Você que vai estar em casa, vai estar trabalhando, não esquece de ligar o rádio não, tá bom? Valeu, fique com Deus, beijão, tchau, tchau.
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1: Meus amigos, se nesse momento algum de vocês me perguntasse onde estão os meus passos, eu não saberia dizer. 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

siga tranquilamente, entre a inquietude e a pressa, lembrando-se de que há sempre paz no silêncio. Tanto quanto possível, sem humilhar-se, viva em harmonia com todos os que o cercam. Fale a sua verdade mansa e claramente, e ouça dos outros, mesmo a dos insensatos e ignorantes. Eles também têm sua própria história. Evite as pessoas agressivas e transtornadas, elas afligem o nosso espírito. Se você se comparar com os outros, você se tornará presunçoso e magoado, pois haverá sempre alguém inferior e alguém superior a você.

Viva intensamente o que já pôde realizar. Mantenha-se interessado em seu trabalho, ainda que humilde. Ele é o que de real existe ao longo de todo o tempo. Seja cauteloso nos negócios, porque o mundo está cheio de astúcias. Mas não caia na descrença. A virtude existirá sempre. Muita gente luta por altos ideais. E em toda parte, a vida está cheia de heroísmo. Seja você mesmo. Principalmente, não simule afeição, nem seja descrente do amor. Porque mesmo diante de tanta aridez e desencanto, ele é tão perene quanto a relva. Aceite com carinho o conselho dos mais velhos, mas também seja compreensivo aos impulsos inovadores da juventude. Alimente a força do espírito, que o protegerá no infortúnio inesperado. Mas não se desespere com perigos imaginários. Muitos temores nascem do cansaço e da solidão. E a despeito de uma disciplina rigorosa, seja gentil para consigo mesmo.

Portanto, esteja em paz com Deus, como quer que você o conceba. E quaisquer que sejam seus trabalhos e aspirações na fatigante jornada pela vida, mantenha-se em paz com sua própria alma. Acima da falsidade, dos desencantos e agruras, o mundo ainda é bonito. Seja prudente. Faça tudo para ser feliz.

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0: 5:06. Manhã de sabadão, 1º de agosto de 2026. É o sertanejo bom demais que siga no seu rádio pela sua 93,7. Bom dia do Gaúcho Véi, Prataguaritinga e região. Bom dia, maestro. Começando mais um fim de semana, mais um mês, maestro.
1: Dia mesmo, né?
0: É 1º de agosto. Bom dia, Marilinha. Bom dia.
2: Bom dia, tio Gaúcho.
0: Bom dia, bom dia. Bom dia, maestro.
1: Bom dia.
0: Ai, que beleza. 5:07, que seja um mês abençoado para nós todos, com a graça de Deus, o arquiteto, dono do universo, porque todos os dias tem Deus. Vamos do lado de cá, mais Oscar, enquanto os leiteiros da madrugada vai tirando leite aí, antenado com a gente também. Um abraço, bom dia, maestro. Aqui, tio Oscar, aqui é Dona Helena, já vem para prosear comigo, Dona Helena. Seu Toninho Gilbertone, a galera do leite, tá bem antenado com a gente, um forte abraço. Abraço também, vai lá pro Seratão, lá na Bariri, maestro Oscar. Fim de semana a gente já vai ficando só o Curia Caatinga, seu Oscar. Organiza aí, rapaz do céu, abraço, Seratão. Benzão tirando leite também, os Balorda. 5:08, já maestro Oscar aí, um abraço lá pro Sabugo Velho também, na Ariranha, já de errado ligado por lá tirando leite. Bom dia, Dona Mercedes lá na Nova América. Do lado de cá, Dona Helena, bom dia.
3: Bom dia, Gaúcho, que é Dona Helena de Santa Adélia. Bom Toca dia. Pra mim um menino da Canoa.
0: Tá bom.
3: Eu vou mandar pro Marquinho do Brito, Marquinho Porto, Luiz Perassol, pro Laerte Perassol, Batata do Queijo, Trabizoma, Marcelinho, pra Maria Domingos, João Domingos, pro Sr. Lima aqui de Santa Adélia,
0: certo.
3: Pra minha filha Daniela, pro meu Gê Rosvaldo, meus 4 netos, Marcos, o Marcel, Isabela, Isadora, e pra Nena lá de Pirangi, e pra Neuza de Pirangi. Especialmente para você, Gaúcho. Um beijo no seu coração, meu querido. Fica com Deus, tá?
0: Muito obrigado, amém. Madrugada, olha a hora certa, minha gente. Olha a hora certa. 5:09, 93,7. Acordando Taquaritinga, região maestro.
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0: Contagiram 3.000, seus caras. Vambora, vai, vambora. Vamos acelerar o sabadão. É 1º de agosto. É mais um mês que a gente começa. Vambora, parceiro. Vai, já coração. Alô, você, bom dia.
3: Bom dia, Gaúcho. E a Nena de Pirangi.
0: Tudo bem?
3: Quero pedir uma música pra você com o Lourenço Lorival. Eu preciso de você.
0: Certo.
3: Ofereço a Helena de Santa Adélia, a Cleonice aqui de Pirangi, Aldemir. Ofereço ao Luiz, a Jovenita, a Tuta. E demais a todos, e para vocês também.
0: Certo.
3: Tenham um feliz sábado.
0: Amém, muito obrigado.
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0: 5:10, Urche, a Dona Marlina, Santa Cristina, por lá de errado ligado. Um abraço lá pro Falcá e família também, Cuica e família, bom dia.
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0: Moda aí do Lourenço, eu já cacei ela todo dia, não achei da tuia, só os caras, se oracha ela aí, ou se não pega outra pra nós aí, dá de cá, vambora. Vamos lá, seu João Batista, acordou no Jardim São Sebastião, o povão que vai acordando pra ir pro pega também, 5:10, já tem moda no varal da charrete, mas só os caras pra tocar, ver se o povão aí do lado de cá, bom dia.
5: Bom dia, Gaúcho. Bom dia, esses caras aqui, São João Jardim de Sebastião. Que você tá cara com meu pé de certo. Você tem algum? Sexta-feira aniversário. Tudo bem, um abraço.
0: Abraço.

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1: 5:11, minha gente. Vamos levantar, vamos acordar, vamos preparar o café pro finalzão de semana. Ah, já coração, bom dia pra toda a galera também lá de Nova América também. São os caras da Dona Mercedes, vai preparando aquele cafezão por lá também. O Joãozinho Capataz, um abraço, um bom dia para os amantes da boa moda sertaneja nas estradas da vida, sempre de rádio ligado com a gente, os caminhoneiros, galera do Puxo do Palito Doce, maestro. Barreirito, 5:11.

0: demais, a gente aí, 5 horas e 18 minutos. Ah, já coração, fecha a porteira aí, Benzão, velho, fecha a porteira. O Chapéu Preto já vem pra prosear com a gente aqui, 5 e 18, maestro. É barulho, Marilinha. Lá em Chapéu Preto, abraço lá pro Pedrinho, lá o Lemonzinho lá de Urubema também, tá sempre curtindo a programação com a gente aí, maestro. Bom dia.
1: Legal, João, é o Chapéu Preto, velho.
0: Como é que você dá?
1: Mandar um abraço aí pro Pedrinho de Urubema aí.
0: Pedrinho, beleza.
1: Mandar um abraço pro Zé Pedreiro.
0: Zé Pedreiro.
1: Mandar lá pro Bote, quer dizer, Rodrigo. Mandar pro Cachoeira, Dona Cida, Posto Tropical. E pra todas as equipes, viu, ligado, viu, Gonçalo? Tchau, obrigado, Chapéu Preto, velho.
0: Abraço.
1: Mandar um grande abraço lá pro Pedrinho, viu? Lembra do Pedrinho de Urubema lá.
0: Tá, beleza.
1: E pra todas as equipes lá, tá bom? Um grande abraço, do Chapéu Preto.
0: Chique, vambora, Gaiteiro, velho. 5h19 já, maestro, dona Aparecida Tassi, já vem pra prosseguir comigo, bom dia.
2: Bom dia, Gaúcho. Tudo bem? Maria Tassi de Vila Negra.
0: Tudo bem.
2: Gaúcho, eu vou pedir uma música.
0: É, quero ver.
2: Barrerito, Horas Eternas. Vou ver se essa música é pra você, sua família, sua mãe, a Maria de Mirtaço, a nossa filha do Posto Tropical,
0: e
2: Galzinho Esfrentista, a nossa Josefina lá de Havaí, Marli Balão, meu primo Rigibertone, a Carne, meu tigre de Vila Negre, Terezinha Conso, todos vocês da rádio, todos os ouvintes, todos os caminhoneiros. Fala, Gaúcho, um abraço, fica com Deus. Um bom fim de semana, bom dia.
0: Bom
2: tchau,
0: dia.
2: Obrigado.
0: Bom dia, bom dia. O Falcão lá em Bateia também já tá acordado daí, um abraço pra você, Falcão, lá pra dona Adriana também, já ajeitando aquele cafezão também por lá, um abraço, Caipira, a bancada tá seca no morango, velho. 5 horas e 20 minutos. Um abraço lá pro Evandro Sala, na minha querida Monteado, Bandão. Um abraço pra você, velho. Lá pro tio Faria também. Gosto demais da programação, tio Faria. Ah, já coração, parece que não tá. Só as caras que vai pro rodeio, chega essa hora e eu que fico assim, sem saber. Me fora do ar, essas caras. Ah, é farta também da querosene, será? Será? Rapaz do céu.
3: Ia mesmo, né?
0: Pode ser, seus caras.
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0: O senhor tá bem? Tá preparando o café lá, seus caras? Tá?
3: Ia mesmo, né?
0: Então, hora que vier pronto, vai pra nós. Quem sabe, pode tomar um café também pra ajeitar, né, velho?
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0: foto. Um abraço pro Carlão do Guincho, Araraquara também. Dona Leonice vai preparando aquele cafezão forte por lá. Um abraço na América Brasileira. O Trinca também por lá de rádio, ligado? Menino de Araraquara lá na Ranchada também. O povão que vai acordando com a gente. O Marcão Funilino lá na minha querida Novo Horizonte. O Marquinhos já acordou, viu, Marcão? Diz que já troteou cedo, rapaz. Esse dia atrás não tava nem prosseguindo, agora tá saindo até mais cedo de casa, rapaz. Já. Acho que conseguiu avarar, né? Sei lá. Não sei o que tá acontecendo com o povo lá. Vai saber só os caras. O Lure lá em Batão de Lure, a loja do Jacaré, já tá fazendo uma caminhada por lá, ajeitando um café também. O povão que vai acordando nesse 1º de agosto de 2026, Maestro Oscar. Barbaridade. Vambora. 5h21, minha gente, do lado de cá, os ninjas da Cestrada sempre antenado com a gente. Do lado de cá, bom dia.
5: Bom dia, Gaúcho. É o Laerte Santadelli. Gostaria de ouvir a música hoje, Golpes da Vida.
0: Golpes da Vida.
5: Vou oferecer pro irmão Luiz, pro irmão Toninho, nossa mãe Marcos, nosso mãe Luco, meu irmão Vanilho, meu amigo Dorival, pra minha amiga Lena.
0: Certo.
5: Pra todos meus amigos pedreiros, pra todos os caminhoneiros, pra vocês aí da rádio, pra todos os seus ouvintes, todo dia tem Deus da Ur. Bom dia, bom programa, Deus abençoe, meu amigo.
0: Um abraço, vambora. Dona Alzira Pereira do bairro Checap, já por lá preparando aquele café forte também. Um abraço, um zumbi forte.
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0: Ajeitando a tua e amanhã só os caras aí pro seu Mincalho das Botinas também, já acordando por lá também. Seu Benício e Dona Josefina lá em Havaí, gosta demais da programação também por lá. 5h22. Jair Castanhar em Taquaretinga. A Dona Cida do Posto Tropical, os frentistas já por lá, já estão no Pega. Baral da Charrete já tem modão no carregador da saudade, mas os caras ajeitam o café da manhã, meu povo, vamos pro pega. Abraço lá pro Tobinho, o Tobinho, seus caras, e o Palota lá também, Novo Horizonte, de Rádio Ligado, Tobinho, um abraço a você aí, galera da Cestrada aí, seus caras, um abraço pra toda a galera da Transqueçada também por lá, ei, Grisinha.
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0: 5h23, toca Gaiteiro. Parece que o trem não desenrola hoje, seus caras, sei lá, mano.
3: Ia mesmo, né?
0: Trem ruim, uma coisa ruim, velho. Tem que procurar o Gerardinho, velho. Meu Deus.

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0: Bom também, maestro. Aí 5h29, 93,7 de Bem com a Vida, maestro. Acordando Taquaritinga e toda a região. Suede também lá de Palmares, Paulista. Manda aí um abração aí, uma moda do Zoom. Ah, do Melhorar Zé lá de Oscar, que é gratuito lá. Dá um cafezão pra nós aí, velho. Um abraço pra toda a galera por lá também. Aí tem um bom fim de semana também pra toda a galera em Palmares, Paulista, anterado com a gente lá.
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0: Um abração lá pro Lemão, Zé Furlaneto, lá em São Lourenço Turvo também, lá do açougue e mercearia lá, sua antiga açougue do Borsari, já tá por lá também daqui a pouco, aquele pão quentinho também. Um abração lá pro Lemão, pra toda a equipe lá, o homem que prepara a linguiça caipira de porco da casa lá, velho. 5h30, tio Oscar do lado de cá, vambora aqui aí, ó lá, vem chegando já, seus caras, agora vai melhorar, você vai ver, seu rapaz do céu. Aqui, seus Oscar, meu senhor amado, a dona Lucinete quer fácil, nossa, rapaz, essa chuvarada que deu aí, rapaz, essa ventania, essas pedras que caiu tudo aí, acabou com tudo, hein, seus caras. Vai subir, não vai, e aí, você vai responder pra ela.
2: Bom dia, me diga uma coisa, vocês têm alface? Ah,
0: tem.
2: Quanto tá o maço? Eu queria repolhuda ou a pé de galinha.
0: Tá, pé de galinha tem bastante. E as pedras, queimou todas as pontas dela assim, né? Ficou tudo pé de galinha. Vai continuar mesmo preço, dona Lucinete. O senhor vai entregar, seus caras?
3: Tô!
0: O tuk-tuk, R$22,90 com... Ai, mais R$18,40, mas é bom. Tá bem, vambora. Cassio Benatti na curva da igrejinha, alterado com a gente por lá. Fartura, riqueza de vida. Um abraço pra toda a galera por lá. Vambora, parceiro.
4: Bom dia.
0: Oi, oi.
4: Bom dia, seus caras.
0: Veio pro rodeio. Olha que situação que tá, velho. Não, tenha misericórdia, senhor. Me escuta, me apresse, meu pai do céu. Que esse povo tá difícil demais. Rapaz do céu, o que é isso? Olha, você tá escutando, seus caras?
2: Ia mesmo, né?
0: Viu lá? Aqui, ó. Pega de novo, ó. Você quer ver? Ó. Aqui, seus caras, ó. Dá um zoom aí.
4: Bom dia, seus caras.
0: Olha.
4: Bom dia, Marilinha. Bom dia pra todo mundo que tá ouvindo a canal.
2: Gente do céu.
4: Os caminhoneiros também, Gaúcho. Pra todo mundo da canal. Pro seu, Gaúcho. Sua família.
0: Olha que rama.
4: Manda aí pra todo mundo lá do turno. Meu amigo Chinho, tomando ele com a garrafa lá, bem, hein?
0: Nossa.
4: Você tá doido?
0: Você nada, né?
4: Manda lá na curva da igrejinha lá. Cassinho, Bernatão.
2: É.
4: Tá lá espancando um café agora de manhã já, tirando leite.
0: Tá tirando leite?
4: Mexendo com os pezinhos de bolo, pezinhos de canelinha.
0: Canelinha agora?
4: Os pezinhos de alface, né, galera? Também é demais, né?
0: É fácil.
4: Berinjela.
0: É tudo pé de galinha agora, né? Aquelas pedras.
4: E tudo lá agora, os meninos, hein?
0: É.
4: Ontem tava ventando muito por lá, hein?
0: Eu tô sabendo. Tô sabendo. Rapaz do céu.
4: Diz que lá na crua da igrejinha tava ventando muito ontem lá, hein? Ai. Falaram pra nós lá.
0: Tá, eu tô.
4: Alô?
0: Tô sabendo.
4: Manda aí, toca o BTV. E manda pra todo mundo aí do quadro aqui, meus amigos do quadro, manda lá pro Mauro, tá escutando o canal. Manda lá pro Vartinho.
0: Vartinho?
4: Beleza?
0: Olha, rapaz.
4: Manda pra galera do quadro ali, o Gaúcho.
0: Nossa, olha.
4: Meus amigos aí, ó.
0: É muita
4: raiva. Quadro aí.
0: Nossa, muita ressaca, seus caras, ó. Olha.
4: Outro dia tem Deus, hein, Gaúcho?
0: Não aguenta nem falar, rapaz.
4: Falou, seus caras, mal acabado.
0: Nossa, agora.
4: Ô, Marilinha, pega pro tio uma moto lá na tua. Meu tem café, Marilinha?
5: Peraí que eu vou ver, peraí, tio.
4: Falou, Gaúcho.
0: Aí.
4: Sabadu, sabadu. Hoje eu li tomar umas, hein? Lá no bairro Joãozinho, hoje tem truco lá, o Gaúcho.
0: Tem?
4: Hoje o Cassinho vai beber pra caramba hoje, hein?
0: Rapaz.
4: E. Beleza, Gaúcho? Manda lá pro Luciano lá do quadro. Lá. Tá escutando o canal?
0: Tá bom.
4: Alô, seus caras. Vamos trabalhar, seus caras. Dá uma mão pra lá carregar um canal lá aqui na fazenda.
0: Pra lá.
4: Bom dia, Gaúcho. Todo dia tem Deus. Vai Corinthians, hein, Gaúcho?
0: Vai Corinthians, meu Deus do céu. Não, eu já vou tirar do horário essa programação dele, meu Deus do céu.
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0: Rapaz, senhor.
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0: 5h33, minha gente, do lado de cá, vamos. Bom dia!
7: Fala, Gaúcho, bom dia!
0: Bom dia!
7: Gaúcho, sou o Bruno aqui de Dumont, tô carregando aqui com meu avô Deramor aqui, Guilherme, meu primo. Nós tá aqui, levantamos cedinho pra ir carregar, né? Sou de Dumont, toca uma dor aí pra nós, toca frio da madrugada aí, Gaúcho. E um bom dia aí pra todos vocês aí.
0: Tá bom.
7: Tô passando aí em frente da cidade aí. Tô passando em frente da Taquaritinga.
0: Tá beleza. Um abraço à galera das estradas aí. Obrigado de coração pelo carinho.
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0: 5:34. Serzão na Monte já acordou também, daquele de bom, daquele jeitão, hein, Serzão? Ai, senhor amado, quem não tem canoa tem que atravessar o corganado, seus carroia. O gajino então nem se fala.
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0: Ah, tem que prosear com o Gerardinho Benzedor mesmo, só você tem uma lista de nome pra passar pra ele, rapaz, que eu não tô dando conta de fazer oração pros povos mais não, velho.
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0: Dá um café aí, seus caras, um cafezão pra nós aí. Ah, senhor Paulo, Dona Vilma, na Santa Mônica também já acordado por lá também, um abração lá pro Daniel Berrantiro.
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0: O velho Xindo mandou de carcaia de sapo, um zumber forte lá pra Matão também, seus caras, pra Valquírio, tio Abortário, um abração lá pro Fio também por lá também, o velho Lazinho também lá na Matão também, seus caras, que tá tomando um café também, outra coisa, seus caras. 5:35, minha gente, fogãozão de lenha aceso. Paredão enfumaçado, sabe, chapéu preto.
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0: Carne de bicho matilho pendurado, minha gente. Cabocão vai acordando lá no sítio, na chácara, fazenda, abandonado lá no sertão.
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0: O chaminé vai corcoviando a fumaça, trazendo saudade. No terreirão joga um punhadão de milho para as carijós.
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0: A viserrada ruminando meu povão, galo índio velho cantando pezão de jabuticaba lá no fundão da querência.
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0: E adeus, tipão, nesse modelão que vive o caboclo sertanejo. O radião pendurado, empoeirado. O café amargo, sabe, meu povão, enrolando o país. É, moda bruta demais. Saudade de alguém.

0: Galo Índio canta, minha gente, tá aí o Madão de primeiríssima qualidade, 5h43, é o Senta Responde Mais pela sua 93,7, ajeita o teado, maestro. Zé Carlos Martins, o Pedreirão, vem pra prosear comigo, Marcinho.
1: Gaúcho, bom dia.
0: Bom dia.
1: Zé Pedreiro Montioto.
0: Tudo bem?
1: Ô, Gaúcho, toca pra nós aí com o Jacó e Jacozinho, filho pobre.
0: Ah, beleza.
1: Aí, Gaúcho, eu quero oferecer lá pro seu Wilson, pra dona Marli, que já estão preparando aquele cafezão.
0: Olha que beleza, velho.
1: Oferecer pro nosso grande amigo Chapéu Preto, pra Fernando Preste, pra família Moraes e pro Clodoaldo. E vai até pro Boca de Ego aí também.
0: Meu Deus.
1: Volta pro posto Rali.
0: Ai, ai, ai.
1: E vai pra você também, Gaúcho, pra quem gostar desse modão.
0: Tá chique.
1: Tá na cada um, tá de bem com a vida. Um forte abraço do Zé Pedreiro Monte Alto.
0: Outro pra você, um abraço, é, vambora. 5h44, maestro, eu trago o recado do Viveiro de Muda São Sebastião, do nosso amigo Careca, Viveiro de Muda São Sebastião. 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Um zoom bem forte. Vambora, maestro. 5h46, olha, dia dos pais chegando e Anderson Multimarcas, tá certo? 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Vambora! Olha a hora certa, minha gente, 5h47. Ajeita o café, Aurelinha, pode ajeitar aí.
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0: Um abraço pra família Martinelli, vai só os caras lá de Guariroba também, lá, rapaz, lá da Goiabada Camais, lá, só os caras, é isso aí? É, tá bom, então um abraço, aí o homem das frutas lá também, só os caras, isso, Martinelli, um abração pra Zura e Fabiange. Lá pros três meninos lá de Guariroba, só os caras, os três, quatro meninos lá, que é o velho Twin, o velho Lebre e o velho Bid. Ei, velho Bid, velho Bid, quando toca um modão assim, ele fala assim, oi, que bom. Oh, bom dia lá, o tio Oscar, ajeita lá pro Chiquito lá do Navajato lá.
2: Ih, é mesmo, né?
0: O Chiquito já tá acordado, seu Oscar, já ajeitou o café, tá ali coisa e tal. Luiz Adriano, bom dia, do lado de cá, vambora, vai prosseando comigo. Eu de cá, você de lá.
4: Bom dia, Gaúcho.
0: Bom dia.
4: Gostaria de ouvir com Gino e Gino, Vou Beber Veneno.
0: Meu Deus.
4: Ofereço pra você, pro seu Oscar, pra Marilinha.
0: Ô Gerardinho, me escuta aí, Gerardinho. Vai ter que pôr a mãe nome na lista. Eu não aguento mais fazer oração com esse povo, gente. Pelo amor de Deus. Não. Vai ser um maravilhoso mês de agosto desse.
4: Enfim, para todos os ouvintes, para quem gostar da música, já que não tem oração, vamos de café mesmo, né? Um bom dia, uma Ótima manhã de sábado.
0: Certo.
4: Até a noite, com as graças de Deus. Bom dia.
0: Bom dia, bom dia, bom dia, Maestro. Às 6 da manhã a gente faz oração, pode deixar.
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0: Mas tira esse negócio da ideia de tomar veneno. Ah, né? Não, para que negócio aí. Toma. Tem tanto uísque bom pra tomar, né, seus carneiros, Deus do
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0: É o uísque, seus carneiros, que você fala? Meu Deus. Ah, já coração, vamos rir, meu bom, não leva nada essa vida, minha gente. Chama na tuia, maestro, vai. 5h49, meu povo. Põe o contagio no 3 mil, maestro, bora, bom dia.
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0: Vem prosear comigo na Baquena Sonora, canal FM, eu e você. Ah, já, o tio Oscar, o que o senhor tava fazendo atrás do palco lá na festa? Vambora.
2: Bom dia, boiadeiro.
0: Bom dia.
2: Bom dia com muita alegria, né, boiadeiro?
0: Certeza.
2: Firme na traia aí.
0: Oh.
2: Então tá bom. Ô, boiadeiro.
0: Oi.
2: Hoje eu ia pedir pra você a música, né? Água no leite.
0: Água no
2: Teodoro
0: leite?
2: Sampaio.
0: Nossa, rapaz.
2: Ofereço pra Áurea, minha esposa, Luiz Carlos, meu sobrinho na chácara, tá na sua audiência firme.
0: Certo.
2: E pra você, né, tá bom, que esse belo programa seu também aí.
0: Muito obrigado.
2: Pro seu Oscar, né?
0: Tá aqui.
2: Pra Malu Monteiro.
0: Já, já.
2: Ah, pros... O povo do leite também, viu, que
5: é.
2: Ouço você falar deles.
0: É, a galera do leite.
2: É.
0: Isso.
2: E que tenha um bom final de semana pra vocês todos da canal.
0: Tá cheio.
2: Ok?
0: Abraço.
2: Portuga, um abraço.
0: Outro pro senhor Portuga, vambora. 10 minutos faltando pra 6 da manhã, meu povão.
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0: Quero ver, maestro.

0: 5:51. O Baixinho lá em Barrinha também, o velho burrão, antenado com a gente. Seu Expedito lá na Boa Sorte, Adorativa, por lá também. Sempre antenado com a gente aí, Itajubi.
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0: Amigos, enquanto descansa, a gente dá mais uma volta, mano. Mais uma dão do nosso repertório pra vocês. Desse pão, desse jeitão. Quero ver, quero ver. É o Martim. Essa vai pra alguém distante daqui.

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1: Bom demais, Bajeta, aí 5h58, Aurora do Mundo, lá pro Sérgio, lá na Monte Arto, Gacil Benato na curva da igrejinha, gosta demais do Edson Mandão, o mineiro já levantou por lá da arranchada, já vai jeito no café, velho. 93,7 vai te acordando, Taquaritinga e toda a região, meu povão arrojado, é o mês de agosto que chega. É o mês do vento, Maestro Oscar, haja coração.
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1: Horas, hora santa, hora sagrada da gente pararmos um instante, sabe, meu povão? Retirar o chapéu, deixar o paeiro de lado, pra falar com o arquiteto, nosso chefe da nação, mais uma vez, meu povão, que vai acordando Taquaritinga região na sua 93,7. E pra você que acordou, você que já colocou os pés no chão, abrir os olhos, agradeça a Deus por esse dia maravilhoso, sabe, que ele nos entrega este mês de agosto, que vem começando o mês do vento, minha gente. Simplesmente agradeça, porque todos os dias tem Deus na nossa jornada, na nossa caminhada. Então, sabe, meu mestre, meu criador, meu capataz, pelas instâncias do Pai Celestial, Senhor Jesus

Cristo, passa pelos corredores dos hospitais, Senhor. Quantos e tantos ali estão à espera de um milagre. Enxugue o pranto, enxugue as lágrimas de todos aqueles que sofrem e choram. À espera de uma cura, do milagre, Senhor. E ao passar pelos corredores, que de ti saia a virtude, Senhor. Faça o milagre acontecer na vida de cada um de nós. Obrigado por esta manhã gostosa, pela saúde que nos entrega toda hora, todo instante, sabe, Pai? Às vezes a gente corre tanto pela vida. A gente corre tanto pela vida que esquecemos das flores à beira do caminho. Esse perfume universal que é poder falar contigo todos os dias tem Deus na nossa jornada. Então, Senhor, obrigado por esse lindo dia maravilhoso. A este povão amigo, tirando leite, o vigilante, o guarda noturno, o médico, o enfermeiro de plantão, motorista de ambulância, os frentistas, os borracheiros, que vai acordando agora para mais um dia que o Senhor nos entrega. Obrigado, chefe da nação, capataz de nossas vidas. Obrigado pelo show da vida que o Senhor nos entrega, sabe, Pai? Obrigado, Deus. E onde quer que você esteja, meu amigo, minha amiga, meu patrão, chefe de família, fale com o Pai Celestial. Agradeça por este dia, por este mês que se inicia, apesar de tantas dificuldades em que passamos, sabe? Agradeça a Deus, até mesmo pelas pedras que a gente encontra pelo caminho, sabe? Fale com Deus e diga: Senhor, eu preciso de ti na minha jornada, na minha caminhada. Eu preciso de ti, Senhor. Entra no meu coração. Entra na dispensa do meu coração, Senhor, naquele quartinho lá do fundo. E retire todos os pensamentos que atrapalham a minha comunhão contigo, Senhor. Todas as mazelas. Porque todos os dias tem Deus nas nossas vidas. E a gente não pode desistir, a gente não pode parar, não, sabe? Não deixe que o medo atrapalhe os seus sonhos. Todos os dias tem Deus. Pare com Deus onde quer que você esteja e simplesmente agradeça, sabe? Pela saúde que Ele te entrega, pelo seu trabalho, por mais simples e humilde que seja, o que te faz levar o pão de cada dia para sua mesa, para sua casa. Agradeça pela empresa em que você trabalha, ore pelos seus amigos, seus companheiros, as pessoas que te envolvem e te impulsionam a vencer. Todos os dias tem Deus nas nossas vidas. Buscar-me e me achareis. Quando me buscar-te de todo o vosso coração. Assim diz as tuas palavras. E obrigado, chefe da nação. Obrigado, arquiteto e dono do universo. Por esse lindo dia, sabe, Senhor. Aonde quer que você esteja, simplesmente agradeça a Deus. Por esse lindo dia. Por este mês que começa. Fale com Deus. Eu volto daqui a pouco no seu rádio. Pelo poder que o nome santo do Senhor Jesus Cristo tem. Obrigado, Senhor. Um som bem forte a cada um de vocês, meu povão sertanejo. Preste atenção na letra desta moda. Falando com Deus.

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1: Bom demais, minha gente, aí 6:18, acordando da Guaratinga região, no sertanejo Bom Demais, na sua 93,7.
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1: o Baixinho lá em Barrinha, antenado com a gente, um abraço pra você, Baixinho, obrigado de coração também, o velho burrão lá em Barrinha também, um abraço, Miguel Pereira dos Santos aí, um abraço, bom dia.
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1: Ajeitando a tua aqui de Oscar aí, dona Cida do Posto Tropical, já vem pra brosear comigo, bom dia.
2: Alô, Gauchão, bom dia. Que é a Tiquinha, dona Cida do Posto Tropical.
1: Vambora, quero ver.
2: Gaúcho, gostaria de pedir uma música, Granfino no Carro de Luxo. Quero oferecer também pro Tripa lá do Posto de Energia, pro seu Jair, Lemon Chaveiro, pro Samuel Motorista, pros frentistas e pra todos aí que estão vindo. Dona Cida, falou com você.
3: Gaúcho, bom dia. Tá tudo bem, Gaúcho?
1: Opa.
3: Então, tá bom, meu filho. Gaúcho, manda um abraço pra dona Maria Tasco, seu Demir, pra dona Cida do Salgado, pra dona Josefina, pra tua mãezinha e seu filho querido, Gaúcho.
1: Obrigado.
3: Pro Miguelzinho, pra Nega de Fernandópolis, pro Sandro Santana, pro Chapéu Preto, pro Velho Cachoeira, com o Paulinho, filho dele, seu Barriga e seu Duda de Agulha, com a dona Lucinda, e o Geraldinho Vencedor, né, Gaúcho?
1: O Geraldinho, ai, meu Deus!
3: E pro Bernardo e pro Sanentista, Gaúcho. Pro povão de Taquaritinga, pro povão da Vila São Sebastião, pros pedreiros, pros borracheiros e pro povo do sítio,
1: verdade,
3: Gaúcho.
1: Verdade.
3: E pra você, né?
1: Muito obrigado.
3: Que Deus te abençoe, que corra tudo bem, viu? Tá? E vende bastante abacaxi, tá? Ganha bastante dinheiro, tá? Tchau, fica com Deus.
1: Tchau, dona Cida, abraço. Bom demais, minha gente. Aí, já coração aí, um abraço também, só os caras pro Reginaldo de Santadeira, também um abraço lá pro Zói, também lá de Boa Esperança, lá pro Velho Pui. Abraço lá pro Reginaldo Fini também, que vai acordando a bom dia, também anterado com a gente aí, o Trinca também, bora trabalhar, Gaúcho, velho, vambora, eu já tô acordado desde as 4 da manhã, bai. O seu Oscar emendou, foi pro rodeio, emendou, tá só o couro e a gatinha aqui, velho.
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1: Tanta madrugada, vai, Astrão, vambora, 6:20. Paciência, companheiro.
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1: Quero ver, quero ver.
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1: Cima da Pinta, amanhã às suas caras, 6:20 na Jabe Cabal, Luiz Cestário, Japurei, vai acordando por lá também, vambora.
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1: Marquinho do Coqueiro lá no Novo Horizonte, o Marcão Funileiro por lá, já entrado com a gente também, um forte abraço, Valdeiro de Camargo, ah, já coração, bora, Urubuzinho, Companhia Limitada,
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1: seus caras.
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1: 6h24 do lado de cá. Bom dia.
6: Ô, Gauchão, beleza? Bom dia.
1: Bom dia.
6: É o Levi aqui de Pirangi.
1: Pirangi.
6: Ô, Gauchão.
1: Oi.
6: Lembra uma música pra você, rapaz, do italianinho? Caminhoneiro.
1: Tá, beleza.
6: Aí tem tempo que não escuta, hein?
1: Tá bom.
6: Oferecer pro povo de Pirangi aí que tá na escuta aí. A molecada aqui do Palito Doce da usina Ruete. Beleza, Gauchão? Tenha um bom dia aí, fica com Deus, um ótimo mês abençoado pra nós. Fica com Deus.
1: Outro pra você, Gaiteiro.
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1: Pega na tuia, Maia Soscar, pega na tuia, vambora.
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1: Vambora do lado de cá, Ana Rosa. Vem pra prossear comigo, Ana Rosa. Bom dia.
7: Bom dia, Gaúcho. Bom dia, Toscar. Aqui nosso Francisco Romano. Eu queria pedir uma música, O Milagre do Ladrão. Ofereço pra minha filha Alessandra, meu filho Alec, minha nora Cris, a minha prima Dinela Laurita, e pra minha irmã Dirty Maria, pra minha mãe Maria de Jesus, pra minha irmã Cícera Verônica, meu cunhado Batião, meu colega, né? A Irene, que é enfermeira de Santa Casa, a Tata do Queijo, o Araújo, a Tatá, Dona Cida, o Paquinha, a esposa dele, a Maria Domingo, o Criono, a Marina, pra minha filha Alessandra, que já foi trabalhar, e meu neto também já foi trabalhar na Cambuí, o Johnny.
1: Abraão.
7: Tchau, obrigado, fica com Deus.
1: Bom dia, bom dia.

0: Oridão da farmácia no Jardim São Sebastião. Oridão, vambora, bom dia, bom dia. 93,7, vai acordando, Taquaritinga região, vambora, Torcetão lá em São Lourenço, Turvo, velho Chinta, mandando cacaé de sapo, velho Cachoeira, vem pra prosear.
1: Puxa, aqui é o velho Cachoeira, ô tchê.
0: Oi.
1: A música é Puro Caboclo.
0: Puro Caboclo.
1: Manda pro Trinca, eu nasci do Posto Tropical, o netinho dela, o Miguel, a Aninha do Cid São Luís, a Marina, a Dona Alzira do Secap.
0: Certo.
1: O Pedrinho da Costa, Santo Santana, Lourival Fedô, o Rosemiro, Seu Adão, Chapéu Preto, o Zé Rosa de Pirangi e o Bota de Cândido Rodrigues.
0: Chique.
1: Obrigado, Gaúcho.
0: Um abraço, bom dia. Aqui, Sorineu também, bom dia. Um abraço lá pro tio Pedro também. Alô, tio Pedro, bom dia, Pedrinho. Pô, vamos, vai acordando com a gente também. A martelada lá em Taps também. Um abraço lá pro Zé Martelli, tá tirando leite. Zé Martelli tá tirando leite. Rapaz, tá numa trabalheira lá que é pra acabar o Goiás. Zé Martelli, abraço pra você. As marteladas lá em Taps, Oscar. Ajeita a tua, 6h27, manhã. Parceiro, moda no varal da charrete, mas só os caras aqui ajeitam tem a... saudade de alguém, mas eu não sei se hoje ela vem, mas toca gaiteiro. Chidão e Xaroró.

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0: demais, minha gente. Tá aí, 6h38, caminhoneiro do nosso. É, gente, o Talha tá por lá já. Acordado, Talha. Um abraço pra você. Vamos embora aqui. A Martinha lá em Pirangi também. Antenado com a gente. Toca o modão pra nós aí. É, cadê o Chavisco? É, a Martinha tá perguntando. Não veio hoje? O Chavisco tá em cima da tuica. Vendaval que deu lá. Nossa, velho. Derrubou tudo também. Santa madrugada.
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0: 6h39, Martinha Jazilma da moda pra você aqui. 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
0: Cima da pinta, vai.
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0: Quero ver, maestro.
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0: Um abraço lá pro careca lá do Viveiro de Muda, São Sebastião, vambora.
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0: Um zumbi forte lá pro Dinda, troieiro da Beaterado com a gente, Dinda. Um abraço pra você, vambora.
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0: Bora Neto, vamos, Leão, bora Neto, vamos prosseguir comigo, lá de cá. Alô, você.
1: Bom dia, Gaúcho, bom dia, seus caras. E aí, seus caras, chegou bem? O helicóptero pousou direitinho?
0: Oh,
1: ei, tava aqui na floricultura da Carl Fischer, né?
0: Rapaz.
1: Safado.
0: Olha, meu Deus. Tá vendo, seus caras aí, ó?
2: Ih, é mesmo, né?
0: Ajeita a tua, vai.
2: Socorro, compadre.
0: Se prepare, velho.
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0: O que, que o senhor tava fazendo lá, só os caras no rodeio lá atrás do palco lá, velho? Fala comigo. Ó, oh, chegou tudo barrotado aqui, gente. Pelo amor de Deus. Santa madrugada.
4: O que você foi fazer aquela hora atrás do palco lá, moço, no show lá, com aquela... aquela gazela que tava dando bola pra você lá.
0: Vai com calma. Bocudo. Children gone. E aí hoje, seus caras, o senhor vai?
5: 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Front
0: porch swing. De novo, novidade? Quero ver, quero ver. He can't see anymore. Xavi está na tuia de Oscar aí, rapaz. Deixa esse gato aí. Se ele descer, rasgar o chapéu que o Chiquinho me deu da Califórnia, rapaz, disse, olha, esse Oscar é mais um que não vai perder, hein? Rapaz, disse, já não chega. Já, a dona Lucinete já cortou do senhor com a tesoura, hein? Pelo amor de Deus. Chama, maestro.
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0: Bom demais, minha gente. 6h44 já, meu povo. Um sertanejo bom demais na sua máquina sonora. Um abraço, um bom dia lá pro tio do Copacabana, lá pras cozinheiras que já vai chegando esse sabadão. Sempre antenado com a gente por lá também, mas um abração também lá pro seu Ademir, lá da Ótica Principal. Seu Ademir, um abraço, bom dia, toda a equipe por lá. Ajeitando a tuia, seus caras aí, um abraço também. Vai lá pros caminhoneiros da Sexta da Vida aí, lá pro velho Tim, tá de joelho dobrado, Tim. Um abraço pra você, lá pro Laurido, toda a galera aí que vai acordando com a gente aí. O João lá de João Marmita também já tá por lá com o rádio ligado. Ei, um abraço pra você. Neizinho Espada, acordando agora lá na Americana. É, Caipira, velho. É, pra acabar a Goiás, hein. A dona Angelina tá tudo beleza aí, Gadeira, velho? Ajeitando um café aí. Toca anel de noivado pra dona Angelina. Ei, barbaridade, maestro. 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
0: 6h47. Ajeita a tuia, maestro, bom dia.
1: Bom dia, Gaúcho.
0: Oi.
1: Toca o modão pra nós aí. Manda lá pro Zé Rosa, Pirambi, pessoal aí do trampo, da madrugada. Estamos começando mais um dia aí. Manda um que estiver na ponta da agulha pra nós. Devanir de Palmares, Paulista.
0: Tá, beleza. Abraço, vamos.
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0: Ajeita o teado, amanhã, suas caixão, Mirosmar. Primeiro de agosto, minha gente, é o mês de agosto que chegou, o mês do vento, meu povo, o mês da saudade. Maria Cis, bom dia.
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0: O SS, tô ligado, malandro.
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0: Agora, titio.
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0: Vou chamar o Bota, rapaz do céu.
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0: Ah, é essa moda do Mirosmar aí, velho.
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0: Dá até vontade lá pro fundo da tuia lá, seus caras, aí ajeitar.
2: Ia mesmo, né?
0: Aquele problema.
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0: O vidrinho, vambora, alô você.
9: É, bom dia, Caetiro. Ô, Caetiro, eu volto para o Oeste falando. É Laroba, né, Caetiro? Ô, Caetiro, manda um abraço aí pro Cachoeira, pro Chapéu Preto, Pelinho da Costa. Manda um abraço pra você também, né, Caetiro? O seu Oscar, lá pro homem mais bonito da Piragê, né? Eita, de como não é fraco não, né, Caetiro? Eu vou mandar um abraço também, né? Pros meus amigos, meus inimigos aqui de campo.
0: Meu Deus.
9: Ô, Gaiteiro, mas nós, Deus é maior. Ô, Gaiteiro, vai dar a pinta preta do tomate, hein? Tchau, obrigado. Um abraço, meu amigo.
0: E a porca do parafuso nunca deu cria, parceiro. Vai caminho que vai pra lua, não tem poeira, vai menos mal. Chama no 18, parceiro. Canta giro no 3000.
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0: Pressando o óleo do motor, parceiro, tudo ok, Zé do Bolo. Dez minutos faltando para 7 da manhã. Ó, Evandro Sala, vem pra tuia. Bom dia, índio guapo. Quero ver.
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0: Com a vontade não vale nada hoje, seus caras.
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2: Ia mesmo, né?
0: É hoje que eu volto, amanhã de novo, hein? Vambora.
2: Gente do céu.
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0: Vem comigo, mas só, senhora Marilinha. Pega o café lá, pega o café pro tio lá. Pega o bule de café lá. Seu pai, Dona Vilma, da Santa Mônica, também antenado com a gente.
10: 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Peraí, tio.
0: Pega lá a chicona da Arça Quebrada aqui, de pão, que jeitão lá. Lá pro Nard da Dona Lucinete, lá na Luxurupema, também antenado com a gente por lá. Lá pro Jair, toda a galera, amanhã só, os caras. O Ben TV canta, meu povo.
8: Vai.
0: E um cabocão aqui, deixa o café aí, seus caras, daquele jeitão aí que eu vou tomar na chuva da Arça Quebrada. Não dá trabalho não, seus caras. Eu tô sabendo do atropelamento do senhor das madrugadas aí, velho.
2: Ih, é mesmo, né?
0: Eu vou nem falar no ar, não. Se eu falar, vai dar largada no agudão, velho.
2: Você tá despedido.
0: Oh, vai com calma, não é esse assunto que eu tô mexendo com o senhor. Depois, né? Fala fora do ar, isso aí. Fala do velho Ben TV aqui, tio Oscar aqui, ó. Velho Ben TV, Zão aqui. Eu dizia pro Dede Moraes, de que de pão, que jeitão dele, velho. Chapeuzão quebrado na testa, assim, velho. O surtão e o amarelão do lado de pedra da carroça, seus Oscar.
2: Ia mesmo, né?
0: Daquele jeitão descia cantarolando esse sumadão, nossos artistas de Taquarixiga. Ô, velho Bentivi, hoje eu vejo o velho Bidula fazendo isso aí. Pelas ruas da cidade, ó. Chama, chama, maestro. Põe no 12, vai. Tanta giro no 3000.

0: Sertanejo bom demais.
1: Ó, o galo índio vai e canta, parceiro. Chave cerrada, ruminando o benzão. Fecha a porta lá, acabou de tirar o leite, velho. Santa madrugada, o que, é isso, velho? Ai, senhor amado. 6h58, a máquina sonora no seu rádio de bem com a vida. O Bentime canta no galho do jacarandá. Quero ver Mirosmar.
2: Já foi a noite.
1: Eu vou do lado de cá, você prossegue comigo, alô você.
3: Bom dia, gaúcho, que é o Roberto da Agulha. Diga. Gaúcho, toca o empenho prisioneiro aí pra nós.
1: Ô, modão, velho.
3: Eu quero oferecer pra dona Cida do Posto Tropical de Vila Alegre, pros meus dois filhos, pro Araújo, Patatá, meu tio Duda, minha tia Cinda, pro Zé Londrina Amara, seu Loca, dona Genil, seu Dito, a dona Marlene.
1: Certo.
3: O Lê, pra Reni, o seu Luiz Doce, pro Bassolinho, pro Galego, pra Né, pra Marta e pra todos os seus ouvintes. Gaúcho, um abraço, beleza. Fica com Deus.
1: Um abraço, bom dia. Quero ver, maestro. O Fedor, vem pra prosseguir comigo. Vambora, parceiro.
4: Ô, João Fedor.
1: Oi.
4: Quero ouvir hoje Camisa Branca.
1: Camisa Branca? Nossa.
4: Com o Glacial.
1: Você não imagina como é que ela voltou essa noite da festa.
4: Falou pro Fininho, pro Velho Econômico, pro Santa Liguaí, pro Cachoeira, pro Carlão do Pai, esposa dele, pro Mário, Rosemiro, pro Henrique, pro Porteiro, pro Virinho, pro Virinho Chaudito, Dona Lúcia, lá pro Natal na Vila, lá pro Cidão Bocão, pro Zé Arthur, pro Omar.
1: Certo.
4: O Val, a esposa dele.
1: Parece que nós tá falando lá, seus
4: caras. O irmãozinho lá em Jurupema e pro japonês lá no bar.
1: Certo.
4: E pro Levi e pro Alicide. Obrigado, gaúcho.
1: Um abraço. Bom dia, bom dia.
2: Já foi a noite.
1: 6h59. Alô, Serção, lá na Botchard. O Serção disse que foi lá pedalando lá, seus caras. Tá pedalando agora. Aquela cachaçaiada que veio, rapaz do céu. Ô, Vando, tem que levar o nome dele também lá pra listinha, lá pro Gerardinho.
5: Ia mesmo, né?
1: Tá vendo, seus caras? A empreitada vai ficar bruta pro senhor, hein, velho?
5: Gente do céu.
1: 7 da manhã.

0: cérebro é apaixonado, senhor, é sem ela, só se vamos embora.
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0: Sabadão, 1º de agosto, Gachete 2026. Vambora, vamos diluir. Se restinho de anda bem, acaba assim, vai, seus caras. Acaba desse tipão, já vai dar só 5 meses. Ah, já coração. E a bebo também, seus caras. Vai troteando, vai acelerando. Vambora aqui.
2: Eu sei que.
0: Vai vendo como é que fica. Alô, você.

0: bom dia.
1: Bom dia, Padu. É o Ulisses Company aqui de Monte Alto.
0: Tá, beleza.
1: Manda um alô lá pra dona Isilda Quadri, pra dona Fátima Garbim, lá pra dona Cecília, em Fernando Prestes, pro doutor Enéas, lá em Guariba.
0: Certo.
1: Todo povo que tá na região aí, os motoristas, os caminhoneiros, lá pra Sirinei Falanque, também pra dona Vilma, pra Terezinha e pra Rosângela Nardossi, beleza? Que tiver no Pão da Agulha aí, manda pra nós e um bom final de semana.
0: Pra você também, Gadira, velho, vambora.
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0: A porca do parafuso nunca deu cria, parceiro, vai. 7 horas

0: 50 milhas mais vai.
1: E comigo mais não vá, amor. Eu não consigo.
0: Diz que um homem apaixonado sofre dobrado. Só sai quase não come, mas bebe demais. 7 da manhã, 2 minutos.
1: Ama.
0: Último julgamento ali, Marim, lá em Novo Horizonte. Um abraço, bom dia. Agora a dona Angelina, a mãe do nosso amigo Neizinho Espada lá, pediu moda, eu já toquei essa moda, uma dessa aqui pra você, viu, Neizinho? Uma dessa aqui pra dona Angelina, já melhorou, já tá tudo ok, parceiro, vai. 7 horas e 2 minutos pra você de perto e você de longe no sítio da Chaca da Fazenda, vai acordando agora de rádio ligado, curtindo a programação, né? Vamos até às 8 da manhã, neste pão, nesse modelão, parceiro, vai. Vambora, ah, já coração.
1: Isso é que eu te peço.
0: Marilinha, estão perguntando se ela dá bom dia aqui, Marilinha, pro tio.
2: Bom dia, tio Gaúcho.
0: Bom dia.
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0: Saudade de alguém, mas eu não sei se hoje ela vem mais.
1: Pode até brigar comigo.
0: Aí beber veneno vai não, né? Só cara, larga pra lá isso aí. Né?
3: Gente do céu.
0: Larga essas coisas que é, tem tanta coisa pra beber.
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0: O senhor e o berranteiro ontem no fundo da querência lá no Rodeião, tava escutando uma barulhada lá, sabe? O senhor tava lá, eu tô sabendo o que tá acontecendo, viu, seus caras? Mas você tava tomando o que lá? Fala pra mim.
4: Eu tomo o uísque.
0: Olha.
4: Eu só bebo o uísque.
0: Nossa.
3: Oh, Jesus.
1: Brigue comigo, mas não vá.
0: Onde é que você vai, seus caras? Organiza, velho.
5: Eu vou nessa.
0: Vai pra lá.
1: Amor, eu morreria sem você aqui.
0: Madrugada foi feita, Oscar.
3: Buim!
0: Eu tô sabendo.
1: Amor, brigue comigo, mas não.
5: Eu vou nessa.
0: Então vai. Olha, na casa de Mané Pedro, foi numa festa de São João. Cantei moda de viola, cateretê, só pra falar do meu sertão. Saudade de alguém. Toca, gaiteiro. Dona Angelina. Alô, Neizinho. Firmo o golpe, peito vai apaixonar. Vai troteando o coração.

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1: Aí, Madão, água no leite, 7:14, 93,7, de bem com a vida no seu rádio, maestro, ajeita, raja, coração. Aqui do lado de cá, tio Oscar aqui, a dona Elisete também já tá acordada por lá, também o Gilbertinho também, bom dia, maestro Oscar aqui. Uhul, fartura, aqui, tio Oscar aqui, o Leandrinho também, bom dia, Leandrinho.
2: Alô, gaiteiro, bom dia, parceria, bom dia. Como você tá, meu amigo gaúcho de Itacoaritinga, tudo jóia? Tudo Leandro jóia. Fidelis, por lá de cá, meu parceiro,
1: tudo bem,
2: ouvindo a melhor, e o gaúcho de Itacoaritinga.
1: Muito obrigado.
2: Ô, gaiteiro, põe com o modão aí.
1: Vambora, quero ver.
2: Desatino aí, pra nós ouvir nesse sabadão abençoado, meu parceiro.
1: É beleza.
2: Com licença aí pra você, meu amigo, o bebedor de combustível, o seu Oscar.
1: Deus de pão.
2: Pra turma aqui da Bonfim, a galera da Cana, a galera da Vinhaça,
1: certo.
2: A turma do Colombo, a turma toda aí, os canavieiros, os transbordistas, as coelheiras, todos, parceiro, todo mundo aí ouvindo a melhor. Tá na Cana 1, tá super de Vem com a Vida, toca gaiteiro.
1: Vambora, quero ver.
3: Banho de cascata.
1: 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Fartura, maestro.
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4: 7:18, já, meu povão. Do lado de cá, maestro. Vambora, vai prosseguindo comigo. Alô, você, bom dia.
5: Bom dia, gaúcho. Bom dia, seu Oscar.
4: É o coveiro, maestro.
5: Já é o coveiro de Pongaí.
4: Olha, meu Deus.
5: Se der tempo, toca aí.
4: Gente do céu.
5: Olha. Alma de boêmio.
4: Arma de boêmio, meu Deus.
5: Oferece pra todos os homens apaixonados aí.
4: Outra.
5: Tá, vai pros seus caras aí, tá bom? aquele que chega com a camisa tudo manchada aí de madrugada.
1: Ah, tá difícil.
5: Tá bom?
1: Tá difícil.
5: Manda pra ele.
1: Tá difícil.
5: Então, todos que estiver ouvindo, Chapéu Preto.
1: Chapéu Preto.
5: O japonês.
1: Japonês.
5: Mineiro. O Zé Lobisomem. Pra você.
1: Meu Deus.
5: Obrigado, bom dia.
1: Bom dia, rapaz.
3: Meu final.
1: Você viu, seus caras aí? O senhor tá afamado, vai lá pras bandas de Pongaí.
6: Gente do céu.
1: Sabe quem tá lá em Pongaí também, tio Oscar? O Pérez também tá por lá, Dona Jussara, o Pérez da Auto Elétrica, Dona Jussara, rainha das baterias, e ele, o Leozinho, mas estourando o cartãozinho do Pérez aí no Railucão, velho.
6: Sei não.
1: Ai, ai, ai. Haja coração, vambora.
7: Este é o exemplo da vida, para quem não quer
1: Marina, eu não tenho também, viu, Marina? Não posso te passar essa informação, tá bom? Respeito à internet, devido a esses vendavais que teve esse dia atrás também, até lá no meu bairro lá também, tá, o pessoal tá tudo sem internet lá. Então, acho que vai indo por etapa, né? Bairro por bairro, ajeitando. Tá, beleza? A Marina França, maestro. Um abraço, Marina. Um abraço, Arlindo Parmira. Dona Josefa também, maestro Oscar Andrade com a gente. Aqui, tio Oscar, vamos embora aqui de moda. Marina Barros também aí, Raquel Silva também de Cando Rodrigues. Manda uma dama pra nós, vaza fora aí, né, do cowboy vagabundo aí, lá pra Paula Rocha também, o Maurício Barbosa. Vai lá pra Maria Rocha também, a Maria Luísa Rossato, Paulo também do Quirjo, a Cidinha também, Rocha lá de Agulha. Juliano César, madame, tá bom, vambora, ajeita a tua.

0: chama, maestro?
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0: Um bem forte, a galera na Cestra da Vida antenado com a gente, um abraço, meu amigo Cronêncio do Busão, sempre antenado com a gente aí, Raja Coração, namorada do sol. Melhor do guincho também, a dona Leonice, fui lá de errado ligando, o velho cajueira também, só os caras aí.
2: E a minha mãe.
0: O quê?
2: Gente boa, rapaz.
0: Só parar que essa puxação no saco, não vem me adulando não, que eu vou entregar o seu hoje.
2: Você tá despedido.
0: Ô, diretor Karma.
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0: 7h22, no sítio, na chácara, na cidade, na fazenda, na ranchada, o finalzão de semana, e a Canal FM dentro do seu radião.
1: Castelo.
0: É Deus te pão desse modelão que vai mandando modão nos teus ouvidos aí, parceiro, vai. Chama essa de Oscar aqui, ó, puro acabou. Ó o pinicá da viola, véi. Uma moda dessa, um frango caipiro, a cachebrina das violas. Ó. Alô, tio Faria! Alô, Irso!

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5: Galo Índio canta, minha gente. 7:32, 93,7. Haja coração, maestro. Aí ajeita o cartazão essa da sensacional quermesse em louvor a São Lourenço e São Lourenço Turvo. Eu convido você amanhã, neste domingão, amanhã, dia 2 de agosto, minha gente. O salão é totalmente climatizado para você curtir o melhor da quermesse por lá, viu, gente? Passa por lá amanhã, vai ter leilão de prendas e assados, também a partir das 11:30 da manhã, logo após tem um show aí com Léo Augusto e Eduardo cantando pra você lá no salão de festa, totalmente climatizado, na sensacional festa em louvor a São Lourenço, em São Lourenço do Turvo. E no dia 8 de agosto, segue a programação também, será no sabadão aí à noite. Próximo sábado aí tem um leilão de prendas e assados, também logo após tem um show com Maílson e Rafael pra você. A festa termina no dia 10 de agosto, será numa segunda-feira, viu, gente? Dia do Padroeiro, leilão de prendas e assados, a partir das 20 horas, logo após também aí tem show com Léo e Fernando, tá beleza? E vai ter aquela sensacional, maravilhosa queima de fogos em louvor a São Lourenço, na tradicional festa quermesse em São Lourenço Turvo. Você é o nosso convidado, então amanhã tem Léo Augusto e Eduardo, tem leilão de prendas e assados para você. 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Abraço para toda a galera também da comissão organizadora que vai ajeitando tudo por lá para você ter o melhor da quermesse em louvor a São Lourenço, em São Lourenço do Turvo, Maestro. 7:34, a mega loja do tropeiro apaixonado, mas só os caras, hoje é a última noite do rodeião, parceiro, velho. 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
5: 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Um abraço, um zoom bem forte, maestro, pra toda a equipe lá da Califórnia História. Marina, vem pra prosear comigo, bom dia.
4: Oi, bom dia, gauchão, dessas caras, Marina, da Proga Nova Guiar. Cowboy de Rodeio com Nova Guiar, se der pra ouvir. Mandar pra todos da minha família, pra todos os ouvintes. Vai pra Aninha do Sítio São Luís, pra mãe dela, pra Ana Rosa e família, Dona Josefina. Pra todos, pra Maria Domingos de Santa Bélia, pra todos os ouvintes, pra você e família. Bom dia pra todos nós.
5: Um abraço, Marina, vambora. 7h36, minha gente, o show já está terminando e eu estou morto de saudade sua. Como vai você?
6: Como vai você?
5: Manhã gostosa.
6: Estou aqui.
5: De bem com a vida no seu rádio.
6: Morto de saudade.
5: Chama na moda, maestro.
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5: Haja coração.

0: Eu digo a você de lá na 93,7. Alô, você.
1: Bom dia. Bom dia. Nanaum, bom dia, Gaúcho, bom Malu dia. Monteiro. Tudo bem com vocês?
0: Tudo bem.
1: Aqui
0: tudo
1: tá
0: bem.
1: Tudo bem, graças a Deus.
0: Que beleza.
1: Toca pra mim a Taíde Alexandre, Laços Abertos.
0: Certo.
1: Maria Rosa, da Estância Verde Flora.
0: Chique.

0: 7h38, tio Oscar. Já coração, a camisa branca, seus caras, a camisa branca. Chama, dá um tapinha na vitrola. Ah, o povo tá meio apaixonado, seus caras aí. E o senhor também, que essa situação do senhor, hein?
1: E é mesmo, né?
0: Meu Deus do céu. Que
1: saudades. É. Gente do céu.
2: Como vai você?
0: Você tava aprontando os seus caras madrugada, fala pra mãe.
1: O que você foi fazer aquela hora atrás do palco, lá, moço, no show, lá, com aquela. Aquela gazela que tava dando bola pra você lá.
0: Vai pra lá.
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0: Chama na moda, mãe. Do Gracial. A 93,7. Não toca modinha, só modão pra vocês.

0: demais pra gente aí, raja coração. Tinha um carreiro, parceiro, vai lá pra pessoal lá do posto tropical, dona Cida, lá pro Bernardo, um abração lá pro Miguelzinho também, 7h49 já amanhece. 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
1: Sua filha está falando.
0: 7h52, maestro. Suspira, muchacha, no tinido da minha esposa. Faz amor comigo até no domingo, porque na segunda-feira já trotei e fui embora. Canta, Ronaldo, velho. Em um quarto de hotel, ó. Ei, Marcão Rios. Apaixonado ainda, Marcão. Aqui é de pão.
2: Quarto.

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1: Bom demais, Bajeta aí, 7h59. Haja coração ajeitando a tua e seus caras aqui. Bom dia, Gaúcho Velho, Sérgio Porcelo também lá de Itápolis. Manda um abração pra neta Luísa também, lá pra minha família também que estão comigo aqui no sítio. Abraço aí pra você, Sérgio Porcelo. Obrigado de coração lá em Itápolis. Um abraço pra toda a galera. Manda um abração, seus caras lá em Itajubi, lá pro doutor Fábio Betarelo também, que também se alvará também, viu? Ajeitando a tua pra mim aí. O senhor tá podendo prociar, não tá? Seus Oscar organiza, fala comigo. Coisa amigas, eu sei que você chegou atropelado do rodeio, de madrugada, batão até na cueca, meu Deus do céu, fala comigo!
2: Não posso falar agora não, tô aqui no helicóptero.
1: Rapaz, não dá nem pra o senhor dar uma proseadinha, o senhor pegou a querosene, seus caras?
2: Não posso falar agora não, tô aqui no helicóptero.
1: Santo Deus, organiza. Vai dar largada no algodão agora, que hora dessa. Alô, Nardinho, um abraço pra você, Nardinho, lá na minha querida Bom Tia Azul Paulista. Alô, titio do Barco Macabana, titio, um abraço pra você, titio.
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1: Ajeita aqui, vai, vambora, toca gaiteiro, vai lá, cowboy.
4: Saindo.

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2: De bem com a vida no seu rádio, 8:08, final de mais um sertanejo, bom demais. Os colaboradores, nosso muito obrigado. Tio Oscar, ajeita a cadeira da Malu aqui que nós tá na Toyota antiga agora.
3: Ia mesmo, né?
2: É, no jeitão daqui, modelão que nós fazia aí.
3: Gente do céu!
2: Liga aqui, Oscar, aperta o vermelho aqui, vamos ver se agora tá ok aí.
4: Oi, alô, não.
2: Não é esse, mano?
4: É, tem um número aí, pensa aí.
2: É o 4 aqui, mano. Ou é o 3? Vamos ver.
5: Oi.
2: É, agora...
5: Esse é o 3?
2: Tá dando uma resposta aqui, Malu.
5: É, uma resposta 3 ou 4.
2: Tudo ok, Malu?
4: Tudo ok, vamos.
2: Ai, que beleza.
4: Tudo bem?
2: Tá bem, olha que modão.
6: Onde não há paixão.
4: Ah, chique. Eu tô escutando direito aqui, então já era o outro.
2: É o outro então aqui, Malu, aqui. Então vamos no 2 então.
4: Não, aí é o 2, vai ser aqui perto de você. Tem
2: aqui.
4: É o 4 esse aqui.
2: Vamos desligar esse aqui.
4: Você tinha ligado, eu tava com okay. Risco então.
2: Também não?
4: Não. É
2: ué.
4: O outro que você ligou e desligou.
2: Esse?
4: Vai.
2: Que esse é o meu.
4: Não, vai.
2: Então desliga aqui, esse é o Oscar, chega aqui.
4: Oi. Não, o outro.
2: Esse?
4: Sim.
2: Vai.
4: Oi. Você tá bom, Gaúcho?
2: Tá bom, tá ouvindo?
4: Tava melhor um pouco. Mas eu acho que é esse, né?
2: Então deixa eu desligar esse aqui, Malu.
4: Oi.
2: Não, esse aqui não pode. Aqui.
4: Quer que eu vá pro 2 aí do seu lado? Não, acho que eu tô ouvindo bem agora.
2: Ah, é. Mas por que que não tá na sequência aqui?
4: Eu tem uma pergunta da música do Gustavo Lima.
2: É.
4: Dizem que todo homem é vagabundo.
2: É, tá baixo o teu volume.
4: Eu não sou. Eu quero perguntar isso pra você, hoje. Quer que eu vá pro 2? Vamos pro 2, vai.
2: Aqui é o meu.
4: Oi.
2: Esse aqui é o seu. E aí?
4: Oi, oi, oi.
2: Não, tá a mesma coisa. Não é esse aí, não.
4: Quer que eu vá pro 2? Deixei pro 2, vai.
2: Ué, o que tá acontecendo aqui de Oscar na tua aqui, rapaz? Fala comigo.
3: Sei não.
2: Vai, o senhor não sabe. Vai, diretor, organiza.
3: Você tá despedido.
2: Vai com calma, seu Oscar. Vai com calma, rapaz.
4: Calma, seu Oscar. Esse aqui tá melhor? Eu tô ouvindo.
2: Você tá ouvindo, Malu? Esse aí qual que é? O 2?
4: Esse é o 2.
2: Não, tá ligado, Malu. Vou ligar aqui o trem aqui. Desliga o 4 aqui, liga o 2 aqui.
4: Nossa. Vai.
5: Oi.
2: Tá ouvindo?
5: Tô ouvindo.
2: Então vai por aí mesmo, Malu.
5: É, vai por aqui.
2: Eu de cá e você de lá.
5: É. Ô, Gaúcho, a pergunta da música do Gustavo Lima, eu acho ela muito bonita.
2: Dizem que todo homem...
5: Dizem que todo homem é vagabundo.
3: Sei não.
5: Aí, seu Oscar, ele responde, eu não sou.
2: De hoje não sou.
5: Não, de hoje não sou.
2: De hoje não sou.
5: Aí eu falei assim...
3: Gente do céu.
5: Ontem à tarde, noitinho, eu tava escutando essa música e aí eu falei, nossa, essa música não é nova, lógico, todo mundo conhece. Mas eu achei a cara das brincadeiras suas, né? Que você faz brincadeira, muita zoeira com todo mundo, com o seu Oscar, e eu achei que combinou com você.
2: Do tio Oscar, né, mano?
5: Logicamente que não é todo homem que é vagabundo, né?
2: É, perfeito.
5: A maioria é trabalhador, a maioria. Por isso que ele já responde que ele não é vagabundo, Gaúcho.
3: Ia mesmo, né?
5: E o senhor, seu Oscar?
2: Manda beijo pra turma, seu Oscar.
5: Seu Oscar, manda beijo.
2: Dona Rosa.
5: O capricho?
2: Rosa
5: Mattioli. Rosa Mattioli, esse. É. E o velho Mattioli, recebe beijo também.
2: O velho também.
5: Manda outro pra Angélica.
2: Pronto.
5: Angélica é filha dos dois.
2: Isso.
5: Manda pra todas as mulheres que gostam do senhor, seu Oscar, genericamente.
2: Vai.
5: Pra todos os homens que gostam do senhor, seu Oscar. Seu Oscar, todo homem, dizem que todo homem é vagabundo. O senhor é um homem vagabundo, seu Oscar? Ou não?
3: Sei não.
5: Ah, não sabe?
2: O homem chegou
5: Gaúcho, ele não sabe.
2: Chegou barrotado do rodeio, Malu.
5: Ah, então não chegou, é vagabundo. A resposta já tá aí.
2: Tá no rodeio, você tava trabalhando lá.
5: Tava trabalhando?
2: Trabalhando no camarote do tio Chico.
7: O que você foi fazer aquela hora atrás do palco lá, moço, no show lá, com aquela... aquela gazela que tava dando bola pra você lá.
5: Então ele já tá respondendo que ele é, Gaúcho.
2: É, ele é.
5: Pra fazer essa pergunta aí.
2: Ô, Goiás!
5: Ô, Goiás! Quer ajuda, Paulinho?
2: É, não tem.
5: A unha?
2: É, não tem.
5: Eu tenho, mas eu não arriscaria colocar minha unha aí, Paulinho.
2: Não sei que... O que vai mexer nesse trem, mano?
5: Ah, o Paulinho é ferinha nisso, hein?
2: Rapaz do céu, olha.
8: Não é fácil não, meu filho.
5: Não, não é fácil, Oscar.
2: Tá vendo, seu Oscar?
5: Ser trabalhador, que nem o senhor, assim, seu Oscar.
2: Olha isso, Oscar.
5: Não é fácil, não.
2: Sai da frente que o Paulo vai tirar retrato aí, seu Oscar.
8: Gente boa, rapaz.
2: Para, puxa só de saco também que tá dele, hein?
5: Tá mandando beijo pro Paulinho, seu Oscar. Tá puxando o saco do Paulinho.
2: Pronto.
5: Paulinho merece, a gente finíssima. É. E aí, Gauchão, passou bem a semana trabalhando pra lá e pra cá?
2: Trabalhando bastante, mano.
5: Vendeu muito abacaxi?
2: Tá, tamo na correria, mano.
5: Na correria. O duro que você emenda um trabalho com outro trabalho.
2: Tá, só o pó da.
5: Aí fica o pozinho da raviola,
2: né?
5: Só
2: cura e a catinga, mano.
5: Só.
2: Só cura e a catinga.
5: Meu Deus do céu, difícil, hein?
2: Não. Eu não sei mais nem que dia que é hoje da semana, viu?
5: Não, eu falo pra você, sábado tô olhando ali, primeiro dia de agosto.
2: Primeiro.
5: Tamo começando. Agosto, oitavo mês do ano.
2: Esse mês é o mês nosso, né, mano?
5: Nosso mês, graças a Deus. Chegamos nele.
2: É.
5: Graças a Deus.
2: A pancada vai ser seca, viu, mano?
5: Vai. E o Bentivi?
2: O Bentivi tá aqui, mano. Tá aqui. O Paulinho vai sortar ele.
5: Ah, que bonitinho. Você sabia, Gaúcho, de ouvir esse seu?
2: Tem um sofazão pra você dormir ali, ó. Não precisa deitar aí debaixo aí. Ah, diretor.
5: Olha a lanterninha.
2: Ô, lá, por gentileza, hoje é aniversário do Fernando Augusto Valência. Recebe os parabéns
5: Augusto,
2: aí dos pais. Fernando
5: Augusto, bonito, hein?
2: Santo e Acida e todos os familiares. Muito obrigado. Parabéns.
5: Obrigada, parabéns, Fernando Augusto Valência.
2: É, maluco.
5: O meu sobrinho se chama Fernando, mas não Fernando Augusto, bonito, hein?
2: A Regina, não. Bom dia, Regina.
5: Regina,
9: bom dia. Oi, Gaúcho, oi, Malu, oi, Soscar, bom dia. Queria mandar um bom dia para Ana Maria Miquelin, para Lucilene e família, para o Angélico, que Deus derrama muitas bênçãos na saúde deles. Que vocês tenham um sábado abençoado.
2: Muito Amém. Obrigado, muito obrigado. Aqui, Malu. Hoje, Malu, nós temos sorteio da marmita, viu, Malu?
5: Sorteio da marmita, vá se inscrevendo.
2: Taça e família. A Olivia Casari, bom dia.
5: Olivia, beijos, bom dia.
2: Abraço, bom dia, só mandou um coraçãozinho.
5: Alô, Luciano Oliveira, ele é de Catanduva.
2: Catanduva.
5: Gaúcho, escuta nós.
2: Cidade Feitiço.
5: Mano. Cidade Feitiço.
2: Cidade.
5: Obrigado, Lu, pra você também.
2: Do SS, né, mano?
5: O SS, a terra dele.
2: Meu Deus do céu.
5: Tá brioso ainda?
2: Balança igual a Nuno Fio, maluco, com aquele arco que dá medo. É pior que
5: Será que Santana pode responder se todo homem é vagabundo ou é todo sério?
2: Tá no QAP aí, dá pra responder pra nós, o SS.
5: Responde aí, Sandra Santana.
2: É a dona Rosa Mattioli, mano.
5: Rosa Mattioli, um beijo.
2: Bom dia.
5: Beijos e beijos.
10: Bom dia, Maluzinha.
5: Bom dia.
10: Bom dia, Gaúcho.
2: Bom dia.
10: Bom dia, Marininha. Bom dia, seu Oscar.
2: Bom dia.
10: Tão servido tomar café comigo?
2: Sim,
10: cappuccino.
2: Sim.
10: Tô tomando cappuccino.
2: Manda.
10: Tão servido? Se tão servido, pode pegar a condução e vir aqui, que aqui tem.
5: Delícia.
10: Falar pro Gaúcho que usa abacaxi dele e tá uma delícia. Tchau, meu amor.
5: Tchau.
10: Beijo.
5: Beijo
10: no coração de vocês.
5: Beijos.
10: Amo vocês.
5: Obrigada.
2: Muita paixão, como diz o Zé Rico.
5: É muita paixão.
2: Vai SS, que não vai de break, Malu.
11: Bom dia, Gaúcho. Bom dia, Internacional Maluzita Monteiro.
5: Bom dia,
11: seu Oscar, velho Budiza. Hoje eu tô igual ao senhor, seu Oscar. Com uma vontade de não valer nada. Hoje eu sou obrigado a beber outra vez. Porque de cara limpa não dá pra ficar.
2: Jesus. Ah, show de calor, mano.
5: Tá.
2: Show de calor. Levou 10.
5: Ai, ai. Boa. Neto Chiosini, um abraço, bom dia.
2: Abraço,
5: você.
2: Neto. Chique demais da conta aí, Malu.
5: Você disse que vai de break?
2: Não. Vamos de break, Malu.
5: Ah, o nosso break, tá.
2: Né, vamos lá no nosso amigo Gustavo da GT.
5: Ô, Gustavo, responde a pergunta que não quer calar, Gustavão.
2: É.
5: Dizem que todo homem é vagabundo.
12: E é mesmo, né?
5: Eu não sou.
2: Vai vendo.
5: O Gustavo Lima canta que não é, hein, seu Oscar?
2: Ô, Gustavão,
5: será que é, não é? Meio termo.
2: Meio termo,
5: é. Eu acho que todo mundo sempre é meio termo, o Gaúcho.
2: É, Malu, mais ou menos assim, sabe?
5: É. Quando nós mulheres classificamos vocês com essa palavra, a gente, assim, meio que se afasta do homem desse jeito.
2: É, me chamaram de vagabundo um dia.
5: Chamaram? Mas de cowboy ou não?
2: Cowboy é vagabundo.
5: Ah, então é por causa da música.
2: Quase,
5: né?
2: Rasgou meu chapéu, cortou o boné da Califórnia.
5: Não, então eu tava com muita raiva do cowboy, gente.
2: Deu tesouro no chapéu.
5: Que isso?
2: Aí teve uma recaída, mano.
5: Ah, teve recaída.
2: Depois teve a recaída.
5: Voltou pro cowboy vagabundo.
2: É, tá perguntando se eu estou bem.
5: Você tem que responder depois do prejuízo.
3: Gente do céu.
5: Minha amiga.
2: Olha, vai.
5: Nossa,
2: pelo amor de Deus.
5: Mas usou a tesoura no chapéu, não.
2: Tesoura no chapéu.
5: Chapéu é bonito demais, não é?
2: O boné da Califórnia voou longe, maluco.
5: Não. Meu Deus, não.
2: Tô falando, maluco. Tá uma violência aqui da
5: vida. Nossa, a mulherada tá brava, hein?
2: Agora vem, recaiu, né, maluco?
5: Recaiu.
2: Recaída, né? Fazer o quê?
5: Mas
2: né?
5: Por que? Será que repensou o que achava do cowboy?
2: É que cowboy é cowboy,
5: cowboy, né? Cowboy é cowboy, né?
2: A pegada é bruta.
5: A pegada é bruta. Tem chapéu. 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
2: Regiane Cardoso em Catanduva, Malu.
5: Beijo, Rê.
2: Abraço pra você, Regiane.
5: Abraço, querida.
2: Chique demais. Silvia Micali, bom dia.
5: Silvinha, lindeza.
2: Oi, que show. Abraço.
5: O pezinho.
2: Ai. Ui.
5: Ai, que bonitinho. Pegaram o perninho com o pezinho da criança.
2: Só por Deus, Malu.
5: Tô lindo.
2: Ó, vamos no bate-volta, Malu.
5: Vamos
2: no bate-volta que o Favinho tá na correria já, Malu.
5: Tem visto ele?
2: Tem. Só aqui, ó, acelerando.
5: Gaúcho.
2: Não para.
5: O time dele tá com 8 pontos a mais do que o Flamengo. Falei pro doutor Ronaldo, desse jeito, filho, a gente não chega, não. Que é isso, gaúcho? Ô, o Flamengo só empata. E o Palmeiras perdeu uma, mas ganhou a outra de 4-0.
2: Então.
5: Logo no meu Vitória, da Bahia, que eu sou Vitória lá.
2: Eu não acompanhei nada essa semana, maluco. Eu tô no corre-corre.
5: Gaúcho, desse jeito é melhor dar a faxinha. A faxinha do nosso faxinha é melhor dar pro Palmeiras já.
2: A única coisa que eu sei, maluco, que o nosso amigo aqui de cima tá pescando de novo.
5: Tá pescando de novo. Deve ser pra esquecer as derrotas do Santos dele, né? O Santos não vai bem das pernas.
2: Desde sexta-feira, maluco.
5: Nossa.
2: Eu tô sabendo a única coisa que eu sei.
5: É muito vale night pra ele, né?
2: Pegou o vará de novo.
5: Pegou.
2: Vou varar de novo.
5: Ah, sei esposa, como é que consegue, a esposa, né? Dele é gente finíssima.
3: Gente do céu.
2: Sei lá, olha, maluco. Vamos no bate-volta, maluco.
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2: Chamou, chegou, Malu.
5: Chamou, chegou. Com ele, a filosofia é essa.
2: É, chamou, chegou.
5: Chamou, chegou.
2: Responsabilidade tá ali, Malu.
5: Isso mesmo.
2: Vamos ver aqui quem nós temos.
12: Bom dia, Gaúcho.
2: Bom dia.
12: Eu mando a programação de hoje pra dona Rosa Mattioli, que ela mandou música pra mim. Mando pra Vilma Dong, pra Rosemary, pra Malu Monteiro, pra todos aí da Canal 1.
5: Beijinho, querida.
12: Maria Rosa.
5: Maria Rosa.
2: Maria Rosa, um abraço. Obrigado.
5: Nome bonito, simples, né?
2: É, chique mesmo.
5: Maria Rosa, bem bonito. As
2: Margarida, né, mano?
5: É, verdade.
2: Aqui, vamos ver o neto aqui.
13: Bom dia, Gaúcho. Bom dia, Malu. Bom dia, seu Oscar. E aí, seu Oscar, sobreviveu da noitada?
3: Gente do céu.
5: O netão, ele só foi pra uma noitada na vida. O resto continua no mesmo, na mesma toada, meu amigo. É. Nunca se recupera, já vai para outra e outra e outra e outra e outra.
2: Vamos lá no Maurinho, lá da...
5: Vamos.
2: Lá dele, que ele tá mandando para mim o cardápio aqui já, para mim já.
5: Maurinho. Abraço.
2: Cândido Rodrigues, abraço, Maurinho, tá por lá. Antenado com nós lá, Malu.
5: Beijão.
2: Chique, olha aqui.
5: Vamos de marmoraria agora?
2: Não, vamos na lanchonete do Maurinho.
5: Ah, da lanchonete do Maurinho e da Alessandra, tá.
2: O Maurão deve estar acordando agora de ressaca, depois vai falar dele, mano.
5: Ele tá na pescaria ou tá em casa?
2: Tá pescando. Né? Alvarazão, que dá medo.
5: Rapaz, pescador, né? Nossa, que vontade de comer peixe, hein, Maurão?
2: Então,
5: ai, meu Deus.
2: Olha,
5: eu torço pro peixe.
3: Gente do céu.
5: Eu pesco peixe, eu trato peixe, eu asso peixe, eu só gosto de peixe.
2: Tá vendo, Maurão?
5: Desculpa aí, Maurão.
2: Falei pra você,
5: menos, hein, grandão? Menos.
2: É.
5: Eu adoro discutir esporte com ele, Gaúcho. Que ele é sempre indignado com o nosso amigo.
2: Deixa eu achar o negócio dele aqui, mano. Depois ele vai acabar com ele, mano.
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2: Bom trabalho. Trabalha bastante mesmo, Maurinho.
5: Beijo, Alessandra.
2: Galera de Cândido Rodrigues, todo mundo convidado, tá Taquaritinga, vai lá com
5: isso.
2: Esse.
5: Mesmo.
2: Neizinho Espada, maluco.
5: Neizinho, tá vivo, meu amigo.
2: Um abraço, Neizinho, tá na
5: Eu não sei como esse rapaz aguenta tanta festa, Gaúcho.
2: Ele é festeiro, mano.
5: É muita festa, cavalgada.
2: Cavalgada.
5: E durante a semana, né, querido, Ney, precisa trabalhar, meu amigo. Ah, é, também tem isso.
2: E, misturado, né, maluco?
5: Misturado.
2: Misturado.
5: Neizinho,
14: bom
5: beijo,
14: dia, querido. Gaúcho.
2: Bom,
14: bom dia.
2: Dia,
14: Malu.
5: Bom dia, meu amor.
14: Ótimo final de semana pra vocês.
5: Amém.
14: E vai, Corinthians, hein,
5: vai,
14: Malu?
5: Timão, vai, Timão.
2: Vai,
5: vai, Timão.
2: Aqui é a Ivone também. Bom dia. A Ivone de Bitinga.
14: Bom dia, Malu. Bom dia, Gaúcho.
2: Bom dia.
14: Um bom sábado, um bom fim de semana. Beijo, tchau. Ivone de Bitinga.
5: Beijo, Ivone.
15: Bom dia.
2: Bom dia.
5: A minha mãe se chama Ivonete, Gaúcho. Ivonete.
2: Eu pensei que era Luzinete.
5: Não, da Luzinete. É prima da Luzinete.
2: Ai, ai, ai. Vamos embora aqui, Malu. O que é aqui? 17.
5: Vamos 17. Ver.
2: Vamos escutar aqui.
16: Malu, bom dia, Malu, bom dia, bom dia Gaúcho, bom dia pra vocês tudo.
2: De onde as
16: Malu, hoje, sabadão, um
5: sabadão.
16: Bom final de semana pra vocês.
2: Já tá no
16: pra vocês tudo aí, tá bom? Malu, tá põe joia. A musiquinha aí pra nós, uma música chonada.
5: É. Tá joia.
16: É. E vamos que vamos, né?
5: Vamos
16: Bola
5: que vamos.
16: Pra frente. Vamos Isso que vamos. O friozinho tá pegando, tá pegajoso. Agora mesmo tem que tomar um chá amarelo, né? Porque senão não tem jeito, não.
15: Ia mesmo, né?
16: Um chá que vai. Mas Lu, aqui é a Margarete de Onda Verde, tá bom?
5: Tá
16: pertinho
5: joia.
16: De Rio Preto, em Nova Granada. Falou, Malu, falou, Gaúcho. Fica com Deus.
5: Gaúcho, eu acho o nome bonito dessa cidade, Onda Verde.
2: Onda Verde, é.
5: Bonito nome, muito nome. Tem nome de cidade que eu paraliso, assim, nossa, que nome.
2: Ela
5: bonito.
2: Falou que quer ouvir uma moda apaixonada, mano.
5: É, apaixonada.
2: Ai, ai, ai.
5: Coloca, Gaúcho.

0: aí tinha pressão, né, Malu? Fala a verdade.
1: Que isso? É,
0: pra acabar o Goiás.
2: Fuziraço.
0: Ó, quero ver, gente, ó. Olha que orquestra, Malu, ó.

0: bebendo, pintando e amando esse rescindido, vai acabar desse jeito, maluco.
1: Pronto. É de arrepiar, né, Gaúcho? É, música com uma letra boa, com um gogó bom, é de arrepiar. E eu digo isso, Gaúcho, que eu sou uma pessoa mais ligada em notícia do que em música. Mas assim, tem música que a letra é... é uma pérola que Deus colocou pro compositor escrever. Ah. Né? Eu sempre falo isso pros meninos que eu entrevisto, se são compositores também.
0: Coisa de louco, ó.
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0: Até os instrumentos é apaixonante.
1: É, sabe? É, é verdade.
0: O Deizinho Espada dizendo pra mim, maluco, essa semana estarei passando por aí, indo pra Olímpia novamente.
1: Caramba, é, figurinha, mas vê se passa aqui. Só falar que vai pra Olímpia não satisfaz nós.
0: Vai aproveitar por lá uns diazinhos pra beber um chá verde.
1: Ô, Ney, passa aqui, Ney. Passa aqui, 8 da manhã.
0: Essa tamo vontade vivida, já tomei umas muitas pelas madrugadas.
1: Ah, imagina.
0: Olha, rapaz.
1: Acho que muita gente, muita gente.
0: Fala aí, Zé Rico, maluco. Ah. O Maurão agora deu de imitar o Zé Rico também.
1: Maurão? É. Maurão, pescador?
0: Maurão, pescador, né? Vai nele agora.
1: O rapaz do Vale Night?
0: É, do Vale Night.
1: Todo final de semana tem Vale Night pra esse rapaz.
0: Agora ele não pede mais aqueles modão sertanejo, ele pede. Manda uma do Zoom. Ali vai.
1: Nossa! Gaúcho, aumente o som, então.
0: Vambora.

0: judiação, Zé.
1: Que temor, judiação.
0: Pelo amor de Deus. Olha, se Deus pergunta, indicava uns 800, mano.
1: Pra ir no lugar, né?
0: Ah, meu pai do céu. Quero ver.
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0: Lembra que o Fio falou, quando o Ronaldo morreu, que ele falou assim, Deus pergunta e me dá, indicava uns 200.
1: Uns 200, né? Você é quatro vezes
0: mais. É, rico, eu já mando 800, uns mil, ó.
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0: Eu só ouço Zé Rico, Maru.
1: Sério?
0: Sou o Zé Rico.
1: Eu acho ele ótimo.
0: Tem um pendrive lá, só tem tudo dele lá. Já cargo, é uma atrás da outra.
1: Ronaldo assim. Viola, não, porque o vozeirão também.
0: O Ronaldo tem também.
1: Eu gosto muito.
0: Tem Ave Maria, mas cada uma. Nossa. O Marcão Riz, só o Marcão, um abraço pra você.
1: Marcão!
0: Marcão Riz também gosta.
1: Será que ele tá na cidade ou tá na rua?
0: Tá
1: na estrada.
0: Nas estradas da vida.
1: Ou ele tá somando quantas parcelinhas do carnê? É melhor não somar. Calma, Marcão, não precisa
0: mais
1: somar.
0: Mais uns dois anos, Marcão, é isso aí, né? Que você confirmou comigo, tá bom. Mazinho, um abraço pra você.
1: Não é pra somar as parcelas, aí você fala, não, daqui dois anos, calma.
0: Não soma, daqui dois anos.
1: Marcão, beijo no seu coração.
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1: Sim, o nosso amigo Maurinho, pescador.
0: É,
1: o rapaz que mais tem vale night pra pescaria em todo o planeta Terra.
0: Como é que consegue tanto alvará assim, Maurão?
1: Eu
0: só trabalho e rasga meu chapéu, corta minha bota.
1: Gente, como diria seu Oscar, gente.
0: Ô Chiquinho da Califórnia, vai providenciando um chapéu, só como é que eu vou no rodeio.
1: Não, ô Chiquinho, vai providenciando uma escolta, né? Pro nosso amigo, tá precisando. Ou então faz o seguinte: as meninas que se aproximarem de você. E for ter um rally rola, um vale night com você.
0: Cortar a barba hoje, mano.
1: Não, precisamos ver se a unha da mocinha é comprida. Se for, a gente corta primeiro.
0: Ah, eu tô indo bem essas coisas.
1: É a unha, agora. É melhor olhar. Porque
0: passou perto, quase rasgando os olhos, mano.
1: Ai, gaúcha.
0: Boné foi parar lá pra trás na carga do abacaxi.
1: Mas já chegou nessa violência, ou...
0: É, Malu.
1: Ou tava calminha e foi ficando nervosa.
0: É, a temperatura subiu, Malu.
1: Subiu, né? Por que será? Cowboy Vagabundo fez o que com essa menina? Ah, tava.
0: Bastante.
1: E aí?
0: Eu tentando...
1: Unha pra cara,
0: eu
1: chapéu.
0: Um karatê assim, defesa.
1: Meu Deus. Maurão, socorro, hein?
0: Maurão, você tá de parabéns, Maurão.
1: Tá de parabéns, Maurão.
0: Você consegue uns alvará que.
1: E continua com o chapéu inteiro, né?
0: Com o chapéu,
1: diferente do seu.
0: Os copos, tudo. Ai, é cada desviada, Malu. Nossa.
1: Tem mulher brava, hein, gaúcho?
0: É isso.
1: Meu Deus.
0: E agora recaiu.
1: Ah, recaiu depois de ter acabado com o meu chapéu, quase acabado com a minha cara.
0: Daquele jeito, mano. Igual aquela moda do Juliano César.
1: Não, é bom você pedir pra ela deixar a unha sempre mais curtinha, assim, que o estrago é menor, gaúcho.
0: É, larga quieto pra lá. Ainda tem que pagar pra fazer isso aí, Malu.
1: A despesa é sua. 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
0: Aqui pertinho da Canar.
1: Pertinho da Canar.
0: Chegando...
1: Era a nossa avenida, né?
0: É.
1: Show de bola.
0: Um abraço, Maurão, e boa pescaria pra você.
1: Vê se isso.
0: Vê se consegue trazer um peixe dessa vez, né, Maurão?
1: Verdade.
0: É. Pelo amor de Deus.
1: É, pelo menos um, Maurão. Um meio grande, assim, que todo mundo olha, nossa, Que pescador!
0: É, maluco.
1: E ele vai dar risada assim por dentro, gaúcho.
0: Aqui, ó, mano. Aqui, ó.
1: Cadê o peixe?
3: Ah, o morangue, não é?
1: Ah, o
3: mais
1: peixe.
3: Uma do nosso repertório pra vocês.
1: Meu Deus!
0: Ai, Xavier!
1: É pra isso, Validade!
0: Camparoles, Camparoles! Ai, meu Deus do céu, com laranjinha.
1: Tem visto a figura ou ele só manda vídeo?
0: Passei lá.
1: Tem visto?
0: Fui lá semana levar os abacaxi pra ele.
1: Ele tá bom, então.
0: Tá chique, maluco.
1: Tá chique, né?
0: Tá chique.
1: Feliz com os vales que tem adquirido, né?
0: Sexta-feira ele já vazou, cedinho, falou: tô indo. Quer nem saber, ele falou.
1: Mas é aqui mesmo, Taquaritinga?
0: Não,
1: ué?
0: Vai no rancho lá.
1: Ah, tá.
0: Lá, bem longe, bem longe.
1: Aproveita, hein, Maurinho. Tem que...
4: Bom dia, Gaúcho, pra você e pra Manu. Manda uma música aí pra Madonna, a Natanael. Forte, mandar.
1: Tá joia.
0: Abraço.
1: Abraço. Oh,
0: sabe quem tá no rancho também, Malu?
1: Quem?
0: Nosso amigo Pérez.
1: Pérez? Querido Pérez.
0: Mas o Pérez é a dona Jussara.
1: Ele foi naquele carro lá, todo chique, poderoso?
0: O Railucão, Malu.
1: Railucão.
0: E o Leozinho junto, mano.
1: Leozinho, fofura.
0: Passou ontem lá, comprou uns abacaxi, comprou 18. Falou, vou ficar até domingo.
1: Oh,
0: aí vai, a mulher vai fazer um doce lá, tá ligado?
1: Ah, então já acabou. Teria que levar uns 28.
0: Doce com aquele produto, com aquele líquido, né, mano?
1: Aquele líquido.
0: Aquele líquido, sabe? Doce. É, Pérez, vou te contar, ó.
1: Misturar abacaxi com esse líquido deve ficar bom, eu acho.
0: Com cachaça, maluco.
1: Ah, com cachaça.
0: A pegada com cachaça e vodka, maluco.
1: Ah, nossa, Pérez? Uau.
0: Aí eu fui lá caçamba da caminhonete, levar os abacaxi, né? 18 abacaxi também, deu até canseira pra carregar, mano. Aí eu fui lá e ele falou, nós tá levando isso aí, ó. Aí, esse trem aí. Eu falei, mas quantas caixas tem? Tem uma meia dúzia lá.
1: Meia dúzia de
0: fardinha. Eu falei, isso aí não dá. Ele falou, não vai dar mesmo. Isso aí é pra acabar logo, pra nada, desculpa, pra ir pra cidade.
1: Ah,
0: pra comprar mais.
1: Desculpa.
0: É, não pode levar tudo pra ficar trancado no rancho.
1: Ô, Jussara, um abraço, tá, minha amiga? É, simpaticíssima.
0: Aí,
1: esposa do Pérez.
0: A média é 18 fardos, né?
1: 18 fardos.
0: É, Michelob, Chaverde.
1: É um capricho só, né?
0: E o Leozinho falou, eu tomo conta do Railucão e do cartão.
1: Oh. Ou seja, é departamento financeiro com ele, né?
0: É, o Leozinho.
1: Que topete, rapaz.
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0: Tá lá no ranchão.
1: Bom
0: lá.
1: Descanso, meu amigo.
0: Leozinho, toma conta do cartão, viu, Leozinho?
1: Quer dizer, o cartão e a Railucona.
0: É, a Railucona.
1: É com ele.
0: É com ele.
1: Mas ele dirige já, não, né? Que às vezes não, já consegue,
0: tem
1: né?
0: Tem um negócio lá, uma motinha lá que ele levou pra ele lá, mano. Disse que foi um trupé lá pra aquelas bandas lá.
1: Ah, que bonitinho.
0: Lá no condomínio, né? Então pode andar à vontade, né?
1: O Leozinho, mas vai devagarzinho, que você é pequenininho ainda. É, depois, quando você ficar mais velhinho, aí você acelera um pouco mais, tá?
0: Quem que é aqui, Malu?
1: Quem é, não conheço.
0: Vamos ver.
1: Esse Valdecir é o Vavá de Matão.
0: É, o Vavá tá aí.
1: É.
5: Bom dia, Gaúcho. Bom dia, Soscar. Bom dia, Malu.
1: Bom dia, querido.
5: Que Deus abençoe a todos. Tava com saudade.
1: É, o senhor nunca mais
5: apareceu. Vi minha foto aí, de 68 anos.
0: Tá parecendo o Márcio Greg.
1: É. Márcio Greg. Tá poderoso na foto, hein?
0: Eu, uau! Coveiro nessa,
1: é o coveiro,
0: nessa isso. Situação aí, mano. Então nós estamos só curei a catinga.
1: É, ele não é mais, hein?
0: Não é mais coveiro? Bom dia, Gaúcho, bom dia, Malu. É o dia. Dia só. Quem que é aqui? O Danilo.
1: Danilo.
0: Um abraço, Danilo. Vavá, um abraço pra você, Vavá.
1: Vavá, Vavá.
0: Valdir Gazeta, bom dia.
1: Abraço, Val.
6: Bom dia, Malu.
1: Bom dia.
6: Bom dia, Gaúcho, bom dia. Milhares de ouvintes da Cada Um FM. Um abraço, seu amigo Valdir Gazeta.
1: Abraço,
6: ô, Malu.
1: Eu.
6: Ô, Gaúcho.
1: Bom dia.
6: Segue o líder. Bom dia.
0: Ai, meu pai. Me ajuda aí.
1: Olha, eu acho que já pode dar a faixinha.
0: Isso é uma vergonha.
1: É uma vergonha, seu Oscar, porque eu botando fé no meu Flamengo, meu. 800 pontos pra trás. Doutor Ronaldo, me ajuda aí, hein?
0: Ai, meu Deus, eu quero participar do sorteio. Maria Nunes Reis.
1: Ah, o sorteio da marmita,
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1: hein?
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0: é,
1: né?
0: Tem a Aninha agora também lá.
1: Aninha.
0: É, pôs a família inteira pra trabalhar, Malu. Vambora. O que é o cardápio de hoje lá, Malu?
1: Interessante que ele só tem meninas, né? Que nem meu pai. Meu pai só teve meninas, Gaúcho. Então, eu costumo dizer pro meu pai o seguinte: pai, o senhor vai de cuequinha e tudo pro céu, hein, meu amigo?
0: Meu Deus.
1: É, porque 5 mulheres, mais a minha mãe, 6 Gaúcho na cabeça.
0: É, é um prêmio pra ele.
1: Ah, meu amigo. Sou mulher, mas sei o quanto que nós mulher. Ah, Malu, o filho homem dá mais trabalho. E mulher dá mais gasto, Gaúcho?
0: Muito, muito, muito, muito, muito, Malu. Pelo amor de Deus. Me ajuda aí.
1: Me ajuda aí. Meu pai com 5 na cabeça fora minha mãe. Mas, meu Deus. Bom, Gaúcho, cardápio hoje de João Marmitas. 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
0: Meu Deus do céu.
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1: Aninha, beijos, Carol e Taila, bom trabalho para vocês, meninas.
0: Show de bola, Malu.
1: Show de bola.
0: Lá no Jardim Santo Antônio, viu, gente?
1: Jardim Santo Antônio.
0: É, aqui, Malu, Marina Barros, bom dia, Marina.
7: Malu, bom dia, Marina.
1: Bom dia.
7: Então, bom dia para você e família.
1: Amém.
7: Abençoado fim de semana.
0: Para todos nós.
7: Pra Deus todos te abençoe, nós. Bom dia.
1: Bom dia.
0: Shirley, Shirley, é isso aqui, Malu?
1: É, Shirley. Shirley.
0: Vamos ver aqui.
8: Bom dia, Malu.
1: Bom dia.
8: Tudo bem? Bom dia, você Gaúcho.
0: Bom dia.
8: Aqui é a Shirley aqui de Colina.
0: Colina.
8: Shirley. Tudo bem, Colina, com vocês?
0: Com certeza.
1: Tudo ótimo.
8: Queria desejar um bom fim de semana pra você.
1: Pra você também.
8: Pra todos vocês aí, tá bom?
0: Muito obrigado.
8: Fica com Deus. Pergunta pro seu Oscar aí, Malu.
1: Sim.
8: Fala pro seu Oscar perguntar no Google quem que é o líder. Fica com Deus.
9: Isso é uma vergonha.
0: Você vai perguntar, seu Oscar?
1: Os palmeirenses acordaram, Gaúcho.
0: Vai ser a Copa do Mundo, gente.
1: Gaúcho, se fosse o nosso time, nós já faríamos a festa.
0: Que vergonha, hein, Malu?
1: Sabe quando o nosso vai ficar em primeiro lugar, Gaúcho? É. Tendo Flamengo e Palmeiras. E a situação... Gaúcho. Tem um jogador chamado Memphis Depay, que eu chamo ele de faixinha, porque ele usa a faixinha na cabeça e eu acho bonitinho. Gosto muito dele, muito, muito, muito. Mas assim, Gaúcho, ó, ele ganhava 6 milhões de salário, salário e benefícios. Então ele tinha um belo apartamento, ele tinha cozinheira à disposição, ele tinha segurança à disposição, ele tinha motorista à disposição, tudo isso pago pelo Corinthians.
0: É igual nós, né, Oscar? O salário nosso também dá assim.
10: Ia mesmo, né?
1: Gaúcho, agora ele diz que abre mão do salário para 1,5, é 2,5, já é muita grana. Abre mão da casa, da segurança, da cozinheira, vai, tá procurando casa em São Paulo, né? Outra coisa, Gaúcho, a dívida do Corinthians com ele é de 43 milhões de reais. É. Ele topa começar a receber as parcelas, não o total, desse valor, a partir, sabe que ano, Gaúcho? Não é 27, é 28. Falei, gente...
10: Gente,
1: eu
10: do
1: acho
10: céu.
1: Que ele tá pedindo pra jogar no Corinthians ainda que fosse de graça, Gaúcho. Pelo amor, hein?
0: Pra acabar o Goiás.
1: E mesmo assim, não assinou ainda, né?
0: Aparecida Napoleão, um abraço, bom dia.
1: Abraço, Aparecida.
0: Bitoquinho, um abraço pra você, Bitoquinho.
1: Bitoquinho, beijão.
0: Olha, maluco, como é que ele chega, mano? Por isso que eu gosto de ter amigo.
1: Cadê a figura?
0: É, amigo botequeiro, maluco.
1: Ah, não.
0: Bom dia, amorzinho.
1: Ui! Que romântico!
0: Ô, Brioso, um abraço. Bom dia.
1: Ô, Brioso, dizem que todo homem é vagabundo.
0: Tá vendo?
10: Ia mesmo, né?
1: Eu não sou.
0: Ei, Brioso.
1: Ei, musicão.
0: Vamos ver aqui o bigode aqui. Bom dia, Bigode.
11: Bom dia, Malu. Bom dia, seu Oscar.
1: Bom dia.
11: Bom dia, Gaúcho.
0: Bom dia.
11: É o Bigode Taquaral aqui.
0: Chique.
11: Pro Gaúcho. Ah,
0: oi.
11: Se der tempo, não vou pedir música, não. Põe que tá na ponta da agulha aí pra nós.
0: Tá bom.
11: Oferecer pra todos vocês, todos os amigos nossos aqui, né? E... pra galera aí da Canal 1 aí.
0: Certo.
11: E um bom final de semana pra vocês.
1: Pra você
11: também. Um abraço
1: também.
11: Pra tudo.
0: Muito obrigado. Amém.
10: Bom dia.
0: Ah, Chique, vambora aqui, Malu. A Vilma Dong também tá na tuia aí, Malu.
1: Beijão, Vilma Dong.
0: Aqui tá mais fácil nessa tuia, né, Malu?
12: Ô, Gaúcho, bom dia. Bom dia pra você, pra Malu.
1: Bom dia.
12: Elzinho de Vila Negra.
10: Bom dia.
12: A história do chapéu teu tá meio estranha aí, Gaúcho.
0: Tá.
1: Tá estranho.
0: Eu vou falar com o patrocinador hoje.
1: É amigo. A unha, meu amigo. É a unha da gata.
0: Pelo amor de Deus.
1: A gata tava com a unha. Bem afiada.
0: Fazer uma música recaída, mano.
1: Recaída.
13: Bom dia, Malu. Bom dia, Gaúcho. Feliz sabadão. Abençoado por Deus, né?
1: Amém.
13: Bom dia. Do
1: ouviu, mas esse passarinho aí deu um charme assim no teu áudio.
0: Ficou legal. O Carlão, DJ Carlão, um abraço pra você aí.
1: Obrigada, querido.
0: Bom fim de semana. Semana que vem tem aí o retrovisor à noite da
1: festa. A festa do patrão.
0: O flashback lá, a festa do patrão.
1: Ah, boa.
0: Ah, de Oscar. Flashback, Oscar. Organiza.
1: Boa, Carlão, boa.
0: Chique, o senhor sempre vai nessa.
9: Eu vou.
0: Disfarçado, vambora.
1: Se o Oscar se dá bem assim nessas festas retrovisor, Gaúcho?
0: Disfarçado, né, Malu?
1: Ele vai disfarçado.
0: Agora essas duas noites de rodeio aí, eu vou te contar, foi pra acabar, viu, Malu?
1: Aí ele não...
9: Isso é uma vergonha.
1: Seu Oscar, o senhor falando que é uma vergonha o que o senhor anda fazendo? Calma, seu Oscar.
0: Atrás do palco, tal e coisa e tal.
1: Atrás do palco.
0: Pra ver as bailarinas do Léo.
1: Gaúcho, falar aí atrás do palco, você me fez lembrar de Vitor e Léo. Certa vez teve um show deles aqui, e o mais alto, que é o Léo, ele não parava de pular atrás do palco, e o Vitor há um século já no palco esperando por ele, e ele pulava, eu falei assim, será que é um aquecimento corporal, porque vocal não é, né? Depois de meia hora, o irmão já injuriado no palco,
0: já cansado de
1: esperar, e os músicos também, né?
0: Chique. Michele também.
1: Gente boa.
0: Que é a marmita Michele.
1: Abraço, Moraes. Michele.
0: Vou escrever do meu jeitão aqui, viu, Malu?
1: Pode escrever.
0: Michele Moraes, tá bom. Vamos lá no Atacadão, Malu?
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0: É bom.
1: Eu amo, eu gosto assim.
0: Cidinha Rocha disse que vai passar por aqui sábado que vem.
1: Cidinha, querida.
0: Trazer as doações.
1: É, ela falou que vinha. Venha mesmo.
0: Um abraço, tamo lá.
1: Esteja agora aqui 8 horas, já vou determinar o horário. 8h10, 8h15, hein? Pra você ver nós dois aqui.
0: Isso. Danilo, um abraço, já marquei seu nome aqui, Danilo. A Fátima e valeu. Roberto aqui também, bom dia.
1: Beijo aos dois.
14: Bom dia, Malu. Bom dia, Gaúcho. Gostaria de participar do sorteio da marmita.
1: Tá,

0: do que ela falou ali, Malu?
1: Maria de Fátima.
0: Maria de Fátima.
1: Isso.
0: De Fátima.
1: Beijos.
0: Vamos agradecer nossos colaboradores, Malu. Eu vou trotear que eu tenho que vender meu doce-doce, Malu.
1: É o seu doce-doce.
0: Maria Cis, um abraço. Ana Neves também, um abraço. Você, muita gente aí na tua, Malu.
1: É verdade.
0: A Lídia, um abraço pra você, Lídia. A Silvia Micali. É, pra não ir na festa, como é que é? Não ir na festa do peão? Eu não entendi.
1: É.
0: Acho que
1: não, hein, Simon? A esposa rasgou o chapéu pra você não ir na festa do peão, cowboy vagabundo.
0: É, não é a esposa.
1: Não é a esposa. É. Nossa, que pulo que eu dei, hein?
0: Mano. Tá atacando a aliança no meu
1: ô,
0: dedo.
1: Silvia,
0: tabela, mano.
1: É só namorada. É fã.
0: É fã.
1: É fã.
0: O que, que a Pamela mandou pra nós aqui, Malu?
1: Aniversário.
0: Do Benedito.
1: Ah, querem participar do sorteio da marmita. Hoje é aniversário do Benedito Gomes. Recebe parabéns os irmãos Rosângela, Maria do Carmo, Maria Inês, Eliana, Sueli, Roberto, dos filhos Rafa, Gabriela e toda a família.
0: Ah, tá.
1: Família grande, eu acho lindo.
0: A Elza Gomes e o Alan Del Vaz.
1: É, eles querem sorteio da marmita.
0: Tá bom, então. Vamos agradecer nosso patrocinador, que não vai sortear, Malu.
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1: 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Pode vir até com o carimbo do CIF, não tem
0: passa,
1: problema.
0: Passa
1: tá?
0: Em Rio Preto. Rio Preto é o mercadão de peixe. Tô dando uma dica pra você. Tá, a rádio tá fora do ar, ninguém tá escutando. É.
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0: Tá chique.
1: Depois... Tá chique no derradeiro grau.
0: Um abraço pro Marquinhos também, lá em Mirassol do Oeste, Malu.
1: Bela cidade, no
0: lá
1: nome no lindo
0: Mato
1: também.
0: Grosso, lá
1: Mato Grosso.
0: Divisa da Bolívia lá, Malu.
1: Uau, que longe.
0: E tem um Zoom barra pesada também lá de lá também, um abraço.
1: Um abraço, queridos.
0: Toda a galera de perto e de longe, sempre antenado com a gente.
1: Verdade.
0: Você vai até meio-dia, Malu?
1: Até meio-dia.
0: É, passa rapidinho, mano. Passa rapidinho.
1: Passa rapidinho.
0: É, já vou guardar esse.
1: Você pode até ficar aí, não tem problema nenhum. Tem espaço pra você.
0: Eu vou estar te ouvindo aí, porque eu tô pelas ruas da cidade, hein, Malu?
1: Obrigada. Obrigada, como disse os caras. Obrigada, obrigada.
0: Tá procurando um cascai, Malu.
1: Boa. Quer dizer que você tá vivendo a história do Jean Giovanni nessa música aí?
0: É, voltando de madrugada.
1: Dizem que todo mundo
0: é. Tá tendo tempo nem pra... Mas hoje eu vou na festa, mano.
1: Você vai?
0: Hoje eu vou.
1: Uau.
0: Dois dias eu não fui, mas hoje eu vou chegando. Eu já vou passar no Chiquinho lá da Califórnia. Já vou comprar o chapéu lá, se não arrumar um patrocínio até lá, né, mano?
1: Sim.
0: Sabe a jeito.
1: Boa. O Chiquinho tá aqui ou tá?
0: Não, tá aí, tá
1: descansando.
0: Aí.
1: Tá aqui.
0: Tá aí, tá acompanhando o festão aí.
1: Um abraço,
0: aliás, que... parabéns pela boiada Califórnia.
1: Ah, tá fazendo show, um show aí. É show de bola.
0: Chique.
1: Eles são diferenciados, os bois, hein, gaúcho? É. Parece que são maiores, são mais. Você olha pra ele e fala, vixe.
0: Máquina de fazer pulo.
1: É.
0: Só por Deus.
1: Máquina de fazer pulo, isso mesmo.
0: Passa.
1: Chiquinho, parabéns.
0: Passa rapidinho, viu,
1: Malu? Não deve ser fácil, hein? Manter uma boiada cara daquela, gaúcho. E assim, top de linha, do jeito que eles são. Parabéns. Eu gosto muito de bicho. Então, show de bola.
0: Aliás, um abração pro Chicão do Rei das Roupas Feitas.
1: Chicão,
0: né?
1: Abração. É do nosso balaio também.
0: É tudo nosso balaio, mano.
1: É o maior balaio do planeta.
0: Olha,
1: a gente pode não ter ponto nem dinheiro, mas a gente tem torcida.
0: Olha que pegar de madrugada, mano.
1: Vamos.
0: Chegar em casa assim, embriagado, mano. Às quatro da manhã.
1: Dizem que todo homem...

0: Curitiba.
1: Vai tá, nesse, vai tá vivendo essa vidona neste pão, nesse modelão, Malu.
0: Vai.
1: Bebendo, pitando e amando, Malu. Mês de agosto vai acabar jazinho também, esse recém de...
0: Cuidado com a unha.
1: Esse corte boa com essas unhas, porque é muito violência.
0: Não, você já olha pra unha, tá crescidinha que nem a minha, melhor você não arriscar.
1: Tchau, gente.

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11: Nove e oito, meus amores, deste sabadão. Tô achando que o seu coração tá tão bobo. Seu coração tá bobo. Bom dia. Responde no zap pra mim, vai. Bom dia.

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0: preciosidade maior que Martinho da Vila com essas duas belíssimas, logo assim, de cara. Só o Fabinho de Catanduva, que eu chamo ele de Fabinho, mas ele tem assim 2,10 metros de altura. Não, 2,08, vai, não vou mentir por 2 centímetros, né? Não, não é gordo, é magrinho. É jogador de vôlei. Abraço, Fabinho, pra você. Saudade, você não aparece mais aqui, figura. 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
6: 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Alô, Zé Paris. Alô, querida Silvia Micali. A Silvia tá nessa vibe aqui, ó. Bela vibe. Bom dia, Silvia. Beijo no seu coração e da sua cara metade.

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Todos, atenção, Edna. Pode começar a apertar o play. Como antigamente a gente falava. É que a Edna, nossa recepcionista, telefonista e mais alguns istas, tá me dizendo o seguinte: bom dia, Maluquete. Você fala do aniversário da minha nora, Ana Caroline Lima, nome lindo, mulher do Rafa. O Rafinha, beijo no seu coração. Só que assim, Rafa, você também é tricolor paulista, né, meu amigo? Meu segundo time. Então faz como eu, vem pro balaio. Primeiro do Corinthians pra depois do São Paulo, entendeu, Rafa? Capricha aí, Malu, vou gravar. Ela é também São Paulina. Risos. Ô, Ana Caroline, você foi influenciada por quem? Pelo Rafa ou pela Edna? Pra ser torcedora do tricolor paulista. Beijos, meu amor, pra você. Saúde, muita paz, muitos anos de vida. Seu nome é lindo, Ana Caroline Lima. Nome muito bonito, caprichado. Saúde pra você, saúde pro Rafa, pra Dona Edna. Dona Edna. Tá vendo como eu tô séria hoje, Edna? Dona Edna. Ah, só um detalhe, Rafinha, Ana Caroline e Edna. O time de vocês também anda procurando Serasa para resolver as questões pendentes econômicas. Ana Caroline, beijo no seu coração, meu amor. Apareça por aqui para que eu faça a sua cabeça para

Galerinha, Cindy Lauper, Shiba. 10 horas, 2 minutinhos. 10 e 2 deste sabadão, 1º de agosto de 2026. Daqui a pouquinho é hora do almoço. 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
3: Galera, 10 horas 5 minutinhos, deixe-me cumprimentar mais aniversariante. O Eduardo Romanelli fez aniversário ontem. Um abraço pra você, Edu. Recebeu parabéns dos pais Ademilson e Leandra, da irmã Giovana, da vovó Lourdes e, logicamente, agora do Gutaibes e toda a galera da canal. Parabéns para você, Eduardo Romanelli. Muita saúde, muita paz para você. Muitos anos de vida, querido. Beijos também. Deixa eu ver, tem mais aniversariante. Que chique, dia 1º de agosto. Cecília Francisco Ghiseline recebe os parabéns de Daiane, Luiz Paulo, os pais, dos avós, Rosângela, Pedro, da tia Paula, do primo Gabriel, da tia Malu e de todos os tios da canal. Somos tios de você, querida Cecília Francisco Ghiseline. Muitos anos de vida, meu amor. Quero um pedacinho de bolo, porque não tem ninguém no planeta que goste mais de bolo do que eu.

0: Natan e Casanova, do Hit, Matando Saudades daquele gato, daquela gatinha. 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
2: Sabadão, 1 de agosto, 2026. Abraços para DJ Carlão, que tá na sintonia. Um abraço, querido. Beijão. Deixa eu ver aqui. Reginaldo, você está bem? Johnny Santos, Conceição Costa, bom final de semana para você. Ivanice, beijinhos, meu amor. Bom dia para você. Angélica Mattioli, abraços. Aliás, gaúcho, a Angélica Mattioli é uma das meninas preocupada com essa história de unha na sua pele. Arranharam o gaúcho, detonaram o chapéu do gaúcho. A unha fez muito estrago na vida do gaúcho. A única coisa que ele disse foi isso, não falou quem é a figura de unhas grandes que deixou ele assim, com o rosto marcado, as costas, os braços. Calma, gaúcho, a mulherada tá com muita dosinha de você, tá? Vai devagar, primeiro olha a unha das garotas, ou da garota, né? Não vou colocar no plural, vai que complica pro seu lado. São 10 horas 23 minutos, abraços ao querido Adriano, Beto, ao Branco e ao Kelvin. Eles estão, assim, muito de mal com a vida neste sábado. Estão no rancho, meu diretor, fazendo churras, yes. É, muita fartura, fartura de água. Água que pássaro deixa pra lá. Não é, Adriano? Vai devagar, meu amigo. Senão o tombo é grande. Alô, Beto, Branco, Kelvin. Beijinho pra vocês. Bom fim de semana.

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4: E claro, no seu coração, tá na Canal Tá de Bem com a Vida. 10h40, deixa eu ver aqui, abraços pra Ana Neves, Limarim de Novo Horizonte. Bom final de semana pra você. Célia Silvestrini Miguel. Lembra, Célia, quando 7h05 da manhã... eu e Daércio ligávamos pra senhorita resolver pepinos da cidade. Mas, Malu, deixa eu ver, não, você já sabe, você vai entrar no ar. Lembra, dona Celinha Silvestrini? Beijinho no seu coração, saudades de você. Bom dia, Malu, manda abraços pro meu neto João Pedro, Miguel e Cauane. Abraços, querida Júlia Polido, pra você e pra toda a família. Maria Assis, beijo, bom final de semana. Queridão, deixa eu ver aqui quem andou falando. Aqui, o Rodolfo. Rodolfo, querido, dei uma pesquisada nos sites de esportes. Não, o Faixinha ainda não assinou, não veio sequer ao Brasil para assinar o contrato. Tá meio emperrado a questão. Tem muita coisa envolvida, né? Nesse contrato que termina com o novo possível entre o Corinthians e o Memphis Depay. Um abraço para você, obrigada pela sintonia. Beijinhos também para Reginaldo. Beijinhos para Angélica, para o Rodrigo César Godoy, para Neide, para Maria Tasso, Sandro Santana Catanduva. Abraços para todos vocês, muito obrigada. Cidinha Rocha, deixa eu ver aqui, semana que vem você vem aqui, estão esperando, hein? Eu vou cobrar, eu cobro sempre. Não pode prometer, a titia maluca, ela vai cobrar. 10h42.

0: e dançar até hoje essa música de Ayaseo. Você até pediu nos balheiros.
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0: Ô Dori, você é pai assim, hein? Tá perguntando se vai ter jogo na... Não, me escutem, vai. Ó o Dori, ó o Dori.
8: Bom dia, Malu, tudo bom? É o Dori da Prefeitura de Itacubi. Malu, tem como tocar pra nós aí Aquarela com o Toquinho, fazendo favor? Gosto demais dessa música. E deixa eu te perguntar, vai ter jogo esse final de semana na Neoquímica Areia? Fala aí pra nós. Brincadeirinha, viu?
0: Tá aparecendo, hein, Dori? Pelo amor, hein? Eu vi foto aqui nos sites, pelo amor de Deus, hein? Tá aparecendo terrão. Ué, mas não era o gramado mais espetacular do Brasil? Teve reforma, meu diretor? E bagunçaram o Coreta, né? Fazer o quê? Beijinho pra você, Dori, um abraço.
8: Bom dia, Malu, Sandro Santana, seu ouvinte SS de Catanduva. Toca aí pra nós, Malu, Titãs, Marvin. Ótimo final de semana, querida. Segue o líder.
0: Silêncio. Silêncio, que vocês já estão enfaixados. Que raiva.

0: cabeça.
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0: Blitz é com você, meu querido José Francisco Lutz.

0: Santista.
1: Ah, Malu Monteiro, que delícia estar com você nesse sábado.
2: Obrigada,
1: sábado
2: Zé.
1: De sol, hein? 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

sou de São Paulo. Pode mandar beijo pra minha esposa Valéria, a filha Aninha. Beijo pra toda a equipe. Equipe show. Seu Nelson, obrigada. Beijinho pra você e pra todos os seus também. Bom final de semana. Abraços para... E beijinhos. Alô, Johnny. Coxinete Matão. Obrigada. Vavá de Matão. Ei, Vavá. Ah, será que o Vavá tá trabalhando ou descansando?

0: música. É música clássica, né, meu diretor? Não é, Dori? Até o instrumental dela é... enche a alma. Muito bela, muito bela. 11 horas, 11 minutos, deixe-me anunciar aqui o ganhador da marmita de Jô Marmitas. Alô, Fernando Augusto Valência. Você foi o sorteado deste sabadão, meu amigo. Fernando Augusto Valência, final do telefone 1104. Já passei seu nominho, devidamente sorteado hoje, pra marmita de Jô Marmitas, lá pro pessoal, pra galera de Jô Marmitas. Um beijo a todos. Muito obrigada, meninas. Muito obrigada, Jô, João e Jô, que são os proprietários, enfim. 11 horas, 11 minutos, quase 12. O Dori mandou um áudio, eu achei bem interessante, que ele fala sobre essa pindaíba do Corinthians. E olhe só o que pensa o Dori palmeirense.
1: Malu, brincadeiras à parte, mas sim, é uma sacanagem que estão fazendo com o Corinthians. E eu, como palmeirense, né? Mas eu sou muito realista. E assim, é invejável a força que o Corinthians tem. Isso daí, tem muita gente que... plenamente. Eu não vejo por esse lado, sou palmeirense, lógico, né? Tem a rivalidade, mas é o que a gente tem que ser realista. E é invejável. Qualquer outro, a força que o Corinthians tem. Qualquer outro clube já tinha falido, fechado as portas. Enfim, é brincadeira, é sacanagem o que fazem com o Corinthians. Se não fosse a força que ele tem, já tinha fechado as portas.
0: Também acho.
1: E dá dó. Tenho dó porque, assim, a gente vê, o Palmeiras já passou por isso, graças a Deus, né, já se acertaram lá, mas a gente vê o São Paulo, o Santos, no mesmo caminho, e eles não têm a força que o Corinthians tem. É preocupante o futebol paulista do jeito que estão nessa má administração.
0: Sim, sim.
1: Mas é isso aí. E é admirável, é de dar inveja a força do Corinthians. Mas vai, vamos que vamos.
0: Vamos que vamos. Ô Dori, penso que nem você, completamente. Má administração a gente tem em vários setores, né? O Palmeiras passou por dificuldades. Pós-Parmalat, o bicho pegou. Tem a titia Leila hoje que segura a onda. Ah, Malu, nunca mais voltaremos aí. Cuidado. No Brasil, nem o passado... Como é que é? Tem um político famoso que falou que no Brasil, nem o passado é certo. Quer dizer, o passado já se foi, mas... pode haver controvérsia sobre esse passado. É mole uma coisa dessas. Hein, DJ Carlão? Drive. Pra você que...

útil. 11 horas e 22 minutos. Abraços a meu querido Adair Zaniboni. Bom dia, Zaniboni. Estou aqui na fazenda ouvindo o programa maravilhoso. Ouvi Serasa. A gente está procurando banco de juro maior. É, você procura o Serasa para tirar o nome do vermelho, né, Adair? Ou já tá em outra cor que além do vermelho, né? Roxo. Eu gosto de roxo, eu gosto de vermelho, eu gosto de roxo. Tô no time certo, né, Adair? Um abraço, Adair, beijão pra você. Leandro Negri, beijos pra você. Rinaldo Reis, vai Corinthians. Vai Corinthians, um abraço. Beijão. Danilo Andrade, um abraço pra você. Olha, beijão pro Benedito, os irmãos Rosângela, Maria do Carmo, Maria Inês, Eliana, Sueli e Roberto, cumprimentando você pelo Niver. Beijos, cara. Muita saúde, muita paz. A gente precisa de paz pra tudo, né? Por isso que eu desejo sempre no Niver da gente, porque é o dia mais importante pro planeta, né? Planeta, nossa família, nossos amigos, o planeta Terra. É importante pra Terra a nossa presença aqui. 1,7, canal 1 FM. Ver o que a gente vai fazer nela, né? Né, prateado?

Vamos a perguntar, Brasil, mostra a tua cara. Ou será que tem mostrado, né? E a gente visto com muita luz? Qual é o teu negócio, Brasil? É nóis. Alô, Murilo Marquezine. Brasil, Cazuza, maravilhoso. 11 horas e 51 minutos, daqui a pouquinho tem meu querido Delcimar Guissoni, que eu chamo de Doctor, porque ele gosta mais de medicina do que eu. Se é que é possível nós dois gostarmos mais ou menos de medicina. Amores, um ótimo fim de semana, muita paz, muita luz. E na próxima segunda-feira a gente se encontra por aqui neste mesmo bate-canal a partir da 1 hora da tarde. Tchau, fiquem com Deus.

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2: Ótima tarde pra você, agora meio-dia.
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2: Estamos começando aqui, ó, meio-dia em ponto, hein? Sabadão, 1º de agosto de 2026, Canal 1 é Brasil. Chegando para te fazer companhia até às 4 da tarde. Até a uma e pouquinho, né? Nós temos aí o canal Um é Brasil. Sabadão, fim de semana ensolarado, viu, gente? As temperaturas entre 16 e 28 graus, sem chuva para você aproveitar o fim de semana. Ventando bastante, hein? Meio-dia, mais um minuto. 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Chegando pro seu almoço, pra sua tarde, né? Estamos juntos. Canal 1 é Brasil, meio-dia e 2 minutos. Trazendo Pixote.

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1: Ótima tarde no sabadão, meio-dia e 18 minutos. Para quem tá no almoço aí de sábado, para quem já almoçou ainda e para quem almoça mais tarde, não é mesmo? Sabadamos, sabadou, não é, Cléo? Bom dia. Aliás, bom dia não, boa tarde para você, viu? Sabadou, que você tenha tido um bom dia e agora, aliás, um bom dia, né? E uma boa tarde também. Minha querida Cléo, sabadamos e sabadou aí, tá? Olha, hoje não tem campeonato brasileiro, hoje tem jogos da Copa do Brasil, viu? Daqui a pouco eu vou informar para os ouvintes aí. Temos no fim de semana jogos da Copa do Brasil, tá? 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Atualizando aqui o pessoal do Zap. Minha amiga Cléo, ótima tarde para você. Sabadamos de novo, né, Cléo? Imagina só, já é sábado novamente. A Maria Tasso passando também para desejar aqui um ótimo sabadão. Sabadou aí, ô Maria Tasso. E a Vilma Dong na sintonia do canal Um é Brasil. Lá pro Denis Henrique Bovo também, curtindo a programação da canal, já meio-dia e 20 minutos. Dilcinho.

0: melhor pro seu sabadão, Canal 1 é Brasil. É, sem pecado e sem juízo, foi a Baby e o Pepeu Gomes. Meio-dia, 35 minutos. Olha, não tem campeonato brasileiro para o fim de semana, mas tem oitavas de final da Copa do Brasil, hein? Oitavas de final da Copa do Brasil, logo mais às 17h30, Vasco da Gama e Fluminense. Hoje também às 19h30 tem o Atlético Mineiro e Juventude. Às 21 horas, às 9 da noite de hoje, tem Santos e Remo na Vila Belmiro. Jogos para amanhã, oitavas de final da Copa do Brasil. 19h30 de amanhã, Internacional e Corinthians. Amanhã também, 18h30, tem Mirassol e Grêmio. Aliás, 18 horas, né? Às 6 horas tem Mirassol e Grêmio. Ainda para amanhã, 18h30, Chapecoense e Cruzeiro. E amanhã, às 16 horas, às 4 da tarde, tem Palmeiras e Fortaleza. Rodada aí, oitavas de final, jogos de ida da Copa do Brasil. Meio-dia e 37, aqui na companhia da Intercanal, a mais conectada. 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Ah, quem tá aqui no Canal 1 é Brasil.
1: Boa tarde, Lucimar.
0: Boa Lucimar,
1: tarde. Oi. Eu queria mandar um abraço, né, para minha irmã Vânia de Zivinha, pelo livro, né?
0: Parabéns.
1: Vai abraço meu, né, Vilma, da Vera e da Vânia, né? E com todo carinho, né? Que Deus lhe abençoe de saúde a ela. E queria ouvir, né, se for possível, né, Delcimar? Uma música do Diogo Nogueira.
0: Vamos lá.
1: Tá bom?
0: Vamos nessa.
1: Feliz sábado, né? Abençoado por Deus.
0: É isso aí. Ótima tarde, viu? Bom fim de semana, minha querida Vilma Dong. Vamos curtir aqui o Diogo Nogueira, então? Vamos lá? Meio-dia e 38.

Essa música tem uma mensagem maravilhosa, uma música que eu fiz junto com o Rodriguinho, que fala sobre um sentimento lindo, que é a amizade. Vamos celebrar em nome da nossa amizade.

0: E você curtindo o canal Um é Brasil com a Gal Costa. Açaí, Toquinho, Amizade é Tudo e o Moraes Moreira. Alô, Luiz Vargas, alô, Araraquara, hein? Preta, pretinha do Moraes Moreira aí, ó. Luiz Vargas curtindo lá em Araraquara. Valeu! Forte abraço, ótima tarde pra Morada do Sol aí, né? Muito bem. O Valdecir aqui, tá ligado? Conceição Costa também. Alô, Conceição. É o Jardim Nadir, aqui em Taquaritinga. Silvana Salles, Jardim do Bosque. Pra toda a família, legal aí, Silvana. Silvana Salles. Cidinha Rocha, Agulha, sempre na nossa companhia, viu, minha Dong? Curtindo também. Meio-dia e 58 minutos. Olha, tem mais canal Um é Brasil ainda? Daqui a pouco, depois do intervalo, tá?
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4: Ah, seguimos aqui no sabadão, 1º de agosto de 2026. 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Ah, tá com o almoço atrasado aí, dona Cidinha Rocha. Ó, passa reto, viu? Já vai pro jantar. Já vai pro jantar, tá bom? Passa reto o almoço. Mandar uma alusão lá pra o pessoal de Botelho também, né, Cidinha Rocha? Minha amiga Vilma Dong, ligada, Silvana Salles. Essa do Vando aqui, ó. 1 e 2.

0: Pinheiro, Serra do Luar, Zeca Pagodinho, Ogum e Jorge Ben lá pro Faustão, né, Faustão? Sorriso Maroto, escondidinho dos seus pais, pra Cidinha Rocha que tá no almoço. Ô, Cidinha Rocha, tá com o almoço atrasado, tá? Passa reto, vai pro jantar. E o Vando? Quem pediu o Vando? Deixa eu ver quem pediu o Vando. Foi a Silvana Salles. Curtiu o Vando aí, Silvana? Do Jardim do Bosque? É, isso aí. 1:17. Canal é Brasil ficando por aqui, agradecendo a companhia da Intercanal. 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Sabadão que vem tem mais.
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Muito bem, estamos de volta aqui, 1 da tarde, 19 minutos, falando do clima, atualizando para você. Olha, fim de semana é o seguinte, gente, previsão aí do Climatempo é de que nós teremos uma frente fria atingindo o sul, com ar seco predominando no centro-oeste e também no sudeste, viu? Rio Grande do Sul pode ter granizo, ventos de até 100 km por hora, chuva intensa. Já no restante do país, vamos enfrentar calor e baixa umidade, tá? Fim de semana, então, 1º de agosto, aliás, será marcado por um forte contraste nas condições do clima entre as regiões brasileiras. Aliás, né, tá realmente assim, contraste de clima em todo o Brasil, né? Em todo o planeta, né? Melhor dizendo. Enquanto uma frente fria coloca o estado do Rio Grande do Sul em alerta para temporais, granizo e rajadas de vento de até 100 km por hora neste sábado, grande parte da região sudeste, do centro-oeste e interior do nordeste seguirá sob influência de uma massa de ar seco, como você está vendo aí. Com calor durante a tarde, índices críticos de umidade relativa do ar. Quer dizer, durante a manhã, muita ventania, à tarde sobe um pouco mais a temperatura. A combinação entre a frente fria, que avança da Argentina, uma área de baixa pressão e um corredor de umidade vindo da Amazônia, favorece a formação de tempestades, principalmente sobre o território do estado do Rio Grande do Sul, hein? Segundo a previsão meteorológica, a chuva começa ainda nas primeiras horas, já começou nas primeiras horas deste sabadão, tá bom? Já no sudeste, o predomínio será de tempo firme durante o fim de semana, tá? São Paulo, Rio, Minas e grande parte do Espírito Santo terão sol entre poucas nuvens, temperaturas agradáveis nas manhãs e depois um calorzinho aí no período da tarde. Portanto, tempo firme, muito sol aí durante todo o fim de semana. 1 da tarde, 21 minutos agora. Deixa eu ver quem está no zap da canal, quem está mandando alô, registrando aí a sua participação aqui no nosso número de WhatsApp. Se ligar.

0: Castelo de Sonhos do Rio Negro de Solimões, agora 1h37. Para minha querida Cléo, que está fazendo aí gelatina colorida para a criançada. Muito bom, hein, ô Cléo? Legal, ótimo fim de semana aí, né? Loucuras e travessuras, né, Cléo? Sabadamos e sabadou, não é mesmo? A Guilmar, que está em Araraquara, ouvindo a programação da canal também. O Trinca, especialmente para... mandando especialmente para a esposa, pedindo aqui uma música do cantor Biafra. Vamos colocar daqui a pouquinho, depois do intervalo. Já já na programação a gente coloca, viu? O Trinca aí, uma do Biafra. Sandra Lunardello também, ótima tarde. Vamos fazer o intervalo, voltamos já já.
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3: 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Tá bom? 1h42.
4: Boa tarde.
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Aí, coração cigano, Luan Santana, 1h58 na Supertarde 93. 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
2: Muito bem, aqui na sintonia tá a nossa querida ouvinte, a Michele do Jardim Scalise. Tá no fim de semana e saiu aí um sorvete de paçoca. Tá na moda, né, ô Michele? Sorvete de paçoca. Olha, a Cleo tá na gelatina colorida hoje e a Michele tá no sorvete de paçoca. Muito bem, muito bom, né? Mandar uma boa tarde também para Sandra Lunardello aqui, o Trinca, a esposa ouvindo a gente, e uma do Biafra que eu não toquei, esqueci de colocar, mas nós vamos tocar já já para vocês aqui uma música do Biafra, tá legal? Daqui a pouquinho então. A minha amiga Guiomar está ouvindo a gente também, valeu Guiomar, uma ótima tarde. Quem tá na nossa sintonia, deixa eu mandar um alô pra Dona Filomena. Ô, Dona Filomena, como está?
3: Boa tarde, meu querido Delcimar Guissoni, tudo bem?
2: Tudo bem.
3: Filomena Itajubi, Delcimar, tá com uma música bem bonita, estou trabalhando e te ouvindo. Opa, meu amigo.
2: Vamos lá.
3: Toca Esse Cara Sou Eu, com Roberto Carlos. Ofereço para todos que estão ouvindo. Para todos de Itajubi, todo o pessoal da Rádio Itacoaritinga, de Itacoaritinga, Itápolis, Novo Horizonte, toda a região de Itajubi que está ouvindo, tá bom? Tem um ótimo fim de semana. E para os meus amores, Pedro e o Alisson e Jade, tá bom, Delcimar? Abraço.
2: Pedro, a Jade, o Alisson e pro Bombom, né, o Guilmar? Você esqueceu de falar do nosso Bombom? Hã? Aliás, do nosso não, né? 2:03. Fim de semana, Canal 1. Bom, antes da sua música, Guiomar, tem um pedido aqui do Trinca. E como é que é o nome da esposa aí, Trinca? Essa do Biafra. 2:03. Antes que eu te esqueça.

Saudade Estranha do Murilo Huff, 2h18 aqui na canal. Ainda o Max Oliver, tem que ser você, e o Roberto, né? O Itajobi, lá pra Itajobi, pra Guiomar de Itajobi. É, esse cara sou eu. Olha, e a gasolina com mais etanol chegando aos postos, hein? E o que muda para o motorista? Gasolina com mais etanol chegando nos postos a partir deste 1º de agosto, a partir deste sábado, e especialistas debatem sobre o preço e o desempenho. Muito que bem. É, começa a valer, então, hoje, a venda da gasolina com mais etanol nos postos de todo o país. A nova mistura, chamada de E32, aumenta de 30 para 32% a proporção de biocombustível no combustível. A mudança foi oficializada pelo governo federal e passa a ser obrigatória para distribuidoras. O novo combustível deve chegar de forma gradual às bombas, claro, conforme os estoques antigos forem sendo substituídos. Para o consumidor, o principal impacto esperado é a redução no preço final da gasolina. Como o etanol costuma ser mais barato do que a gasolina pura, a maior mistura tende a reduzir o custo médio do combustível. Muito bem, minha querida Cidinha Rocha já tá lavando a louça. Eu pensei que ia passar o almoço batido, viu, Cidoca? Ia pular o almoço e é só pro jantar, hein? É isso aí, 2h19. A minha querida Cleo já fazendo aí a sobremesa, já fez, aliás, hoje com gelatina, né, Cleo? Ótima tarde. Guiomar, ligadinha. Valeu, minha querida Guiomar. Ótima tarde pra você, né? E, aliás, a Guiomar, a Guiomar está em Araraquara, e eu troquei aqui. É a Filomena de Itajobi. É que o bombom, o Filomena, fez eu confundir aí os nomes, tá bom? Minha querida Filomena, curtiu aí o Roberto, hein, Filomena?

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É bom você colocar aí a culpa no bombom, viu? Tudo culpa do bombom, viu, dona Filomena, que eu troquei aqui os nomes, tá? 2:23. Olha, falando em Itajobi, o Dori, alô Dori de Itajobi, especialmente aqui para toda a região, todo o pessoal aí que tá na escuta, valeu aí, um abraço para você, viu, Dori, alô Itajobi. Obrigado pela companhia. E a Shirley Rey também. Como é que tá o sabadão aí, Shirley? Né? Aliás, fim de semana de tempo firme, de tempo bom por aqui, tá? Tem pedido musical na programação da Super Tarde 93. 2:24, vamos de Chão de Giz. É o pedido lá do Dori. Alô, Dori. Tá saindo aí o seu pedido musical, viu?

90%, 2h37 aqui na canal, hein? Você se ligou aí na Maiara e na Maraísa. Muito bem, um abração aqui para Shirley. Shirley que tá na faxina, faxinando aí no fim de semana. Obrigado pela sua companhia. Boa faxina, bom trabalho. É assim mesmo, né? Trabalho durante a semana e chega no fim de semana, chega no sabadão, é o dia da faxina. Valeu, Shirley. Legal aí, obrigado pela companhia também, né? O meu amigo morto das batidinhas. Vamos estar aí em São Lourenço do Turvo, meu querido. Bom fim de semana para você, meu querido morto das batidinhas e também dos coquetéis lá em São Lourenço do Turvo no fim de semana. Falando nisso, um abração para toda a região aí de São Lourenço do Turvo, né? Bom, 2h38, hoje, 1º de agosto, gente, é o Dia Mundial da Amamentação, você sabia? É celebrado hoje, dando início aí, neste mês, campanha em prol do aleitamento materno. O momento é fundamental para estreitar os vínculos entre mãe e o bebê, além, é claro, de nutrir a pequena vida que chegou ao mundo. Então, hoje, Dia Mundial da Amamentação, para que você tenha aí a ideia da importância da amamentação. Por exemplo, reforçando aí que o leite materno é considerado o melhor alimento do mundo. Nada substitui o leite materno. É o mais completo para os primeiros meses de vida, oferecendo os nutrientes e a proteção imunológica que o bebê tanto precisa. Existem alguns alimentos que podem ajudar na produção do leite, por exemplo. Olha só, embora nenhum item sozinho faça milagres, tá? E essa questão precisa ser acompanhada de perto pelo médico ou por um especialista. Antes, né? Destacando a importância de beber bastante água. A hidratação, gente, é a principal delas. A produção do leite depende de água. Por isso, recomenda-se que a mamãe beba muita água, muitos líquidos durante o dia, não apenas quando sente sede, tá bom? Olha, e quais os alimentos que ajudam na produção do leite? Na alimentação, por exemplo, cereais integrais, como aveia e arroz integral, dão energia para o corpo sustentar o processo de amamentação. Leguminosas, como feijão e lentilha, são fontes de ferro e proteínas essenciais para a saúde materna. Portanto, gente, hoje é o Dia Mundial da Amamentação e o leite materno considerado o melhor alimento do mundo. 2h40.

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3: Por aqui, 2h43.
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0: seu polícia, Zenete Cristiano, agora 3:01 aqui na Superdade 93. Olha, depois do intervalo, a gente confirma aí a rodada do fim de semana. Não tem Campeonato Brasileiro, mas tem oitavas de final da Copa do Brasil, hein?
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Olha, 3-3, oitavas de final da Copa do Brasil pro fim de semana, hein? É isso aí, Copa do Brasil, oitavas de final. Logo mais às 5:30 da tarde, tem Vasco da Gama e Fluminense hoje, hein? Hoje também, 7:30 da noite, 19:30, tem o Atlético Mineiro e o Juventude. Ainda hoje, 9 da noite, direto da Vila Belmiro, Santos e Remo, hein? Olha, para amanhã, domingão, partidas aí da Copa do Brasil. Amanhã, às 7:30 da noite, tem 19:30, no Beira-Rio, Internacional e Corinthians jogam amanhã, 19:30. Para amanhã, 18 horas, Mirassol e Grêmio. Temos aí mais um jogo para amanhã, o Chapecoense Cruzeiro, 18:30 amanhã, também 4 horas da tarde amanhã, 16 horas, Palmeiras e Fortaleza. Tá aí, é a rodada da Copa do Brasil, oitavas de final da Copa do Brasil. Para segunda-feira, gente, também tem partida, viu? 9 horas da noite. Tem o Atlético do Paraná e Vitória. Não tem aí o Campeonato Brasileiro, mas tem oitavas de final da Copa do Brasil. Tem Santos, tem Corinthians, tem Palmeiras aí no fim de semana. 3:05.

0: 3h21, daí a fofoca do ano. Juan e Leandro, Danilo e Davi aqui no canal. E olha, Mega Sena, concurso 3.039. Aliás, 30.039 vai sortear um prêmio de 100 milhões neste domingo, hein? 100 milhões neste domingo. Aliás, 3.039, desculpa, hein? Mega Sena Concurso 3.039 vai sortear um prêmio de 100 milhões amanhã, porque mudou a data do sorteio, né? 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Então, portanto, gente, a Mega de amanhã, Concurso 3.039, prêmio estimado em 100 milhões, pode render 673 mil em apenas um mês na poupança. Mas o retorno dessa aplicação em modalidades mais rentáveis da renda fixa pode chegar a cerca de 950 mil. Se o ganhador, por exemplo, optar por deixar o dinheiro parado por ao menos 30 dias em um título de LCI ou LCA, que é a letra de crédito imobiliário e a letra do crédito do agronegócio, né? Então tá aí, gente, 100 milhões pra Mega Sena, o sorteio de amanhã, tá bom? O sorteio deste concurso será realizado no domingo, amanhã dia 2, a partir das 11 horas, horário de Brasília. Lembrando que você ainda pode fazer a sua aposta até as 10 da noite, pelo app ou pelo site Loterias Caixa, e o valor de uma aposta simples da Mega é de apenas R$ 6. Vale a pena, hein? 100 milhões para amanhã. 3h23.
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0: É isso aí.
1: O sabadão, 1º de agosto, hein? De 2026, a Super Tarde vai terminando. Alice de Novo Horizonte tá por aqui, tá na escuta, né, Alicinha? Ótimo fim de semana, segue aí tempo firme, sem chuva no fim de semana, tempo muito bom, ao contrário do fim de semana da semana passada, né? Morto das Batidinhas lá em São Lourenço do Turvo, alô Morto das Batidinhas, a Shirley na faxina, a nossa querida Filomena lá de Itajobi também tá ligada, a Cleo, enfim, todos aí, obrigado pela companhia. Tempo de Rodeio vem chegando daqui a pouco com vocês. E Os Corações Não São Iguais, obrigado pela sua companhia neste sabadão à tarde. Nos encontramos na segunda. Ótimo fim de semana.

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0: Um gelado, mas na verdade esse final de semana continua assim, sol à tarde, friozinho de manhã, calor à tarde, né? Até agora deu Simac e Sony no pedaço, agora eu e Italianinho até às 7, e hoje a gente começa com os clássicos sertanejos, Mato Grosso e Batia, César e Paulinho, Espinhos da Vida.
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0: Esquinho da vida, mas que fuso, hein? César e Paulinho, Mato Grosso e Matias. 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Um abração pro Emerson Pescador, grande Emerson, nessas horas aqui eu tenho certeza que ele tá na algum pesca e pague tomando shampoo gelado e pescando. 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
0: 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Alô, Leandrão. Alô, velho João.
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0: É 4:23, seu Andrés. A filha do francês César e Paulo.

0: Coisa mandada, César e Paulinho, a filha do francês, meu compadre.
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0: Claro, você tá na canal, tá de bem com a vida.
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3: 4h39, você tá de bem com a vida? Então Eduardo Costa canta. Coração da Pátria, aumenta que dá ibope, meu povo.
4: Costa, o melhor estado do Brasil. 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

coração da pátria, né? Ó, 4h41, depois começa a atender meu povo aí, que tem um monte de recadinho já no zap pro italianinho, hein? 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

0: É o laço aberto, Ataíde Alexandre. 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

0: Campeão Carreira e Silvano, a chama se apagou. 5:08, olha, eu vou falar mais uma vez do Mercado Inês, a rotatória da economia do Hermes Oreia. 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
0: Beleza, 5h15, começar a atender meu povo, rapaz, meu povo.
2: Fala, Telaninha, Magica no Rodrigo, você toca Jânio César pelos olhos da lua. Fez pra todo mundo que canta Rodrigo também, Canal 1. Fez música essa palavra. Pires, o Bruno da Máquina. Esposa Monteiro, Pires, o Gaiardi, o Bertolo, Pires, o Pobrinho, o motorista. Pires, o...
0: Zicando Rodrigues.
2: Tá todo mundo amo aí. Zicando Rodrigues. Tudo personal, enfermeiro. Falou?
0: Falou.
2: Um problema pra você, hein?
0: Você também.
2: Tá bem. O Cândido Rodrigues.
0: Cândido Rodrigues, aí, vamos ver aqui.
3: Boa tarde, Talianinho.
0: Oi.
3: Que é a Nena de Pirangi.
0: Oi, Nena.
3: Quero pedir uma música com um trio Parada Dura, é, Blusa Vermelha. E ofereço para Cleonice,
0: certo,
3: pro Demício, e para Tuta, pra Célia, pra Helena de Santa Adélia, pra todos vocês aí também.
0: Tá legal, meu bem. Ó o Faustão, mal acabadão, fala, Faustão.
4: Fala, cavalo velho, botei no ser cedo, hein.
0: Sai fora,
4: quero ver se essa moda sai logo, hein.
0: Vai sair, você viu quanto que tem na frente aí.
4: Ô, cavalo velho, você tá bom?
0: Bom e bonito.
4: Você foi lá no rodeio ontem?
0: Não fui, não.
4: Porcaria aqui, né? Os caras falaram que não tá valendo nada, mas a festa aqui. Ô, cavalo velho.
0: Oi.
4: Toca pra nós aí, Travessia da Araguaia.
0: Travessia.
4: Manda lá pro dentro daquele mal acabado. Minha esposa tá lá no hospital, se recuperando da cirurgia que ela fez.
0: Mas, oi.
4: E um abraço, um beijo na nuca, cavalo velho.
0: Falou, cuecão de couro. Vamos ver outro recadinho aqui, manda, meu filho.
5: Aô, italiano, boa tarde, né? Boa tarde. Aqui é o Macaia, de Vila Roberto.
0: Fala, Macaia.
5: Só com uma moda pra mim. A moda do Tulipe Louco. Aqui tiver na ponta da Guri, vai, mano.
0: Tulipe Louco?
5: Tomando uma cervejinha aqui, beleza?
0: Beleza, filho.
5: Com esse antes do meu apelido aí, o Gardini. Positivo? Um abraço. Tchau, obrigado.
0: Falou! Vou ver o Ivo. Qual do Zé Rico, Ivo?
6: Boa tarde, Telenin. Tudo bem?
0: Bom.
6: É o Ivo de Matão. Oi, Telenin. Toca uma música pra mim do Mulher Zé Rico. Paixão de um Homem.
0: Tocou.
6: Aí eu quero oferecer aqui pro pessoal da Vila Pereira, pro Pelé, pro Miquimba, pro Careto, pro Milinal, pro Thiago, pro Cavalo, pro Carijô, e para todos os ouvintes. Tchau, obrigado.
0: Falou, Ivo. Tá no meio da gaveta. Vamos ver o Ulisses Company.
7: Boa tarde, Padu. Bom final de semana, Ulisses Company aqui de Monte Alto. Falou pra toda a galera de Itacoaitinga aí. Se você puder mandar pra nós Teodoro Sampaio, Sangue Caipira, a gente agradece. Vai lá pra Sidney Falanque, lá pra dona Vandinha, pra dona Hilda, pra dona Fátima Garbim, pra dona Isilda Quadri e pra todo mundo que tá na escuta aí. Todas as moçadas, caminhoneiro, povão da usina Nardini, Santa Adélia, povão que tá na escuta lá em Aparecidinha, que nenhumas,
0: valeu.
7: No Barreiro, beleza, na Água Limpa. E um bom final de semana para todos vocês aí.
0: Para todos nós.
7: Fique com Deus e Deus abençoe.
0: Amém. 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
8: Oi, galerinha, velho de guerra.
0: Fala,
8: boa tarde, moço. Aqui é uma comunidadinha do São Sebastião. Toca pra mim aí o Gini Geno. Ela chorou de amor, moço, aquela
0: é
8: bandida.
0: Mesmo? Olha isso.
8: Vai lá pro Mirquinho lá do Ponto Certo, lá, meu sobrinho lá, o marido da minha sobrinha lá, a Márcia.
0: E os outros bebem o
8: cenário. Aí, o cachaceiro, vai pro... Gomalino, pra Silvana, pro Nivaldo, pra Marise, pro Cavalo Branco, pro Boni, todos os cachaceiros lá do bar dele aqui.
0: Você não bebe nada.
8: Alô, bichão!
0: Você não bebe nada, você come com pururuca. Oi, italianinho, Zé Augusto Ferracini de Pirangi, queria ouvir uma moda no Mato Grosso e Matias. Justo essa moda, rapaz, acho que eu não tenho essa moda aí. Eu não tenho essa moda aí. É, oferecendo pra esposa Maiara, pro filho Anthony, pra sogra Bete, a mãe Fátima e o pai Augusto Ferracini, pra todos que estão ouvindo. Valeu, meu filho. E a Maria Campanha vai falar.
9: Boa tarde, italianinho.
0: Tarde.
9: Oi, italianinho. Manda música pra nós, possível aí. Sonho de caboclo. Vou
0: sonho
9: mandar
0: de caboclo. Paquinha,
9: essa daí. Vou mandar também pro Daniel Pendó, pro Nino Vitinho, Ana Rosa. Vou mandar pro Nicole de Novo Jonte. E eles abençoem sua tarde com Deus.
0: Você também.
9: Tchau, tchau.
0: Falou.
9: Tá no canal, tá bem com a vida.
0: Tá tchau. 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Reginaldo Aranha.
10: Boa tarde, Italianinho, meu amigo. Você tá bom?
0: Reginaldo
10: Aranha, Santa Adélia. Sábado, hein?
0: Sábado.
10: Estamos aqui no rancho, minha esposa Marina, meu filho Pedro, minha sogra Cida e minha mãe Marlene. Tomando aquela cervejinha gelada de lei, né? Manda mandar um pra nós aí, tirando a pão da agulha.
0: Bom.
10: Um abraço, meu amigo. Fica com Deus. Tudo de bom.
0: Maria Tasso, fala, Maria Tasso.
11: Boa tarde, Tananinho.
0: Tarde.
11: Tudo bem?
0: Bom.
11: Aí é Tasso que vira Negra.
0: Diga.
11: Tananinho, vou pedir uma música. Barreirito, Horas Eternas. Essa música é pro meu marido de Tasso, da Nascida Post-Tropical, Miguelzinho Franquista, da Ana Josefina lá de Havaí. A Carmen Tigrinanete, Tazinha Conta, todos os ouvintes, todos vocês da rádio. Falou, Telaninho, boa tarde, uma boa noite, uma boa
0: fim
11: de semana. E um bom mês de agosto, para todos nós.
0: Para todos nós. É o mês de vento.
11: Tchau, obrigado.
0: Mês de ventania, né, Luísa? Minha amiga Luísa de Jabuticabal, um beijo para você, um bom final de semana. Apareceu a Aparecida também?
12: Boa tarde, Telaninho, tudo bem? Aparecida Gonçalves, aqui de Monte Alto. Gostaria de ouvir uma música com o Rick Remy. Escolta de Vagalume, ofereço para o Emerson, para a Sibeli, para a Maria das Graças, para o Adriano,
0: certo.
12: Para você, para a sua família, italianinho,
0: obrigado.
12: Para os seus ouvintes, que você tenha uma ótima tarde abençoada e um fim de semana com a
0: valeu.
12: Sua família. Tchau,
0: você
12: muito
0: também.
12: Obrigado. Tá no canal 1, tá de bem com a vida.
0: É claro, tá no canal, tá de bem com vida. Se tá na vida, tá no canal. Ah, meu amigo deu Cássio de Matão. Pediu uma moda, velho pouso de boiada. Essa moda é boa, hein? Vamos pôr aqui pro meio. Velho pouso de boiada. Vou carcar aqui pra dentro. Vamos ver se nós chega nela. É, tá oferecendo pra todos que estão ouvindo. Falou, Deucássio. Nicola Peida Pinga. Fala, Nicola.
13: Oi, Deleli, seu cavalo.
0: Fala, cuecão de couro.
13: Tá com modão pra nós aí. Oferecer lá pro Ventania.
0: É.
13: O Riba Sorocaba, certo. Luquinha Cachaceiro, Tiago Comedor de Bolo, Sandro Santana de Catanduva, o Delvec lá Roda Torta, o Cobra Cega lá de Jabuticabal, e para todos os amigos que estão sintonizados. E nós estamos tomando velho barreiro. Cuidado aí, seus caras. Tchau, obrigado.
0: Santa Maria. Vamos ver aqui, boa tarde, italianinho. Doutor Gondim, para todos da Santa Casa de Monte Alto. Ô, doutor Gondim, um abraço para você. Um abraço para todos aí da Santa Casa de Monte Alto, hein? Gondim, é da nossa terra, que aqui em Taquaritinga nós temos aí a família Gondim também. Um abraço, meu velho. É, vamos ver aqui, é o Henrique. É o Henrique.
14: Fala, italianinho, é o Henrique de Araraquara.
0: Hoje você tá bom, né, velho?
14: Oi, Itália, acho que hoje eu que me alargado, hein?
0: É mesmo?
14: Rapaz, desde as 11 horas da madrugada,
0: é
14: no batidão
0: na
14: viola.
0: Amanhã
14: foi pra mim, só começa a beber lá pra umas 4 horas da tarde, tô desde as 11 horas.
0: Olha, adiantou, uai.
14: Ah, avião, vamos tomar Guaraná agora. Falou, Itália, abraço, toca no que tá na agulha aí pra nós.
0: Amanhã que ele liga a rua aí, que dá medo amanhã. Ah, eu vou ver aqui, meu Deus do céu, mandou tudo picadinho, vai entender isso aqui? Vamos ver.
15: Boa tarde, gauchinho.
0: Gauchinho, tá aleaninho, mulher.
15: Aqui é a Margarete de Onda Verde.
0: Ah.
15: Gaúcho, você já viu tomar cerveja tampada?
0: É italianinho.
15: Eu tomo só cerveja tampada.
0: Tá pra lá da... Perdeu contato com a torre, né, Regina? Fala, Regina!
16: Oi, italianinho, boa tarde. Boa aqui tarde. É a Regina, queria ouvir Sem Medo de Ser Feliz. Ofereço para Ana Maria Mequelim, para Lucilene Família, para o Angelo, e você tem uma santa tarde abençoada.
0: Você também, meu bem, que você tem uma excelente tarde. E o Vanderlei aqui, vai, cuecão de couro.
17: Ô, italianinho!
0: Ele se apaixonou pelo baixinho do Rio Negro Solimões.
17: Boa noite, aqui é o Vanderlei de 7 de setembro.
0: É.
17: Rapaz, hoje nós tô tranquilão, hein?
0: É mesmo?
17: Hoje tô tranquilão.
0: Então vamos queimar uma linguiça na sua forga, fi?
17: Não. Tô de boa hoje.
0: Olha aí.
17: Só quero ouvir um modão aí. Toca uma boa pra mim aí do Guilherme Santiago, uma das antigas dele, umas boas aí.
0: Tá bom. Vai
17: ser qualquer uma deles mesmo, italiano.
0: Vou pôr gosto de e mulher.
17: Eu ofereço pra minha esposa Cleide, pra minha filha Luana. Falou, italiano, tchau, obrigado.
0: Eu vou pôr essa moda aqui, ó, do Guilherme Santiago. Vai lá pro Nicola, essa aí, ó. Gosto de mulher e meu amigo pinga. Essa vai lá pro Nicola, é o melô do Nicola e o melô do Luquinha Cachaceiro também. Ouve aqui.
18: Ai, tá aí, mas aí, Fiorano. Tá aí, toca pra nós hoje. Os filhos de Goiás, Marquinha de Ouro. Manda pro Cissão, do que Santa Adélia, Nicola Novo Horizonte, Luquinha Cachaceiro de Monte Azul, Giba Sorocaba, pro meu menino Lucas, pro meu moleque Luan, pra minha esposa Adriana, pra minha nora. Uma, né? Tchau, obrigado!
0: Vai, vamos ver o outro aqui.
19: Oi, italianinho, boa tarde.
0: Boa tarde.
19: Aqui é a Rosa do Jardim Santo Antônio.
0: Oi, Rosa.
19: Gostaria de ouvir Tião Carreiro e Pardinho. Mundo velho não tem jeito.
0: É o mundo
19: obrigado
0: velho.
19: Obrigado e boa tarde. Ofereço pra vocês daí da rádio.
0: É o mundo velho, não tem jeito. O mundo velho não tem jeito, né? Vamos ver aqui. Pô, rapaz, agora, ô Zé Augusto, vou tentar pôr agora pro meio nessa música aí. Porque da hora que. Na hora que passou o seu zap aí, já teve um monte na frente aí. E vai preenchendo o espaço. Mal pus pro meio. Vamos ver o que vai dar. Vamos ver aqui.
20: Tranlinho.
0: Oi.
20: Boa tarde.
0: Tarde.
20: Gabriel de Orlândia.
0: Ô, Gabriel.
20: Tranlinho.
0: Ui.
20: Manda pra nós. Pé de pé.
0: Pé de pé.
20: Com o Tunique Chinoco. Eu ofereço pra todos os meus amigos aqui de Orlândia e meus parentes de Matão. Bom final de semana a todos.
0: Você também, filho. Vamos ver outro recado aqui. Vai, filho, vai.
21: Oi, boa tarde, italianinho.
0: Aqui é a Guta. A Guta.
21: Gostaria de ouvir a música Chamada a Cobrar com Tião Carreiro e Pardinho. Vai especialmente pra você, pra
0: obrigado.
21: Toda
0: a
21: sua família, pra todos aí da Canal 1 FM, pra todos que estão te ouvindo.
0: Aí.
21: Vai pra minha filha Emily Brunetti, meu filho Alan Galhardi. O pai da Emily, o Rodrigo. Tá na Canal 1, tá super de bem com a vida. Beijo!
0: Outro! Meu Deus do céu, um beijo desse aí é pra arrancar a pele do pescoço.
22: Tá bom, boiadinho?
0: Bom!
22: O Marcelo aqui de Santa Adélia, italianinho.
0: Ui!
22: Coloca o modão do Rick Renner aí. Carga pesada. Vai pra todos os caminhoneiros que estão nesse Brasil afora aí, ó. Falou? Vai pra todos da Canal 1 também. Vai lá pro Camargo do bar lá, pra todos que tá lá no bar do Camargo tomando uma lá. Falou que é com Deus, boa programação.
0: Ô Marcelo, quando você for pedir essa música, é saudade pesada. Se você pede pra um outro locutor, eles não vão achar. Não é carga pesada, é saudade pesada. Vamos ver aqui?
23: Boa tarde, entendeu? Boa
0: tarde.
23: Cachorro de Matão. Boa
0: tarde
23: pra toda a galera que tá curtindo a Canal lá do bar do Carne Frita, do bar do Cebim, lá do bar do Jorge. Pujão de Arruda, Pelado do Horto, Cururu, meu vizinho,
0: certo.
23: Leandro, meu genro, a Rosa, minha namorada,
0: olha,
23: a toda a galera tá curtindo a Canal 1, falou, meu amigo, pro Lemão do Lanche, que não pode ficar sem ouvir, o Bardeco da Cardinho,
0: tá bom.
23: Tianão da Cardinho, falou, meu amigo.
0: Falou, filho, o Celso Zanotti também tá antenado, né, Celso? E o Thiago, tomador de café, tá contente hoje, ó.
24: Italianinho. Oi.
0: Olha, olha, você viu o que aconteceu com o Santo Santana, hein? Eu parei de pôr o áudio dele, vamos ver.
24: Você tá bom, ninja?
0: Eu tô
24: boa
0: bom.
24: Tarde.
0: Boa tarde.
24: Bora tomar um shampoozinho gelado?
0: Isso.
24: Tô aqui com a esposa Priscila, a filha Lara.
0: Se soltar os gritinhos, não põe mais.
24: Manda um abraço pro Giba Sorocaba, Santo Santana, Luquinha, Cachaceiro, Nicola Pudim de Pinga, Trinca, Cezinha, Tião, Dona Rosta, Coritinga, Donizete, Cid Paraíso.
0: Esse Donizete,
24: Cid
0: Paraíso, onde ele
24: hoje tá liberado o shampoozinho.
0: Onde ele arrumou isso, hein, rapaz? Donizete do Sítio Paraíso, não sei o quê, pipi. Vamos ver aqui, ela mandou outro de novo, vamos ver o que ela quer.
15: Italianinho, boa tarde, Italianinho aqui é a Margarete. Italianinho, manda uma música aí do Tião Carreiro e Pardinho pra nós. É, uma boa tarde, um bom final de semana, um abraço pro senhor, um abraço pra família do senhor. E quem senhor, gostar não, da música você. Do ouvinte, quem tá na canal 1 tá de bem com a vida. É. Alô, Italianinho, um abraço pra todos.
0: Depois ela manda outro.
15: Vê meu áudio, hein? O senhor viu o áudio de manhã, aí. Agora é a tarde. Alianense que tá na hora de tomar um shampoo gelado, né? Vou começar agora.
0: Aí, agora sim. É. Falou o áudio de manhã. Você pôs o áudio à tarde aí que você falou o gaúcho. Que é, Tiago? Fala, Tiago.
1: O seu cavalo, o Donizete, sentido paraíso, também manda mensagem pra você aí.
0: Ah, é? Ele não fala que é Donizete? Ai, vamos na moda, italianinho do céu. Moda pra copo cheio, hein? Ó, copo duplo de solidão, Zezé de Camargo e Luciano.

0: Largue mão dessa mulher, é o Teodoro Sampaio. 5h37, Donizete. 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
0: 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Alô, Trinca, meu amigo Trinca, tá inteiradinho com nós, grande Trinca. Vamos ver o recadinho aqui, o que que é esse?
2: Leandrinho, toca minha música aqui que até hoje eu não ouvi. Mas, chamo Pulo do Gato.
0: Eu sei, mas eu tenho culpa, eu ponho a música. Se você não ficar ouvindo o rádio, você não vai. Você pediu essa música no outro dia, eu toquei. No dia seguinte, você falou que não ouviu, eu toquei de novo. Ontem você pediu, toquei de novo. E você está falando que eu não toquei, então não tem jeito, filho. Meu programa vai até 7 da noite. Você tem que ficar antenado com nós aí, é. Fazer o quê? Ai. Ó bem aos olhos da lua, meu saudoso amigo Juliano César.

0: A Blusa Vermelha é um clássico sertanejo. Fala, Bota.
1: Boa, boa, boa.
0: Boa, boa tarde.
1: É o modo para o West falando.
0: Fala, Bota.
1: Manda um abraço para você, meu amigo. Para os meus inimigos também, aquele Cândido Rodrigues. Meus amigos também.
0: Certo.
1: Né? Todo rodriguense, né? Cândido Rodrigues. Tá no tomate. Obrigado, Italianinho.
0: Falou, mano, velho. Vamos ver aqui. Vai.
2: Ô, Italianinho, beleza?
0: Oi, bom.
2: Que quem vos fala é Carlos de Catanduva, ó. Estamos aqui, ó.
0: Quem vos fala?
2: É na Guatemala, curtindo o Canal 1 FM. Eu, Devanir, Natanael e Mara. Famoso Maravilha. Também gostaria de pedir uma música aí. Toca aí Entre o Rodeio e Você. Pra Dona Guga.
3: Seu Arlindo.
2: No rancho, no sítio perto de Imbaúba, beleza? Estamos aqui na Guatemala curtindo o Canal 1 FM.
0: Ai, ai, ai.
2: Toca aí pra nós.
0: Um abraço pro você, meu compadre. Nossa senhora. Que é, Guisa? Você põe aí, vamos ver. Manda.
4: Tá ordem, Taraninho. Agradecer do Bozão. Estamos aqui na capital. 18h30 nós vaza para Araraquara, beleza?
0: Que
4: tchau,
0: beleza.
4: Obrigado.
0: Tchau.
4: Toca pra nós aí, modão.
0: Então toca.
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0: Ó, travessia do Araguaia até um carrinho de parede.

0: Ginigiano, ela chorou de amor. 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
0: É, agora vamos rezar um pouquinho e agradecer a Deus por mais um dia que tá se findando, né? Pedir paz e proteção. Eu morto o Jazinho, você não me sai daí não, viu?

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5: Ó, o Rogério Darau, caia, 6:18. Fala, Rogério.
6: Boa tarde, italianinho. Bora tomar uma, né?
5: Abre a cristalzona, né? A cristal, ó.
6: Oi, italianinho.
5: Nossa.
6: Se der tempo aí, ó, toca um modão aí da sua autoria.
5: Não dá mais tempo.
6: Vida de caminhoneiro ou o que tiver na ponta da agulha.
5: Não dá tempo.
6: Ofereço pra você, minha esposa Cátia, o Jonas de Rondônia, Thiago Tomador de Café, Nicola 1, Nicola 2, Santo Santana, Giba Sorocaba, todos que curtem, todos que estão antenados. Tá na Canal 1, tá de bem com a vida. Tudo de bom, italianinho. Sorte os modão aí, hein?
5: Pode deixar comigo. Vamos ver aqui, boa noite, somos Ibitinga, vocês poderiam tocar uma música, não dá mais tempo de tocar moda. O amanhã adoramos o seu programa, uma abençoada noite para você e sua família, não falou quem é? É Vanessa Bandeira Minzoni, né? Ô Vanessa, um beijo para vocês aí, um bom finalzão de semana, viu? Ô Denner, fala, filho.
7: Oi, Taraninho.
5: Oi.
7: Boa tarde, boa noite, um abraço aí. Boa. É o Denner Demore por cá.
5: Denner
7: hoje
5: Demore.
7: Estamos no QTH do Sossego, Mirassol.
5: Aí, ó.
7: Acompanhando o senhor aqui pela internet.
5: Senhor não, você.
7: Mandar um forte abraço aí pra minha mãe Cleide Demore, pro meu pai Dair Demore, pro meu filho Vitor, a Jennifer, o Davi e meu neto Pedrinho. E manda o tapete da sala aí, se tiver um jeito aí.
5: Não vai tempo, vi.
7: Desce shampoo gelado, hoje é casa, QTH, tudo de bom!
5: Falou! Alô, meu amigo Fio da Moto Serra de Jabuticabal, um abraço! Ó o sangue caipira, Teodoro e Sampaio!

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1: Oi, Itália, tá bom? Maurão, vindo da pescaria, curtindo a Canal 1. Toca o Lourenço Lorival, A Mudança. Um abraço.

0: Crucião do Carro em Santarém. Santo Santana tomou 4. Sandro já tá estragado desde ontem, né? Estragou os olhos desde ontem. Ó o Depoli, vai Depoli.
1: Boa noite, Alianinho, boa noite. Boa noite. Mesmo, Depoli.
0: Fala, Depoli.
1: Eu tomo aqui no Bar da Maria, mas eu, Raul, sou Nelson.
0: Certo.
1: Né? E os companheiros aqui, a Marli, que é a proprietária do bar, ela é fã tua, hein?
0: Ai, que beleza. Um abraço pra ela.
1: E aí, como é que faz? Hoje tem aniversário na cidade aqui, certinho?
0: Ah, que beleza.
1: E aí, sorte uma música pra nós aí, o que você acha que merece aqui no bar aqui, ó. A Marli.
0: Um abraço pra vocês.
1: Obrigado.
0: E pra Marli.
1: Se for atendido.
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0: É escolta de vagalumes, Rick Renner.
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0: Hein? Olha o velho pouso de boiada. Essa moda é clássica. Liu e Léo.

Aí, ó, o melô do Nicola e do Luquinha. Luquinha cachaceiro. Luquinha hoje nem participou, hein? Acho que ele pôs a vaca na charrete cedo hoje. O garotado italianinho vai ficando por aqui, gente. Agradeço a você de perto, a você de longe. Os amigos patrocinadores, obrigado pela credibilidade. Prometo voltar amanhã, se Deus quiser, né? Com o Domingão Sertanejo. Vamos lembrando que se eu amanhecer amanhã, Deus estará comigo. Se eu não amanhecer, eu estarei com ele. Um forte abraço, uma boa noite. Até amanhã, se Deus quiser, e Nossa Senhora Aparecida me ajudar.

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1: São 9:04, prepare seu coração. Bem, amigos da 93,7, venha para o mundo da comitiva, canal 1 FM de Bem com a Vida. Show! Olá, olá, amigos amantes do rodeio. Está começando de novo comitiva, canal 1 FM aqui 93,7. Para mais de 180 cidades antenadas com a gente, 6 milhões de ouvintes, aos internautas, um forte abraço. Noite de sabadão, 1º de agosto de 2026. Já estamos chegando por cá, meu filho. Sou o Coregatinho, o pó da gaita, velho. Procede perto, procede longe. Uma boa noite, o Gaúcho da Quaritinga, pra todo mundo, meu filho. Você vai mandando seu recado pra cá no WhatsApp da canal. Hora 16 é o 3252-7293. Eu digo, você de lá no Aranzé. Indefinitivamente, eu te faço companhia no seu rádio até às 21 horas. 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Com muito amor, com muito carinho, com a graça de Deus, o arquiteto, dono do universo, maestro. Já por cá, maestro Oscar Ajeita.
2: Boa noite, Gaúcho.
1: Dá um bijão, hein, velho. Rapaz, roia pra mim, seus caras. Fala comigo.
3: Isso é uma vergonha.
1: Sai pra lá. A noite de sabadão aditivada no seu rádio, maestro Oscar, 19:05. Dá um tapinha na vitrola pra começar, maestro. Tem que ir de pão, ó. Ó o batidão, parceiro, velho. Aí tamo firme na traia, velho. Vambora. 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
1: Quero ver.
2: Ao regressar de um ninho destruído,
1: canta Zoom.
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1: Pra noite de sabadão, meu povão, é a máquina sonora 93,7 no seu rádio.
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1: Quero ver.
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1: Ao povão amigo de perto e de longe, antenado com a gente, um Zoom bem forte.
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1: Um abraço, meu amigo Júnior, lá no Texas, nos Estados Unidos. Vai curtir a programação, já mandou pra mim. E a galera também no bar do Recanto Sertanejo, seus Oscar Lara, Dora Tereza e Jabuticaba, Raja Coração. Um super forte aos cachaceiros por lá. Quero ver. Deste pão, desse jeitão, Zoom. Quero ver.
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1: Noites mal dormida, mas muito bem bebida, meu povo.
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1: Acelera comigo, você é amigo da estrada. Conta giro no 3000.
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1: O povão antenado com a gente pela cesta da vida, um zumbi forte.
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1: Quero ver o povão prossear comigo a noite de sabadão aditivado. Alô, você.
3: Gaúcho, meu nome é João Alzimento, sou de Monte Azul Paulista. Manda a música do Mococa Paraíso, Pulo do Gato, que eu estou ouvindo agora nesse momento.
1: Tá,
3: a festa começou ontem, você pode vir hoje, que hoje vai ter de novo. 3 final de semana, traz seu Oscar.
1: Um abraço. A vontade de ir nessas caminhonetas sem querosene no avião de rosca, né, velho? Rapaz do céu.
4: Dia mesmo, né?
1: De boa noite,
2: velho.
1: Ajeitar um patrocinador até o fim do programa, quem sabe não aparece.
4: Gente do céu.
1: Ajeitar. Bora, Maestro Oscar. Vai lá, Maurício Barbosa, prosseia.
5: Maurício Gaúcho, mas de canal Vig, você toca Teoré Sampaio Pinga em mim. Escuta um de canal do Vig também, canal agora. Maurício Barbosa de canal Vig, trabalhadinho de noite. Zica Zacoraro, o Breno da Máquina, o Bilinho Motorista, o Espírito Gaiardo, que está na prefeitura. Pra todo mundo ama lá, o personal e enfermeira. Falou, pro programa passar bem, se você programa pra vocês aí. Tomando uma, hein?
1: Tá chique, vambora aqui. Aí. Abraço, vai. Tanta moda boa pra pedir,
2: vamos lá.
1: Ajeita o teado, vai. Chama na tuia, vai, só, vai, quero ver.
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1: E a galera tinha rádio ligado, a porca do parafuso, nunca deu cria, zoom, vamos. Abraço, meu amigo João Ferreiro, alusão pra você, parceiro. Quero mandar um zumbi forte lá para o Horizonte, vai, só os caras aí. Caminho que vai pra lua, não tem poeira, parceiro, vai, quero ver. Alô, João Ferreira, em Jabuticabal.
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1: Quero mandar um zumbi forte lá, meu amigo Cristiano Queçada também, lá no Horizonte, toda a equipe da Trans Queçada também pelas estradas. Vamos tá giro no 3000, parceiro, não para não, parceiro, vambora, quero ver. Vai, tchão.
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1: Ajeita.
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1: Deixe pão.
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1: Em cima da pinta, mas.
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1: Essa é a máquina sonora, cara, um EV. Vambora, prosseia.
7: Aô, nota mil. O locutor diferenciado da canal, lenda.
1: O Zumbi.
7: O rei do abacaxi agora, né?
1: Tamo lá.
7: Colchão, tamo
1: na, tamo na correria.
7: Aí, com Zoom, de longe também se ama. Vou agradecer para todos os ouvintes da canal de Vida.
1: Quero ver.
7: Com o Sandro Santana, Regiane Cardoso.
1: Vambora.
7: O João Costa, o Sarra, para todos os ouvintes. Uma ótima noite. Para você também, meu amigo. Esteja com Deus. Um abraço aí. A Regiane mandou um abraço para você.
1: Outro,
7: Oscar.
1: Chique.
7: Pode chamar o Bruno, Oscar, mas não tem nada para lavar pescoço, não, porque nós vamos rapar cana. Quer dar uma mãozinha aqui e nós estamos por aí, ó.
1: Manzo.
7: Abração. Tudo bom com você, meu amigo.
1: Abandona. Larga quieto. Vambora. Vamos perguntar pro Bruno se hoje tá liberado, que hoje é o último dia do rodeio em Itaguaratinga. Um abraço pro meu amigo Chiquinho lá da Califórnia História e da tropa do rodeio Chiquinho da Califórnia. Tá todo mundo antenado com a gente, mas só os caras, eu quero ver. Ô Bruno, pode carcar já um Todd já daqui de pão do que jeitão, pegar o vidrinho?
2: Agora!
1: Uau! Quero ver, quero ver. Amigos, é com muito amor, com muito carinho que nós chegamos no seu rádio para mandar para vocês as emoções dos modão sertanejo. Para você de perto e você de longe. A nossa arte aos amigos, às famílias. É muita paixão, Zum.

demais, minha gente. Aí, 19 horas e 20 minutos. Pulo do gato, tá aí o Bacoca Mais Paraíso. 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Ajeitando a tuia, maestro. 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
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Ajeitando a turma, esses caras aí, o Perninha também tá andando com a gente. Perninha, funileiro, abraço pra você, Perninha. Lá pra dona Luciana, você tá ajeitando a traia lá pra ir pro Rod, seus caras. Vai descer a ladeira hoje, velho. Abraço, Perninha, vambora, parceiro. Leizinho Espada tá bem lá na Americana, antenado com a gente, Leizinho. Abraço pra você, Leizinho. Ah, já coração, cabelo cacheado. Neto. Tem modão pra curtir por lá hoje, lá na minha querida Americana. Vambora, parceiro. Tanto desde menino. Vai do lado de Camargo. Vai na tuia, meu pavão. Focão lá e bater também aí entre o rodeio e você. O badão é chique demais. Vai pra dona Adriana também, que gosta demais do badão. Tomando uma, ajeitando aí o joelhão de porco. Ah, já agora só tá daquele jeitão, velho. Rapaz do céu, aí. Com o pé e o corinho também, rapaz. Quero ver, quero ver. Vambora aí.

0: Eu canto. Um abraço pro amigo Chico Inúcio lá da Cid e o Rodeio Califórnia também. Hoje o Rodeio em Taquariti.
1: São baiano.
0: Vai ajeitando a tuia. Deu Castro lá de Matão também. Gostaria de ouvir o Madão Gaúcho. Entre lágrimas com zoom, mas o milionário é Madão pra lá de bom, parceiro. Olha.

0: perder.
1: Cadê a moda? Cadê a moda? Vai, só que vai.
0: Fichado, além disso é bem cantado, conforme vocês estão vendo.
1: Por que que eu não venho com os uns, só que Aqui, quero ver.
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1: Vambora.
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1: Vai lá, lindo, vai, prosseando comigo. É um coisinho de porco, velho, parceiro. Esse programa é mais curtinho do que coisinho de porco no seu rádio, velho. Vambora, quero ver. Pô, vamos, prosseando.
2: Boa noite, Gaúcho. E aí, tudo bom?
1: Tudo bem.
2: É o Arlindo aqui do município de Imbaúba.
1: Chique.
2: Vem aí com Ronaldo Viola, Sem Terra e Sem Caminho. Ofereço pra esposa Rosana, pras filhas Bruna e Thaís, pro Reginaldo Natanael. E a todos que estão sintonizados, curtindo a canal. Meu Deus, Natanael, lá na Guatemala, está sintonizado com os amigos dele de Catanduva, que estão curtindo aí a programação. Abraço, bom trabalho.
1: Um zoom bem forte, parceiro. Quero ver, maestro. Quero mandar um zoom bem forte, meu amigo Xixa. Alô, Xixa, aqui em Taquaritinga, Xixa. Ei, Xixa, meu irmão do Marcão Rios, passou pela hoje para comprar um abacaxizinho. Abraço para você, parceiro. Véio. Obrigado de coração pelo carinho do velho. Deste pão, desse modelão, nós vamos tocar na programação, meu amigo Xinho. Ele gosta aí, mas só os caras ajeitam teada pra nós aí. Pega uma do Miro Osmar pra nós aí. Pega aí que eu quero ver, mano.
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1: Deste pão, desse jeitão aí, ó. Pra galera que tá curtindo a programação, vambora 19h29. Ajeita o teia.
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1: Muita gente na beira da tua, mas alô você.
3: Boa noite, Gaúcho.
1: Boa noite, boa noite.
3: Eu quero pedir zoom, pai.
1: Tá bom.
3: Eu quero só curtir, é Rosimeiro e Gordo.
1: Certo.
3: Por favor, toca pra mim, fazendo favor.
1: Um abraço, vamos.
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1: Desse pão, desse jeito, mas é 9h30.
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1: Hoje eu tô com a vontade de gritar o nome da bandida, mas só os caras, se o Zezé ou o Miros vai cantar, eu quero ver, vai. Ah, já coração. Pode pegar o vidrinho. Pega o vidrinho, mas só os caras, vambora.
4: Eu vou.
1: Deste pão, desse jeitão, vai, Miros Mar.
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1: Alô, Cristiano Quessá.
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1: Chama, Gaidinho.
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1: Alô, João Ferreira.
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1: Quero ver, maestro.
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1: Cima da pinta, vai.
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1: Aí tá bonito demais.
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1: Hoje é o festão em Taquaritinga!

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1: Bom demais, com a gente aí, meu amigo Julião antenado com a gente também aí, Julião velho, como é que tá o teatro aí, parceiro velho, firme na traia, parceiro velho, desse pão, desse então, contagiro no 3000, parceiro. 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Vambora, velho. Vou achar aqui. Vou mandar pra galera. Aguenta aí. Vai ter pressa também não, seus caras. Vambora aqui que nós não matou o pai a soco também. Vambora aqui. Acha coração. Para com isso. Essa correria pra quê? Daqui não vai levar nada, rapaz. Já viemos sem nada. No meio do caminho vai correndo pra tanta coisa aí também. Não vai levar nada também. Vambora. 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Bora aqui, amanhã só os caras ajeitam o teatro. 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

0: chama na turma, é só os caras, é hora de eu trazer o recado da mega loja do tropeiro mais apaixonado de Itacoaritinga e pra todo esse Brasil. 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Ah, já coração. Cima da pinta, mas. An old-fashioned storybook. De bem com a vida no seu rádio 93,7. 19:51. Só ajeita tu e a maestra. Ah, já coração, vai. 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Vambora, quero ver, quero ver. Põe o povão pra prossear comigo, alô você.
1: Boa noite, Gaúcho. Tudo bem? Maria Tassi de Vila Negra.
0: Com certeza.
1: O Gaúcho, eu vou fazer uma música, Tchau no Carro de Odilon, Mala de Ouro. Essa é a música pra você, sua família, sua mãe, meu marido de Mirtaço, eu nasci do posto tropical, amigas infantistas, José Fina da Ivaí, todos vocês da rádio, todos os ouvintes. Alô, Gaúcho, um abraço, fica com Deus, uma boa noite.
0: Tudo pra você, obrigado de coração pelo carinho, vambora. 19:52, é a máquina sonora, vambora, parceiro. Vai prosseando comigo do lado de cá, amanhã só os caras aqui ajeita, vai.
2: Alô, Gaúchão, você tá bom? Boa noite, meu amigo.
0: Eu também.
2: Estamos aqui na Guatemala, eu, Devanir, Natanael e o Mara, famoso Maravilha. Estamos aqui na Guatemala, aqui curtindo Cana 1 FM.
0: Muito obrigado.
2: No aplicativo aqui da rádio, aqui, ó, do celular do Natanael, beleza?
3: Manda lá pro seu Arlindo e Dona Guga lá, uma moda lá, Carreto da Fronteira.
2: Seu Arlindo e Dona Guga, manda lá.
3: Lá no
2: Carreto,
3: distrito de Imbaúba.
2: Carreto da Fronteira, distrito de Imbaúba, beleza? Estão curtindo lá e nós estamos curtindo aqui. Vamos, gaúcho. Ô, seu Oscar, não deixa cair não, hein, seu Oscar. Bota a música aí, seu Oscar. Rapaz do céu. Ó, nós estamos aqui lavando o pescoço por dentro aqui, viu, seu Oscar.
0: A galera...
2: Chega a bota aí, seu Oscar. Ô, seu Oscar, tem uma carreta de madeira aqui para descarregar e uma laje para encher. 380 metros, viu? Você tá vai ou não vai?
3: Tá pagando R$30 a diária.
2: R$30 a diária. Vamos, seu Oscar, vamos.
0: Ah, vamos. Vem com a passagem, paga tudo, seu Oscar.
4: Não vou.
0: Larga esse povo pra lá, seu Oscar. Lá na Guatemala, não tem nada com a gente. Quero ver meu povão arrojar.
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0: Super forte, seus amigos se perde, seus amigos de lá.
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0: Você vai, seu Oscar?
4: Não vou.
0: Pega na direita do lado de cá, só que esse Brasil só vai piorar. Na direita do lado de cá, quero ver, acelera, vai! Ajeito, Teia! Pega o modão do Zoom, é só os caras, 19 horas 54 minutos. A comitiva Caramu FM, infelizando o seu rádio. Você quer beber, parceiro? Você achou a rádio certo sem beber, velho? Se quer curtir modão, parceiro, vem aqui com nós!
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0: Vai, maestro, quero ver, quero ver!
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0: Alô, Julião, um abraço pro seu parceiro, vai estar tá no Patiamba! Vem pra cá, seu Julião, vem pra cá! Cadê o Chico ainda? Cadê fora que não responde pra mim, Julião? Vambora! Alô, João, um abraço pra você, João Ferreira. Nós vai de madão pra esse pavão arrojado, parceiro. A pancada é seca no mano da porteira, o porão sobe. É deste pão, desse modelão, parceiro, que toca o radião no seu rádio. A galera em Guatemala antenado com a gente. O Júnior no Texas, nos Estados Unidos. A saudade grande do Brasilzão, toca Gaitê. Quero ver, quero ver.

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5: De bem com a vida no seu rádio, maestro, são 20 horas e 6 minutos. A noite de sabadão é 1º de agosto de 2026. Um mês cumprido, esse que dá medo, rapaz do céu. O SS também canta nuva, também pediram modão aí, raja coração aí. Hoje tem o teatro pra você, cadeiro, vai. Quero ver. Vambora, zoom. 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
0: Um zumba é forte lá pro Alexandre, lá pro Diego, toda a galera por lá, 20 horas e 10 minutos.
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0: Aqui do lado de cá, mais só os cabanos que o show vai filme atrás. Alô, Gulinho, um abraço pra você.
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0: Dudu e Dalvan, tá certo, um abraço pra você, parceiro velho.

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1: Chama na tuia, Márcio, vai.
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1: Só tem que o Gustavo Lima, parceiro, vai, vambora. Ajeita o teatro, vai lá.
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1: A Maria Cis também entrando com a gente, vai.
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1: Do lado de cá, vambora, Luiz. Alô, você.
2: Boa noite, gaúcho.
1: Boa noite.
2: Luiz Vargas de Araraquara. Toca pra mim fazendo um favor. A música do Christian Ralph, Este Amor Que Me Mata. Tá na canal, tá de bem com a vida. Um abraço pra você, pra todos os seus ouvintes aí. Um bom fim de semana. Tamo junto. Tá na canal, tá de bem com a vida.
1: Abraço pra você, parceiro. Vai embora, vai. Vai amanhã. Quero ver, quero ver.
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1: Chama amanhã. Cristiano Queçada também lá no Horizonte, entrado com a gente. Alô, Cristiano, abraço pra você, parceiro. Urubuzinho, abração pra você também lá, galera. Lá pro bar do seu Valentim também, toda a galera por lá. Amanhã só os caras entrando com a gente, vai. Chama na moda, vê na tuia, mas. Quero ver, quero ver. Estimadão.
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1: Cima da pinta, maestro, vai.
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0: chama, maestro, chama na tuia.
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0: 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Um abraço lá pro Foto, também lá na Vila Esperança. Do lado de cá, o povo vem lá da Vila São Sebastião, Jardim São Sebastião. Alô, você.
2: Ô, Garci, velho.
0: Olha.
2: Tem nada, não, moço.
0: Diga.
2: Tô com o coração vazio aqui.
0: Coração...
2: Mas toca pra mim, coração com.
0: Não consegue nem falar, tá vendo o que é? É a cajubrina, seus caras. É a paixão no peito pelos padrão. É a saudade de alguém que invade, que emociona, parceiro. Vai. É desse pão, desse jeitão, a gente entende.
2: Ô, moço, toca pra mim que me deu nada até rica aí, coração. Tão branco no meio aqui, mas você é louco, hein? Vai lá, baile o bode, esse cachaceiro pingaia lá.
0: Abraço.
2: Alô, bicho!
0: Abraço, zoom é forte, parceiro. Vai, vambora. É desse jeitão que a gente fica. É deste pão aí, mas os caras ajeita. É igual o senhor, seus caras, na madrugada que o senhor chegou aqui, barrotado aqui, seus caras. É, camisa manchada, camisa branca manchada, rapaz do céu.
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0: Não, só tô falando que não é baixou, que pela situação que eu vi o senhor chegando hoje de madrugada, e o senhor tá na mesma embala, o senhor vai descer pro rodeião, hein, tá de coisa, coitado, hein? Você vai, seus caras, rapaz do
3: céu. Eu vou.
0: Tá bom, ué. O Chiquinho mandou um recado pro senhor aí, seus caras, até agora. Não mandou nada, até agora, vem, rapaz.
4: Sei não.
0: Rapaz, organiza, vai dar uma ligada a cobrar lá, seus caras, organiza.
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0: O cara não mandar a porcheira pro senhor do camarote, né, velho? Daquela. Ô, Chiquinho da Califórnia, manda a porcheira pro tio Oscar aí, parceiro.
3: Isso é uma vergonha.
0: Ai, seu Oscar, calma, vai que o homem tá escutando nada. Vai ficar ruim pra nós. Pega na tua, vovó. 20 horas e 14 minutos, é a máquina sonora. Alô, meu amigo Xincha. Tem um amigo Xincha lá em Itajubi, tem um amigo Xincha aqui em Itaguaratinga, que gosta demais desse Madão Miros. Vai, vai, quero ver, desce de pão, ó. São as madrugadas mal dormidas, mas muito bem bebida, é a máquina sonora, parceiro, caramba, FM. A rádio que todo mundo ouve. Vai! Canta Zezé, canta Mirosmar. Ó que moda, ou saudade.
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0: Tá com uma vontade, não vale nada hoje, rapaz. Quero ver.

0: Tá preparado, Xincha?
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0: Haja coração.
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0: Canta, Mirosmar!

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2: Bom demais, minha gente, tá aí, madão de primeiríssima qualidade nessa noite de sabadão. A galera interando com a gente, mas essas caras ajeitando a tua e raja, coração, 20 horas 23 minutos. Olha quanta gente na beira da tua, mas essas caras. Barbaridade, ó. Dá uma olhada aí, seus caras. Vai vendo aí como é que dá o telhado aí. Acabou. Vamos atender esse caboclo aqui, seus caras aqui. Vamos nir aqui, vai lá, vai lá. O Júnior do Texas, Estados Unidos.
3: Boa noite, Galchão. Júnior do Texas aqui nos Estados Unidos, aproveitando o ritmo do seu programa. Muito obrigado. Sempre um programa maravilhoso. Muito obrigado. Com excelente moda sertaneja e uma boa tocada que só você sabe fazer. Por enquanto, aqui nos Estados Unidos, mandando um abraço sempre junto com você. E todos os ouvintes da Canal 1 FM, grande abraço, Gaúcho. Para Canal 1 também, com a vida.
2: O outro pra você, Gaiteiro, velho. Um abraço, Júnior, lá no Texas, velho. 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
2: 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A gente se encontra por lá. Quero ver, maestro. 20 horas e 30 minutos. Muita gente na beira da tua, parceiro. Prossiga comigo, agradecido, Busão.
0: Boa noite, gaúcho. Agradecido, Busão. Já estamos aqui pela Bandeirante, sentido Araraquara. Estamos escutando o programa aí desde as 4 horas da tarde aí, pra um, beleza? Tchau, obrigado. Toca cabelo cacheado pra gente aí, tchê. Tchau, obrigado.
2: Cabuca bonita, vamos. É moda, maestro, a senhora é moda. Alô, Julião, também tá lá no patinho, lá em Catanduva, Julião, véio. A pancada é seca, parceiro, yeah. É deste pão, deste jeitão, Julião, véio. Cima da pinta, vai. Cuida sua noite, meu amigo, caminhoneiro. Julião tá lá no patinho, joga o chão, véio. É desse jeitão pra gente chegar lá. Então acelera, contagia, não tem no 3000, parceiro. Vai. That's what you're thinking. Quero ver, quero ver. Vai lá, Marcelão, prossiga comigo.
5: Alô, gaúchão. Boa noite, gaiteiro. É o Marcelo aqui de Santa Adélia.
2: Tudo bem?
5: Ô, gaúcho.
2: Oi.
5: Meu parceiro, parabéns pelo programa.
2: Muito obrigado.
5: Coloca o modão do Zé Rico aí pra nós ouvir. Quero oferecer pra todos que gostam do trabalho do Zé Rico e pra todos aí da Canal 1 e pra você também.
2: Tá, falou? Beleza.
5: Fica com Deus, boa programação.
2: Um zoom é forte pra você, parceiro, velho. Vambora, amanhã só os caras ajeita. 20 horas e 31 minutos. Arindo Pavereza, bem antenado com a gente. Vambora. Do lado de cá, alô, você.
6: Aqui é o Cabeça de Gato de Silvânia.
2: Oi.
6: Eu vi um modão aí no fundo da tua aí. Quero oferecer pra minha mulher, a Vanessa Vogo, Marquete, minha filha Amanda, minha filha Jaqueline, minha filha João Henrique. E passando a preta lá, nós viramos buscar de Itacoaritinga. E pra quem estiver ouvindo aí, e pensei os caras mal acabados, esse prostituta aí, certo? E tem mais, hein? Eu quero ver.
7: Quero ver, gaiteiro. Um abraço aqui da Vulgo Marraquete, gaiteiro. E põe a moda no valor da charrete.
6: Você não começa não que eu te bloqueio, hein? Você não vai saber. Você
7: vai dando de ver a bloqueação.
2: Rapaz, meu Deus do céu. Ô, tio Oscar, o recado foi pro senhor, meu.
8: Você não conhece nem eu. Você já passou da hora de você ter bloqueado. E eu vou bloquear você aqui também.
2: Mas gaiteiro, velho, vamos. Seus lençóis. Saudade de alguém, mas eu não sei se eu já não venho, parceiro.
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2: 28 minutos para o crepúsculo final, meu povo.
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2: Se ajeita a tua, parceiro, vai, mané. 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Canta zoom. Manda pra esse pavão arrojado, zoom. 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
2: O zoom é forte a vocês.
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2: Cima da pinta, maestro.
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2: Cima da pinta, vai.
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0: moda é boa demais e a máquina sonou.
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Enquanto descansa, a gente dá mais uma volta ao mundo. O Madão é do nosso repertório para vocês. As famílias, amigos, crianças, a juventude. Um som bem forte. E meu muito obrigado através da máquina sonora. Mostrando a nossa arte. Pra este povo, um amigo que gosta demais do Madão no seu rádio. No seu aplicativo. Pela Estrada da Vida, um super forte, amigos caminhoneiros. Obrigado por esse carinho, dessa paixão pelos Madão. Mais um Madão do nosso repertório. Vem eles, Cristi e Ralph. 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Esse amor que me mata, bandida. Essa madrugada mal dormida, mas muito bem bebida. Mais um adão deste repertório. Quero ver pra vocês.

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0: Bom também, tá aí, madão de primeiríssima qualidade, é o Sabança da Boa Moda Sertaneja, Cristiano Guessa. Abraço pra você, viu, parceiro? Aí apertou o celular e aí ligou pra você. Um abraço pra você. 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
0: 8 minutos eu tenho para o crepúsculo final, meu povão.
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0: Fala, João Bronzeia!
2: Fala, gaiteiro, tá bom? Boa noite, é o Joãozinho do Corgo Rico, velho, falado. Ô, Gaúcho.
0: Oi.
2: Mandou um abraço a todo mundo da sintonia. Meu pai, Gilberto, tá na puxada do palito doce. metendo marcha na Scania.
0: Chama.
2: Pra todo mundo da sintonia, pro Chiquinho Nussi. Gente boa, barbaridade. Pra toda a galera aí da rodagem. E nós vamos seguindo por aqui. E toca pra nós aí a Massa Falida.
0: Tá, beleza, parceiro, vambora.
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0: Chama na moda amanhã, você vai.
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0: Olha, eu quero convidar você para amanhã, para sensacional festa e louvor a São Lourenço Margem, São Lourenço Turvo, Maestro Oscar. Amanhã, domingão aí, eu convido você aí, amanhã, dia 2 de agosto, para você curtir a sensacional festa e louvor a São Lourenço Margem. Lá no salão de festa totalmente climatizado, também aí leilão de prendas e assados e muito mais. Logo após também aí o leilão de prenda, tem o Léo Augusto e Eduardo cantando pra você lá, viu, velho? Passa por lá amanhã nessa sensacional festa, quermesse em louvor a São Lourenço Marto. Um abraço, meu amigo, o Luiz Gessa, toda a comissão organizadora, mas só escarei, Cambeque também, Cambeque Contábil. Para você, meu amigo, homem do agronegócio, para você de Matão e toda a sua região aí, fala com toda a equipe lá da Krambeck Contábil, especialista também aí em contabilidade, para você, meu amigo produtor rural, apoiando o festão lá em São Lourenço Turvo, tá certo? Um abraço a toda a equipe por lá. São Lourenço Turvo agradece com certeza a presença das famílias na grandiosa festa quermesse em louvor a São Lourenço. Dia 8 de agosto vai ter daí eles lá, vai estar por lá. Vai ser no sabadão, em seus caras, vai estar bom, hein, velho? Sabadão, amanhã, domingão, vai estar bom demais da conta, velho. Agora no sabadão é chique, velho. Leirão de prendas e assado, e logo após tem o Maílson e Rafael aí cantando pra vocês. No dia 10 de agosto, encerra a da festa também aí. Vai cair numa segundona, seus caras. Segundona tá liberado, né? Vai lá, velho. É dia do padroeiro também, São Lourenço Turvo, leirão de prendas e assado também. A partir das 20 horas, logo após também tem show aí com Léo e Fernando também. Vai dar aquela sensacional queima de fogos. Apoiando o festão, os colaboradores, a gente agradece. Por demais. Um abraço a toda a equipe por lá, 20 horas e 55 minutos. É triste, gente, partir quando a vontade é ficar, meu povão, pra você.
3: Boa noite, gaiteiro. Gaiteiro, estamos antenados na escuta aqui, viu? Um abraço pra você, pros seus caras, um abraço lá pro Cachoeiro, um abraço pra Preto, Luiz Eldavan, um abraço também pros meus amigos e meus inimigos aqui de Cano Rodrigo. É, um abraço também lá pro Umba Bonito, Zé Rosa, Piranha. Eita, aliás, diz que Ana vai saber, né? Ô, Gaiteira, vamos bem aqui do meu lado, ela quer falar contigo.
4: Boa noite, tio Gaúcho. Manda um beijo pra minhas amigas de Cândido Rodrigues, pra você, pra minha avó Kika e pro meu vovó.
3: Ei, estava mina falou contigo. O Gaiteiro sabe que não é nós, Deus é maior, só vai dar pinta preta no tomar, né, Gaiteiro? Um abraço, fica com Deus, meu amigo.
0: Outro pra você, bota.
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0: Chama amanhã essa senhora ajeita. E a galera de rádio ligada às famílias, Sumsum, bem forte, obrigado de coração pelo carinho. Vai lá, Zé Rosa, aproximando comigo, Zé Rosa, ajeita aqui, maestro. Barbaridade, vai!
6: Boa noite, Gaúcho. Aqui é o Zé Rosa de Piranji, Gaúcho. O homem mais bonito de Piranji, Gaúcho. Ô, Gaúcho, toca uma música pra nós aí. Vou tomar um pingão. Ou se não, pinga no tacho.
0: Vai, vai.
6: Gaúcho, manda um abraço pro nosso sonho lá da usina Nardini. E hoje quebrei rola, Gaúcho. Cheguei
0: sem medo.
6: Cheguei agora de pouco. Ô, Glória, mas tá bom demais, né,
0: Gaúcho? Tá vendo já? Ai,
6: vambora. E manda um abraço lá pro Boto Belaroba, seu Oscar mal acabado.
0: Para.
6: O Conga, o Devanir, o Zezinho, o Joãozão, toda a vinhaça. E Poche!
0: Oi!
6: O Cachoeira!
0: Cachoeira!
6: O Gaúcho!
0: Oi!
6: E pra Margarida também, né, Gaúcho?
0: As Margaridas!
6: Obrigado, Gaúcho! Dá um serviço!
0: Manda pra
6: cima! Obrigado!
0: Abraço! Vambora, Gaúcho! 3 minutos para o crepúsculo final, meu povão! De perto e de longe, os caminhoneiros pela cesta da vida! É triste ter que partir, mas a vontade é ficar! A bancada é seca no morão da porteira, sabe, minha gente? Esse povão amigo, vambora. Alô, Chumbução, um abraço pra você lá em Piranji. Obrigado de coração pelo carinho. José Antônio de Lima.
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0: Muita gente na beira da tuia, muita gente, maestro, muita gente. Essa é a máquina sonora, essa é a Canaã FM. E entra dentro do seu rádio para todas as famílias, com muito amor, com muito carinho, com todo respeito às famílias. Obrigado de coração pelo carinho. Vambora. Um zumbi forte. Quero ver, quero ver.

o Madão do Teodoro Sampaio, que a galera pediu, vão inverter aqui, mas é só ficar aqui diz mais ou menos assim, ó. Tô doido pra que chegue amanhã. Rodoviária do Amor. Alô, Marcão Riz. Abraço a galera das estradas. Você que vai curtir no seu rádio. De bem com a vida. Eu de cá, você de lá.